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0: 9:19, o pedido do Renatinho, maquinista, baixista e robertista. Muito bem. 9:19, a loira do carro branco, Paixão Anônima e Castelo de Amor, para dar uma temperada nesse momento que estamos vivendo aí, né? E tocar um pouco de moda. Quero mandar um alô pro Geraldo, tá com a gente também. Antes do Geraldo aqui, quem tá com a gente é o Marcelo Pica-Pau, né? Boa noite, meu amigo, manda uma boa. Abraço, meu querido, obrigado por estar com a gente. Fala, Geraldo.
1: Boa noite, Marcelo Renato.
0: Boa noite. Vou
1: colocar uma música pra nós aí. Milionário Zé Rico, a carta. Ofereço para todos os ouvintes da rádio, DBC FM, Rádio Carinho.
0: Rádio Amor, obrigado, meu querido. Mangabeira, fala, Mangabeira.
2: Alô, Marcelo Renato. Tudo bem com você, meu amigo?
0: Graças a Deus.
2: É o Mangabeira. Estamos aqui no rancho aqui, ó. Dois cunhados, meu, Valdir e Josué. Manda pra nós aí, ó. Benito de Paula, meu amigo Charlie Brown. Falou, Marcelo. DBC FM, Rádio Carinho.
0: Rádio Amor, do Benito eu só tenho uma. Ah, como eu amei. Ok, vou por essa depois. O Ricardo tá com a gente, Luiz Carlos também. A Cida. Oi, Marcelo, toca, por favor. Juras de Amor. Com Bruno e Marrone, deixa comigo. Obrigado, Cida. Deixe-me ver aqui também. Boa noite, Marcelo Renato. Estamos te ouvindo na Alexa. Andréia, ah, é a Andréia Cometa, né? Ali o Gasparzinho. Obrigado. A Cris, boa noite, MR. Manda, deixa ela comigo. Vai pra mãe Marina, Fátima, Silene, Alex, Juca Cowboy, Cris da Boa Vista. Ok. Maria do Araci, quero ouvir Coração Quebrado. Manda pra lá e todos os amigos da Araci. A Maria Fresque, ex-vizinha. Boa noite, Marcelo. Boa noite. Também com a gente aqui, deixe-me ver o nome. Não tem nome. É o pessoal que tentou chamada de vídeo aí, né? Boa noite, Marcelo. Ótimo, emoções para todos nós. A Mari Mendes, a prima da Simone Mendes. Ok. E aqui, Marcelo, Ederaldo. Tá na nega, tá no nego? Onde você tá, no Araci?
3: Oi, MR. Boa noite. Estamos aqui no bar da nega, aqui do nega. Aqui, tá o pé aqui. Ele pediu para você, Amado Batista. Casa Bonita. Manda para nós aqui. Fala que é em especial pro pé.
0: Valeu, Lupércio, tá em Brotas curtindo a gente. Obrigado, Lupércio, pelas palavras aí. Manuel Fernandes de Araraquara. Boa noite, Marcelo. É Manuel Fernandes, hein? Estamos na escuta. Um abração, obrigado. Renatinho mandou outro áudio. O que, que foi agora, Renatinho? Assim você me quebra. Ah, eu acho que ele vai tirar o pino da granada. Vamos ver.
4: Fala, Marcelo Renato, eu vou tirar o pino da granada.
0: Cadê?
4: Isso aí vai o Rio de Baba.
0: Cadê? Ó. Oh.
5: Ó, oh, Marcelo Renato, ó.
0: A mãe também.
4: Amor.
0: Valeu. Então o Renatinho tirou o pino da granada, a Grazi também. E o Lê só observando, né, Lê? É? Só que o pino da granada deles é refrigerante, né? É, muito bem. Ah, Marcelo, desse jeito não vai. A hora que eu vou pôr você, você escreve, você vai lá pro fundo.
6: Para.
0: Tá todo mundo tirando
6: o pino da granada.
0: Ai.
7: Ô, Renatinho, o pino da granada, você tá frouxo da sua mãe, tá melhor dado essa granada sua aí, tá velha.
0: Quem tá ouvindo a gente também é o professor Braz, tá em Borborema. Olá, MR, boa noite. Hoje estou na chácara, aqui em Borborema, ouvindo a DBC. Deixa eu mandar um alô pro Sabiá. O Sabiá tá ouvindo a gente. Ô, Sabiá, esse aqui é o professor Braz, que você conheceu outro dia aqui, que é lá da sua terra, de Novo Horizonte, conhece todo mundo. Hoje ele tá na chácara dos pais, né? Ô, meu querido Braz, um abraço. E o Palmeiras perdeu a final do Sub-20 pro Vasco. Ah, ganhou fora 1-0, perdeu em casa de 2. Aí não dá, hein? Ó o Fino, que é palmeirense também. Pozer MR, hoje eu só tô te ouvindo. Um novo abraço aí pro Rick e pra galera aí. Ok. Suzana também com a gente. Rogério, chamo a... Boa noite, MR. Sextou. Toca Juliano César, participação da Vera Negre, Não Negue Seu Amor Pra Mim. Vai pra você, Jonas de Rondônia, Fernando Viana e esposa. Alô, Neguinho Parafuso, um abraço pra Lourdes do Munique e também especialmente pra Kátia Santos. E ele também chama o VAR, vai tirar o pino da granada chamando o VAR aqui, ó.
6: MR, chama o VAR. Tudo de bom.
0: Tá todo mundo tirando o pino da granada. Boa noite, MR. Miguel Ortega, gostaria de ouvir Cavalgada com Roberto Carlos. Manda um abraço pro Walter, pra Vaninha, o Ortegão, o João, pra Adriana. E abraço, amigo. Saudades de ouvir, hein? Obrigado, Miguel. Tem bastante pedido aqui, mas a gente chega lá. Joana Gonçalves também. Boa noite, MR. Boa noite a todos. Cheguei bem na hora de ouvir minha preferida. Que tenha um ótimo, abençoado programa em nossa companhia. Eu nem sei qual é a sua preferida, hein? Depois a gente volta. Música na conversa. Gian Giovanni. Não casa com ele. Ah, peraí, tem Castelo de Areia Deslizado também, que é pedido da Roberta, né? Cadê a Roberta? Cadê a Roberta? O que aconteceu com a Roberta aqui, Marcelo? Ela sumiu, a Roberta. Achei a Roberta.
8: Oi, Marcelo. Boa noite, Marcelo. Marcelo, toca uma música pra mim, fazendo um favor. Castelo de Areia, ofereço pra minha irmã Iraí de Lanhamerco, o Edinho Sobrinho, o Zaias, o Paulinho, a todos que estiver curtindo, com fé, paz e amor. DBC Rádio, carinho, não esqueça não, viu?
0: Rádio Amor, obrigado, Roberta.

Castelo de Areias e Lizalo. O pedido foi da Roberta, da Alta Costura, lá do Tangará. Mas eu tenho certeza que o nosso querido Morsa gostou também, né, Morsa? Abraço, meu querido. Bom trabalho. Eu quero mandar um alô especial aqui pro meu querido Will. Alô, Will.

0: Will. Ele tá com a Dulcinha e o Joãozinho, seus pais, curtindo a gente. Ótimo final de semana aí pra vocês. É final de semana prolongadíssimo, né, Marcelo? É, segunda-feira é feriado. Ô, louco! E o Toninho Calçados vai trabalhar das 8 ao meio-dia na segunda-feira, né? Fiquei sabendo. A Gabi também, né, Gabi? Bom trabalho pra vocês.
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0: PPCFM 934, meu amigo Vantuir, eu acho que foi você que pediu Dama da Noite, tem que me dizer com quem. Eu coloquei com o Ronaldo Viola e João Carvalho, mas Dama da Noite tem várias músicas com o mesmo nome, ó, Fred e Gustavo. Tem o Max e Luan, tem Gilberto Gilmar, João Mineiro e Marciano, Ronaldo Filho e Araguaia. Vê pra mim aí, que dá trabalho pra fazer. Vê direitinho, se for o Ronaldo Viola e João Carvalho, eu não preciso escrever nada, porque eu já coloquei no ponto ali. Agora vamos ouvir Patrícia e Manuela, e depois tem Amado Batista com Simone e Simaria, mas tem mais participações, né, Marcelo? Muito mais. Joana Gonçalves com a gente também. Aqui é o Bicudo. Mas é o QRA Bicudo ou é só Bicudo?
15: Marcelo Renato, Bicudo, tamo aqui no Broxa, casa do seu Tacílio, toca! Fora do amor! Teodoro e Sampaio!
0: Bem na hora começou a tocar o trio Parada Dura lá, Castelo de Amor, que eu toquei. Espora do Amor, Teodoro e Sampaio, ok? Tem bastante música na frente aqui. José Augusto está com a gente, o José Carlos agradecendo, Maria Aparecida agradecendo também. Reinaldo Faria, oi, boa noite, feliz noite para nós. Rádio Carinho, Rádio Amor, obrigado, meu querido. Luzia Ribeiro, oi, querida, fala, Lu.
16: Boa noite, meu querido, ótimo trabalho, que Deus abençoe grandemente. Por favor, se você tiver, toca para nós, Falando Sozinho, com Zé Rico. Obrigado, DBCFM, Rádio Carinho.
0: Rádio Amor, obrigado, minha querida. Depois eu confiro aqui. O Ricardo sempre junto. Aqui o Ederaldo também. Olha o Nissão, ele é corintiano, mas é meu amigo. Tá na audiência também, tá na estrada. Normando.
17: Boa noite, Marcelão.
0: Boa noite.
17: Tudo bom?
0: Bom.
17: Vou dar um alô aí pro Fininho, tá sumido. Que foi a Fica, o Jonas, o Guto, Zé Oliveira, Marquês, Alberto Anchieta, a galera aqui do bairro, todos estão ouvindo as DBC, um abraço. DBC Rádio Carim.
0: Rádio Amor, Fininho tá se recuperando aí da consulta.

0: 99,99%. Tiago, meu querido Tiago Roberto Lopes, e aí, você já tirou o pino da granada também?
1: Boa noite, Mier. Que desaforo que é esse aí, todo mundo abrindo o pino da granada aqui. Então vamos lá, tome o pino da granada, Robertinho, Renatinho.
0: Aí.
1: Saúde, DBC FM, Rádio Carinho.
0: Rádio Amor, vai tocar Bruno Marrone no pedido da Cida, vai pra você, hein? Timóteo, fala Timóteo.
2: Boa noite, meu nome é Renato.
0: Boa noite.
2: Pra nós hoje, Zezé de Camargo Luciano, passou da conta, vai pra toda a galera que tá ouvindo desse aí, pra você também, meu amigo.
3: Alô, neguinho.
2: Esse aí tamo junto, Rádio Carinho.
0: Rádio Amor, ó o Japinha. Ah, boa noite, minha. Se possível, nas internacionais, The Wall, Pink Floyd. Rapaz, será que eu vou tocar isso hoje? É. Gente, as internacionais a gente leva ao ar das 11h30 à meia-noite. Será que vai tocar The Wall? Hã? Tá abusado, hein, Japinha? Eu vou tocar, hein, depois das 11h30. Mas já que eu vou tocar essa aqui também. É a Boate Azul Internacional. Essa é boa, hein? Ó, escuta.

0: Sons of the Rising Sun, The Animals. Então vai rodar, se vai rodar o Pink Floyd, vai rodar essa aqui também. Quero nem saber. Que é isso? E aqui a Grazi, a mãe do Renatinho, mandou mais um áudio aqui.
1: Boa noite, Marcelo Renato. Boa noite a todos os ouvintes, o pessoal que já tá aí tirando os pinos da granada. Será que tem como tocar César e Paulinho, Amor Além da Vida? Essa é romântica.
0: Essa é.
1: Obrigada. DBC Rádio Carinho, Rádio Amor.
0: Obrigado, minha querida. Alô, Grazi. Alô, Alessandro. Alô, Renatinho. Bom final de semana para toda a família aí. E a Paulinha em recuperação. Te ouvindo, bebê. Um cheiro para tu. 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Clarice e Teodoro com a gente também. Ô, Sigulini, vai falar que você também tirou o pino. Olha lá, mais um pino aqui, ó. Sigulini, ó. Boa noite, Marcelo. Wellington e Sigulini na escuta. É o Sigulini e Siguline. Vamos ouvir aqui mais uma granada. Eu mereço, hein? Só pra dar água na sua boca.

0: 14 minutos para as 10. 14 para as 10. Param, param. Zetinho foi a seca, xalabadi, badixalá.
1: Boa noite, Marcelo. Tudo bem?
0: Bom.
1: Xalá. Xalabadi. Ô, oh, uma galera pesada aqui na casa da Sim, rapaz.
0: É o Flat
1: uma
0: Family.
1: Uma turminha aqui, uns parentes aqui, tudo envolvido aqui. Vem se dá um salve pra nós aí, mas tá difícil aqui, hein? Tá tiroteio, ziriguidão armado aqui. Um abraço, Marcelo. DBC FM Rádio Carim.
0: Rádio Amor. E o velho tá lá no meio. Que velho, Marcelo. Velho barreiro. É, Ailton Barba, boa noite, MR de Folga, hoje tirando o pino da granada. Minha filhinha Alana tá fazendo 8 aninhos. Desejo tudo de bom, com muito amor de Deus na vida dela. Esta está eu e minha esposa Paulinha ouvindo essa rádio maravilhosa que é a DBC FM. Não sei se pode, mas se puder, toca Tim Maia. Me dê motivos para nós e para todos que estão curtindo a DBC FM. Eu tenho a música, mas não é com o Tim. Eu vou tocar, eu faço questão de tocar. Que pena que eu não tenho com o Tim. Mas vou mandar para você agora, para a esposa, em especial para a Alana. 8 aninhos, olha que maravilha, hein? E já tá aprendendo coisa boa, porque eu ensinei Tim Maia para minha filha tá ensinando para minha netinha. É, Tim Maia faz parte, né? É. A nossa amiga Giane estava junto o dia que a gente curtiu o cover do Tim Maia. Não tem, quem não tem cão, né? Lá no passeio, lembra disso, Giane? E é só que o chopp era caro lá, hein? Pelo amor de Deus. Olha, era porque era cover. Imagina se fosse o Tim Maia de verdade. E quanto que tava o a caneca ia valer o preço do barril. Você é doido. E aqui quem é, Marcelo? Nilson Pinheiro.
2: Boa noite com alegria, Marcelo. Nilson Pinheiro do Jockey Club. Marcelo, se for possível, você toca a Jean Giovanni, Roupa de Lua de Mel. Ofereço para todos que estão ouvindo e para vocês da rádio. E para minha sobrinha aqui, a Jordânia, a Renata, a Kelly. Estamos indo tudo pro Ítalo brasileiro dançar um forrozinho, Marcelo.
0: Aí sim.
2: Só alegria. Obrigado, Marcelo.
0: Já que você falou de forró, deixa eu mandar um alô pro Zé Brito do forró, né? Alô, Zé Brito, um abraço. O Cristiano já mandou áudio do paizão Zé de Oliveira. Estamos garantidos para depois da meia-noite com o áudio do Zé. Fala, Mangabeira, de novo aqui, ó. É internacional.
3: Ô, agora, Marcelo, quer ver? Renato.
0: Vai pedir.
3: Essa então aí eu tenho vinil, hein?
0: Qual?
3: Na Internacionais, manda pra mim aí, ó, It's Sahari. Falou, Marcelo Renato, DBC FM, Rádio Carinho.
0: Rádio Amor, bonita, ok. Nelson, mais uma pra Internacional aqui. Boa noite, minha estou na escuta, essas duas das Internacionais serão tops, hein? Agora já tem a terceira, além do Pink Floyd, The Animals, também agora a Bonnie. Rony tá com a gente também, Suzana tá com a gente também, Zildinha, Rádio Carinho.
4: Marcelo, boa noite, que Deus abençoe você hoje e sempre. Gostaria de pedir uma música para você com o Dibiri de Samuel, Hoje Não. O fez para todos que gostam. Desde já agradeço. Um beijão no seu coração. Fica com Deus. Adiu, Culinho.
0: Rádio Amor. Que foi, Ricardo? Que foi, Ricardo? Ó, o Zé Roberto mandou um positivo aqui. Valeu, Zé. A Roberta gravou a música dela. E a temperatura, Marcelo? Bom, nós começamos com 25, caiu para 23 e estabilizou. Música na conversa, Teodoro e Sampaio e depois Ronaldo Viola e João Carvalho. Alô, Thalia, daqui a pouco tem estrelinha pra você, pra Olivia e o Paizão. Salsicha!

0: Agora 6 minutos para as 10, eu vou fazer um teste agora para ver se você fala que é de São Carlos, mas você conhece o Joãozinho? Conhece o Joãozinho? Que Joãozinho? Meu pai chamava Joãozinho, mas não é ele não. É que agora há pouco eu mandei um alô aqui pro meu querido Will e os seus pais, né? A Dulcinha e o Joãozinho. E para quem lembra do bar do Arnaldo, lembra do bar do Arnaldo? Lá no centro, né? Na Alexandrina? Ok, pois é, o Joãozinho é aquele que fazia o bauru lá no bar do Arnaldo. Opa, aí eu perguntei pro Will, ô Will, seu pai continua? Porque depois ele continuou fazendo, agora ele falou que não, ele falou, parou Marcelo, mas de vez em quando ele faz pra gente aqui, e aí o dia que fizer eu vou levar um pra você. Rapaz, bauru, sabe que é bauru? Aquele bauru de contrafilé, cebola, tomate, aquele pão tipo francês. Você é doido, esse é o homem. Quem foi? Quem lembra dele aí? Quem tá na audiência que é desse tempo? O Luiz Roda, acho que lembra, hein? Lá do bar do Arnaldo. Eu lembro que tinha um radialista que falava assim, ó, deu no poste. Aí o pessoal colocava o resultado do jogo lá no poste, em frente ao bar do Arnaldo. É mentira minha, Joãozinho? Um abraço pra vocês, agora me lembrei disso. Ótima noite, Marcelo, Rogério Macedo, lá na Bahia, hein? Rogério Macedo, Maria Amara Rios, Rodrigo e Líbia, na sintonia da DBC, em Campo Alegre, Capela do Alto Alegre, Bahia. Manda uma das internacionais pra gente, qualquer uma da Rockset, ok? Abraço extraordinário pra você também, ok? E o Theo, Marcelo, o Theo é da área 34, o Theo, daqui a pouco eu vou dizer, apagou, quase coloquei, apagou. Muito bem, um abraço, viu, Joãozinho, aí são histórias marcantes da cidade, né, coisas tradicionais. Vamos ouvir agora, então, pra Alana, né, eu fiquei de tocar o Me Dê Motivo, quem não tem cão, caça com gato, ou caça como gato. César Menotti, Fabiano, porque se ela... Você ia, você comprava ingresso no show do Tim, você ia, mas o Tim às vezes não.
1: Esse cara, se ele estivesse vivo aqui entre nós, com certeza teria sido convidado para participar desse DVD com a gente. A gente não sabe se ele viria, porque ele não ia nem nos shows dele mesmo. Mas, como isso não é possível, nós e vocês vamos interpretar essa canção aqui.

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0: 22h05, nesse final de semana eu estarei com você no sábado, né? Amanhã, das 9 ao meio-dia, eu acho que antes de mim é o Zambarilove, né? É, depois do Zamba. O Luiz Roda falou, eu lembro sim do bar do Arnaldo, Marcelo. É, abraço, meu querido. Hotel, um abraço, hein? Ok? Um abraço pra você, obrigado. Em nome do Israel de Oliveira, aí um abraço pra você. E agora, franguinho na panela não toca, tem que ser romântica, tá? O nosso querido o Ayrton Barba, agora há pouco eu toquei Me Dê Motivo, foi pra comemorar o aniversário da Alana, filhinha dele, né? E hoje ele tá de boa.
1: Ô, Marcelão, boa noite, uma excelente noite. Tô de folga aqui, tirando o pino da granada, como se deve ser nos dias de folga, né? São 12 horas batidas trabalhando. Hoje tem que apagar a poeira com uma geladinha. Aí eu tenho bastante filhos e filhas e eu falei o nome da Alana aí. E a Hillary, que é a irmãzinha mais velha dela, ficou com ciúme. Ela quer que fale o nome dela também.
0: Alô, Hillary.
1: Se você poder mencionar aí a Hillary, que a gente estamos aqui firme, aqui ouvindo essa rádio maravilhosa, que é a DBC FM Rádio Carinho.
0: Rádio Amor, alô, Hillary, não fica com ciúmes, não. Um carinho grande pra você também. Hillary. Ok, agora ela ficou feliz, porque eu já falei por uma semana inteira, hein, Hillary, seu nome. É. Um beijo pra Lana também, obrigado Barba. Maria Silva já encostou para curtir as internacionais e caiu mais um grauzinho aí, agora 22 graus e o vento tá acelerando 13 quilômetros por hora e a umidade relativa do ar tá subindo, ainda tá baixa, mas tá subindo, tava 45, tá 58% e a probabilidade de chuva neca de que tibiriba.
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0: 22:21, muito bem, vamos encerrar essa meia hora com Bruno Marrone e Regis Danese. E aqui o Camburão tá com a gente, né, Camburão? Fala comigo. Ué, gravou sem querer.
1: Já fala.
0: A Paulinha, que música linda, Morena, do Chicamado Xodó. Foi pedido da Silvana Fernandes, que já agradeceu aqui, ó. Obrigado, Marcelo, beijão, Sil. Obrigado, bom final de semana. Agora tem Juras de Amor, Bruno Marrone. E depois... Faz um milagre em mim, Regis Danese, para aniversariante aí que o irmão pediu.
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1: Peça para o Senhor fazer um milagre na sua vida, porque hoje a salvação entra na sua casa.

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1: 22h32, a Cida agradecendo, ela que pediu o Bruno e Marrone, e aí o Tiagão se manifestou, né, ele é fã.
2: O MR, cancela a saideira, esse Bruno não sabe brincar, hein? Pô, não vai ter mais pino da granada hoje não, hein?
1: É mesmo?
2: Tô ajeitando as coisas aqui, eu, Priscila e Lara, amanhã, se Deus quiser, vamos pro rancho.
1: Opa!
2: Vou estar só segunda-feira, se Deus quiser.
1: Aí lá
2: tem. Lá vai ventar. Vai ter pino da granada. Vixe, lá vai ser bom demais.
1: Eita,
2: deve ser FM, Rádio Carinho.
1: Rádio Amor. Eu tava vendo aqui, Thiago, uma matéria. Parece que o pessoal foi num show do Bruno Marrone e o Bruno não tava muito bem, não, hein? O Bruno não tava muito bem, não. Tava ventando muito. Ele não fez um show bom, não, por causa do vento, que tava ventando muito. Ele não parava, pra lá, pra lá, cercando o frango. Chicão, adestrador, segura Mike Liam, meu querido.

Rodovia bastante movimentada, hein? Olha só, caminhões, ônibus, pés de breque de montão, hein? É, a galerinha, Marcelo, tá o pessoal indo pro litoral, outros vindo pro interior aproveitar o feriadão, né? Muito bem, tem gente que só volta na terça, Marcelo. Pois é, rapaz, e você volta quando? Amanhã, 9 da manhã. Ah, como eu amei. Benito de Paula, Roberto Carlos e Amado Batista. Depois de Ah, como eu amei, tem Cavalgada e tem Casa Bonita do Amado Batista também. Alô, Ederaldo Negro e a galera que pediu aí, daqui a pouco o Amado, hein?

0: Essa foi lá pro pessoal que tá com o Ederaldo Negra Negra no Araci. 2:08 minutos para as 11, Marcelo Renato, a sexta-feira indo pro Beleléu, hein? Ok, o Geraldo que pediu a carta já curtiu. Ô Geraldo, eu tô igual você, na trezentinha. Já faz uns meses que eu tô na trezentinha, viu? Abraço, meu querido, igual você aí. Ele falou, folga ouvindo a DBC e tomando uma gela. Aí sim, hein? O nosso querido Barba quer ouvir Lua e Flor. Ele quer oferecer a esposa Paulinha, dizendo que a ama muito. Ok, eu toquei Amado Batista, a Roberta gravou inteirinho. Ó o Marcelo abrindo outra granada, ó. A Lana também tá abrindo granada, ela e o Louro. É o Lori, Lorival, o Louro do Rancho Esperança. Fala comigo, Lana.
1: Boa noite, Marcelo Renato.
0: Boa noite.
1: Tudo bem com você? Olha quem tá aqui comigo, o Lori. Nós estamos tomando uma geladinha, comendo espetinho aqui no Santa Felícia, curtindo você aí na DBC FM, Rádio Carinho, Rádio Amor. E Marcelo, opa, toca uma pra nós aí, especialmente pra nós. Fica por sua conta, hein? DBC FM, Rádio Carinho,
0: Rádio Amor. Eita! É a primeira vez que eu vejo o Louro de boné, hein? Normalmente ele usa chapéu, né? Hoje tá com boné. É, Marcelo, à noite, quem é country usa boné. Ah, tá. Depende do encontro, né? Social. Então, pedi um modão, escolhi um modão pra vocês aí. Confira comigo no replay. 3, 2, 1.

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0: 11:05, estamos abrindo a última hora da sexta-feira, a penúltima do Emoções. Entre uma e outra, à meia-noite, tem o nosso Pai Nosso. E de sexta para sábado, já sabe, né? O Gustavinho que fará é dele, ninguém tasca, ninguém mexe, boi não lambe homem também, não. Gustavinho para a oração. E das 11:30 à meia-noite tem Emoções Internacional DBC. Maria Urba curtiu os meninos passarinhos e agradeceu. O Zetinho, eu não sei não, acho que ele vai falar da Lana, que ele ouviu a Lana e mandou um áudio aqui.
1: Xalá. De noite todo gato é pardo. É a Labadi.
0: A noite todo gato é pardo?
1: Xalá. De noite todo gato é pardo. É a Labadi.
0: Todo gato é pardo e todo sinal é verde. Opa, não dá pra ver o que que tem na sua malmita aí, não. Eu acho que é feijoada. Acho, não tenho certeza, hein, ô Ricardo. Confirma pra mim o que que tem na sua malmita aí. Ele acabou de abrir a malmita. Muito bem. Hoje o senhor se segurou, hein?
2: Carne de músculo.
0: Ah, é músculo? Não dá pra ver porque tá muito escuro ali a foto. Parecia feijoada. É, músculo é bom, hein? Músculo é... Faz tempo que eu não como músculo, hein, Marcelo, Renato? Pois é, rapaz. Música na conversa. João Paulo e Daniel e depois Teodoro e Sampaio. Já já tem o Zé Rico solo.

0: Agora 11 horas e 9 minutos, ô Xalabadi. Ó, o caminhoneiro, nosso querido Cheyenne, tá queimando lata do lado do caminhão, no fogãozinho lá. Ele mandou uma foto pra mim, mas mandou um áudio também. Vamos ouvir, nosso querido Chay. Fala, Chay.
1: Boa noite, meu irmão. Como é que você tá, Marcelo?
0: Bom também.
1: Tá bem?
0: Graças a Deus.
1: Descarreguei hoje em São Paulo. Aí já tô aqui em Rio Claro. E pra carregar novamente já, parte do Nordeste. Nem tempo de ir em casa não vou ter, não. Aproveitar esse feriado pra andar, né?
0: Rapaz.
1: Mas enfim. Agradecer que tá com saúde, tá trabalhando. Passando pra dar um abraço a todos. Pra dizer que tá tudo bem. E do lado de cá, vou lhe aplaudindo. Um beijo pra Paulinha. Um grande abraço a cada um dos seus ouvintes. Tá bom? E que Deus abençoe a todos nós. DBC FM. Rádio Carinho.
0: Rádio Amor, olha, é tão perto de casa, hein? Ele tá na Cidade Azul e ele mora na Morada do Sol, mas já nem vai dar tempo de chegar em casa. E tá fazendo lá, queimando lata ao lado do caminhão, nosso querido Cheyenne. A vida do caminhoneiro não é fácil, não. É, vai aproveitar, mas também vai pegar bastante trânsito aí, hein, Cheyenne. Que Deus acompanhe e proteja. Ok, meu querido, um abraço, obrigado, boa grega aí, grande Cheyenne. Vamos ouvir agora Teodoro e Sampaio e depois o Zé Rico.

Juliano César e Vera Negre, não negue seu amor pra mim. Muito bem, seu Marcelo Renato. Agora 11h25, quero mandar um abraço aqui para o pessoal da van, né? Onde que eu tô, quem que eu sou, pra onde que eu vou. A Marta G chegou também pra curtir com a gente. Quem tá com a gente é o Wagner também. Obrigado, Wagner. E aqui o Wilson Alencar. Muito bem. Boa noite, Marcelo. Estamos aqui mais uma vez na estrada. E é a turma da Van 65 Sertran. Van 65 da Sertran. Sintonizados na Rádio Carinho, Rádio Amor. Se possível, Olhos de Luar com Christian e Ralph. Manda essa para nossa turma. Wilson Alencar, Marcos e Janderson. Obrigado. Abraços a todos da DBC. Aproveitando o gancho, se couber dentro das internacionais. Alphaville Forever Young. É o seguinte, vai sair antes o Alphaville do que o Christian e Ralph. Tá bom, meu querido? Um abraço pra você. Mas o Cheyenne, que agora há pouco falou com a gente, tá na estrada, não vai dar tempo nem de chegar em Araraquara, já vai voltar pro Nordeste. Ele mandou um texto aqui pra mim. Escolheu uma música do Leandro Leonardo aí, hein? A Bússola e o Caminho. Eu amo a estrada. 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No asfalto quente que o sol inflama, eu aprendo de novo a existir. Amo a vida no retrovisor que passa e no para-brisa o que ainda virá. Cada curva, uma promessa que abraça. Cada reta, um convite para ficar. Minha bússola às vezes se perde, aponta para o norte e eu vou para o sul. Mas quem ama a estrada entende o errado também é céu azul. Não é o norte que me guia, é o vento soprando no peito. A estrada é minha poesia e perder-se também é um jeito. Na estrada, a fé é o caminho.

0: Agora 11 horas e 37 minutos. 11:37. Vavá, cadê o Vavá? Vavá, Vavá, Vavá, Vavá. Não, essa não, Vavá. A de cima, a de cima.
1: Boa noite, Marcelo Renato.
0: Boa noite,
1: tudo
0: Vavá.
1: De bom. Essa programação tá ótima. Essa declaração aí, esse que você mandou aí, nossa, isso foi demais, cara. Foi muito bonito, muito lindo. Eu só pediria uma coisa.

0: coração.
1: Opa!
0: Minha mãe, a dona Lazinha.
1: Peraí, então vamos devagar para a Cida anotar. Ronaldo Lazinha.
0: Coloca o nome da oração aí. Você toca, se for possível, com o padre Marcelo, Ave Maria. Rádio Carinho.
1: Rádio Amor. Vai tocar, meu mestre, depois da oração. Se tiver Ave Maria, Ave Maria com o padre Marcelo, já emendo, tá bom? Um abraço a você, em especial para o nosso querido Natalino também. Muito bem. O Nelson aqui. Marcelo, dá para você passar a poesia para mim? Opa, pode deixar, meu querido. Foi o Cheyenne que mandou pra gente, né? E eu vou mandar pra você. Ok? Muito bem. Vamos conectar com a DBC Internacional agora.

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1: 20 minutos para meia-noite em conexão com a DBC Internacional. Emoções Internacional DBC. Ok, e no menu musical de hoje tem Bee Gees, pedido da Renata, que nos ouve em Massachusetts. Também tem Bonnie Tyler, no pedido do nosso querido Xalabadi, o Zetinho Poia Seca. Alphaville, no pedido do William Alencar e a galera da Van 65 da Sertran. Também tem Pink Floyd, The Wall, pedido do nosso querido Japinha Warilson. E ainda tem o meu pedido, The Animals. O pedido da nossa querida Renata, abrindo aqui, Wish You Were Here. Bee Gees.

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0: 11 minutos para meia-noite e o Rick mandou um vídeo aqui. Será que tá encerrando o expediente, o Rick Baba?
1: Modão, hein, Marcelo Renato? Olha, moda de pegar a rodovia e sumir no mundo.
0: Olha só, ainda fez um efeito. Ei, Henrique, fez um efeito no vídeo ainda, ele tá na rodovia, olha que gostoso, hein? É, quando chega a primavera, eu acho bom, setembro geralmente, assim, mas quando chega a primavera, dali pra frente, né, o finalzinho de setembro e começo de outubro aí, é muito gostoso viajar, porque tem uma lua de prata que ela reflete nos olhos de gato, né, da rodovia aí, e fica muito gostoso, assim, a rodovia fica céu de brigadeiro, nas luas de pratas, de prata da primavera, né? Muito bem. Valeu, Rick. Já tá indo descarregar, né? Agora o hino da minha geração. Alphaville, Forever Young.

0: Aí o pedido do Arilson Japinha, The Wall, Pink Floyd, ok. É, Freud explica, né? Freud explica e Pink Floyd complica. Bateu palma lá o Arilson. E o Rick mandou outro. Será que ele cantou The Wall no caminhão?
1: Hey, DJ! Semana concluída com o sucesso, Marcelo Renato. Bora pra casa. Deus abençoe o nosso final de semana.
0: Amém.
1: Com bastante saúde e bênçãos. Final de semana prolongado, mas na segunda-feira vamos ter coleta de lixo normal. Um abraço do Rick Barba e pra todos os ouvintes da DBC FM.
0: Aí, ele pode buzinar, gente, porque ele tá agora na estradinha, na sertaneja, já fora da cidade, estradinha de terra. O Lucas tá ouvindo a gente lá na Austrália, tô na escuta, olha lá, ó. E lá tem Velho Barreiro e tem Heineken também, ele fez uma caipora, aí sim, hein. Ô Lucas, quem que é o Lucas, Marcelo? É o Pimentinha, a Sandrinha, eu adoro o Rick, não é só você não, tem um monte. A Paulinha, olha o Rick... Vou mandar o vídeo pra você aí. Mas ele não aparece no vídeo, é só estrada. As duas ficaram ótimas. Estradinha sertaneja, estradinha de terra, né? Muito bem. Deixa as meninas. Ele faz a gente lembrar da nossa estrelinha. É a continuação. Eu falei pra ele agora: sua função agora é dobrada, né? Muito bem. Alô, Poser! Vamos lá, depois eu vejo o que o Gustavinho já mandou boa noite dele. Segura só a onda aí, Gustavinho. Boa noite. Ô Pimentinha, um abraço pra você aí na Austrália, hein? É. Qualquer dia você faz um churrasco de canguru. É isso! Como assim? Não sei, dá seus pulos, se é que você me entende. É jump, Marcelo. Jump? Jump? Jump? Pega jump lá, pega jump. Jump. Dá seus pulos aí, meu querido. Param, param. Depois do Van Halen, tem The Animal.

Ok, já atravessamos o portal de um novo dia. Daqui a pouco o Gustavinho fará o nosso Pai Nosso, mas vamos encerrar as internacionais da semana com um pedido de quem? De quem? De quem? Meu. The Animals. House of the Rising Sun. É a Boate Azul Internacional.

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0: Sabadão, 5 de setembro de 2026, meia-noite e nove, a hora de falarmos com o nosso Pai. A oração vai aqui, deixe-me ver, cadê? Deixe-me me achar por aqui. Muito bem. Cadê, Marcelo? Eu mandei aqui para o zap da rádio, para ficar mais fácil para mim, viu, Cida?
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0: A oração vai para Dona Nena Santa Rosa, com um beijo carinhoso, a filha Ana e também a Dilma, Dona Valentina de Jesus Oliveira e o Júlio César, Fino de América, nosso querido Fino, o pai BJ e a Regina, Leia, Jorge, Guilherme, Alogui, Adel, Silvio e Pipoca, Rau, Rau, Rau, para Karina também. O Paulo Henrique, filho da Sandrinha, Cheyenne, nosso querido Chay, que tá, nem deu tempo de chegar em Araraquara, já vai voltar pro Nordeste, rapaz. Deu para sentir que você não gostou muito da ideia não, viu, Chay? Mas ele ama a estrada, né? O Moça, nosso querido Moça, o Belo também, Cidinha, Messias e Marildo, Alomar, José de Oliveira, que daqui a pouco vai dar o ar da graça com a sua voz. Flávio Maurício, família, Selma Batista e família, o Normando, o Ricardo e o Neto Cauã, também a Lidiane Nora da Creuza com R, a Renata dos Estados Unidos, o Doca e a Ana, né, pais da Cleide, a Paulinha Dodeca, que tá aí se recuperando já, Reginaldo Matos, a Drica, o Devandro Martins, cunhado do Gardenal, Gesley Brasil, neto, filho da Dona Valentina de Jesus, a Cida Cassiano, que pediu hoje para a gente colocá-la, Dona Lazinha e Ronaldo, e também todo o pessoal do Saltão, né, Ronaldo? Natalino, o Paulo Braguim, também, alô Paulo, meus sentimentos aí, viu? E também os aniversariantes, né, a Lana, que fez aniversário aí na sexta-feira, e o Marcelão, esposa da Creuza com R, que está fazendo aniversário hoje. Ok? Muito bem. Você é doido, Japinha? Você quer acabar com a minha carreira de 33 anos? Ele falou, você deveria tocar o Pink Floyd toda sexta-feira. E olha que não tem nenhum helicóptero ainda nessa versão, hein? Já pensou? Dirceu Matoso, é mais fácil eternizar The Animals. Vamos lá então, a frase do Flávio, que eu já mandei pro Gustavinho aqui, ó. Nem tudo precisa ser explicado ou colocado em palavras. Tem silêncio que fala, distância que responde e atitudes que deixam tudo muito claro. O difícil muitas vezes não é entender, é aceitar. Ótimo sábado, Deus te abençoe. Tem uma frase de um amigo meu que eu não esqueço nunca. Ele fala assim, ó, explicação. Pros amigos não precisa e pros inimigos não adianta. Vamos lá então, cadê o Gustavinho, seu Gustavo, que vai fazer oração aqui. Quando precisa, ele não aparece. Aqui, pronto, Gustavinho, pode deixar. Respire fundo, acalme seu coração e concentração. É hora de falarmos com o nosso Pai. Vamos lá, Gu? E ele mandou o seguinte, ó. Marcelo Renato, Pai Nosso é para você, meu amigo. Todo o carinho do mundo para você. Para o Rick Baba, para a Cida Secretária, para o seu José de Oliveira, para o Fino, para o Flávio Maurício, Paulinha Santana e para todos os ouvintes da nossa Rádio Carinho, Rádio Amor, em especial do Emoções.
2: Não importa em que lugar.
0: Vamos lá então, Gustavo.
3: Bom dia, Marcelo Renato. Vamos ao Pai Nosso. Pai Nosso que estás no céu, santificado seja o vosso nome. Venha a nós o vosso reino. Seja feito a vossa vontade, assim na terra como no céu. O pão nosso de cada dia nos dai hoje. Perdoai as nossas ofensas, assim como nós perdoamos a quem nos tem ofendido. Não deixeis cair em tentação, mas livrai-nos do mal. Amém. Gratidão, Senhor, meu Deus.
0: Gratidão, Gustavinho. Obrigado. Amém. Aleluia.

Meia-noite, 14 minutos. Vamos lá, vamos lá. Tarararã. O Ricardo mandou o bom dia dele aqui. Abraço, Ricardo. Fazenda Santo Inácio de Loyola e Santista. O Ricardo da Malmita. Valdinei Batista. É o Ney, né? Bom dia, MR. Amém, aleluia. Gratidão, gratidão. É isso aí. Benta. Amém, aleluia. Bom dia, Marcelo Renato. Bom dia, Bentinha. A Cida mandou o seu amém aqui também. Selma Batista, amém, aleluia. O Louro, que estava tomando uma gelada com a Lana Guedes, amém, aleluia. Valeu, Louro. Do Rancho Esperança, Paulo Mariolo, pai do Vincent. Bom dia, Marcelo, amém, aleluia, valeu. Souza, amém, aleluia. Antônio Júnior, amém, aleluia, paz e Cristo. Uma ótima semana. Valeu, meu querido. Nelson, bom dia, MR. Ótimo final de semana pra você. Amém, aleluia. Obrigado, obrigado, obrigado. O Gustavinho mandou aqui, amém. Marcelo, agora em Baté, 21 graus com sensação térmica de 21. E nós começamos com 25 graus às 8 da noite, hein, da sexta-feira. O Paulo Braguinha agradecendo aqui. Obrigado pela atenção, meu amigo. Valeu. Aqui o nosso querido Flávio. Amém, aleluia, um abençoado sábado a você, MR, a Cida, Paulinha, Cidinha, Corintiana e todos os ouvintes, valeu. Roberta, boa noite, Marcelo, gratidão, Senhor, meu Deus, Jesus é amor.

Cheyenne fez a oração com a gente também. A Mar também está indo descansar, né, Maria? Um beijão, obrigado, viu? A Regiane, bom dia a todos, com muitas bênçãos de Deus. Ok. Aqui o nosso querido Japinha, amém. Bom final de semana para todos nós. Até terça-feira, se Deus quiser. Ou porque o seu rádio não funciona, só funciona na segunda, na terça-feira, mesmo que o senhor volte só. Aí está falando de. Ele tá falando da noite, Marcelo. Ah, entendi, porque eu vou voltar hoje, 9 da manhã. Luiz Voltolim, bom dia, amém, aleluia, valeu, Luiz. A Joana Gonçalves, amém, aleluia, bom dia a todos, com a proteção divina. E ela tá preocupada com o Pino, mas logo, logo ele vai estar aí 100%. Silvana Fernandes, que Deus nos abençoe, amém, aleluia, Sil. Paulinha Dodeca, amém, aleluia, gratidão, bom dia, princesão. Beijão pra tu, pro seu José de Oliveira, Gustavinho, Plavo, Rick e pro Chay. Ok. A Sandrinha, bom dia, amém, aleluia. A Cida Cassiano, amém, aleluia, gratidão sempre, bom dia a todos. Beijão, Cida Cassiano, obrigado, viu? Com...

0: Muito bem. É, o nosso querido qualquer uma, o Flávio, a Thaíde Alexandre, eu ponho aí. Quem mandou áudio pro Marcelo Renato, dá o positivo aí que dá trabalho para fazer. Eu vou achar o Zé de Oliveira, que hoje chegou mais cedo aqui. Pronto, já achei o Zé de Oliveira. Vamos lá então. Bom dia, Zé.
1: Bom dia, Márcia Renata. Desejo feriado.

0: fim de semana para você, Pacida, minha querida, Cidinha Corintiana, Paulinha, Gustavinho, para todo mundo. Rádio Carinho.
1: Rádio Amor. Obrigado, Zé. Oi, Cida. Bom dia.
2: Oi, Marcelo. Bom dia. Um ótimo sábado para todos. Hoje eu gostaria de ouvir Conde Paulo e Paulino. Saudade é boa de briga. Vai para os nossos ouvintes. DBC FM, Rádio Carinho.
1: Rádio Amor. Obrigado, Cida. Gustavinho, menino do tempo.
3: Bom dia, Marcelo Renato. Remorsa. É Marcelo do Posto, é Henrique Babes e da secretária, é Flávio Maurício, é Paulinha Santana. Eu parabenizo todos os aniversariantes de sábado e do fim de semana. Daqui a pouco eu volto com uma previsão da semana. Toca meu mestre Jade Jadson. Tchau, bom descanso, DBC, nossa Rádio Carinho.
1: Rádio Amor, já coloquei no ponto aqui, vai ser a primeira. E depois eu vou tocar o padre Marcelo Rossi com Bruno e Marrone. Que o nosso querido Ronaldo, irmão do Natalino, ele pediu Ave Maria com o padre Marcelo Rossi. Eu não tenho, então eu vou tocar Nossa Senhora do Brasil. É o padre Marcelo Rossi com Bruno Marrone. Depois tem um monte de música ainda aí, ó. Roupa de Lua de Mel, Lua e Flor, Olhos de Luar. O João Mineiro e Marciano, que o Vavá pediu, escolhi Uísque com Gelo. Hoje Não, Emílio e Eduardo. E mais aí que tem ainda pra tocar, ok? Muito bem. Vamos lá, então. Meu querido JP Fargoni mandou um áudio aqui no meu particular, mas não tem como, eu não sei do que se trata, mas deve estar falando do nosso time, né? Flávio, nosso time pisou na bola, hein? Molecada, hein? Ganhou de 1-0 fora de casa e perdeu de 2-0 em casa. E aí o Vasco foi campeão sub-20, campeão brasileiro sub-20. Faz parte, né? Vamos lá, então. Cadê meu mestre? É meu mestre que eu tinha colocado ali, o DJ, o que está acontecendo? Meu mestre, você não tinha colocado meu mestre? É que eu já tinha combinado com o Gustavinho faz um mês, que depois da oração dele a gente ia ouvir essa música. Alô, Marilda, Marilda também gosta. Quem não gosta, né? Eu nem vou ficar prestando muita atenção, porque senão eu me abalo.
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Bem baixinho, mano. Bem baixinho. Eu sou a luz, a verdade, o caminho, a vida. Ninguém vai ao Pai senão por mim. Foi o que Jesus falou. E o que ele pediu? Ame. Ame de verdade. Não só a quem te faz bem, não só a quem te convém. Isso não é amor. Amor é humildade, é carinho, é compaixão, é gratidão, é perdão. Ame, ame para ser amado, perdoe para ser perdoado. Seja manso, seja humilde de coração, assim como Jesus foi. Tá bom? Deus abençoe a todos vocês.

0: Meia-noite, 27, o João Paulo Fargoni, JP Fargoni, ele mandou um áudio do meu particular. Ele não mandou eu colocar no ar, não pediu não, mas eu vou colocar. E eu pensei que ele estava bravo com o nosso time, mas não está. Ele tem outras coisas para se preocupar, Marcelo Renato. Vai visitar a filhota.
1: Fala, MR, boa noite.
0: Boa noite.
1: Tudo na paz aí?
0: Graças a Deus.
1: Estou escutando você aqui, estou na escuta aqui. Estou indo para o aeroporto de Guarulhos pegar um voo para a França. Vou me encontrar com a minha filha lá e vou viajando aqui. Enquanto pegar a DBC, eu vou escutando você aqui. Abraço, viu? Fica com Deus, é. Uma ótima programação.
0: Valeu, JP. Um abraço. Obrigado, meu querido, por estar com a gente aí. Boa viagem, viu? Que Deus acompanhe na ida e na volta e que você tenha uma boa estadia lá com a sua filhota. Vamos ouvir agora Padre Marcelo Rossi, Bruno Marrone, Nossa Senhora do Brasil. Depois tem a Taíde Alexandre, Luzes da Ribalta.
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1: 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Meia-noite 35 pra encerrar a semana, né? É, aquela missão quase impossível. José Antônio Frias de Boqueira mandou um áudio aqui. Vamos tentar interpretar aqui, ó.
2: Bom dia, Marcelo. José Antônio Frias de Boqueira, gostando de ouvir Catimbau.
1: Ah, hoje foi fácil. Catimbau. É, muito bem. A Cida nem vai querer ouvir o Catimbau, né? É. Mas eu conto a história pra você, Cida. Você não precisa ouvir, não. O laço corta o pescoço do cara, não é isso, Catimbau? Pronto, agora você não dorme. Porque se não tiver sangue, não é o Antônio Frias. Se não tiver uma coisa ruim na música, não é o Antônio Frias. Larga a mão disso, Marcelo. Ontem ele pediu uma boa, não foi? O que ele pediu ontem? Uma animada. Aí ele gosta de pedir também aquela do Zezé na pista para negócio, alguma coisa assim. Mas na maioria das vezes, em 99% dos pedidos, tem que ser incrível, fantástico, extraordinário, sobrenatural. Ô, Frias, pelo amor de Deus, é só música. Parece, como é que chamava aquele programa que tinha o Silvio Santos lá, Aqui Agora? Tinha um jornal antigamente, não sei se existe ainda, que chamava Notícias Populares. O pessoal falava que se torcesse o jornal saía sangue. Só tinha coisa ruim ali. Ô, Frias, pelo amor de Deus, Frias, deixa isso aí lá pro Halloween. É, no dia 31 de outubro a gente toca. O que você acha? Ô, Gustavo, o que você acha, Gustavo? Aqui a frase da secretária já aqui. Na vida somos instantes que se vão a cada segundo. Por isso, sinta, viva e se expresse da melhor forma, pois não podemos mudar momentos, mas podemos transformar momentos infinitos, constantes. Um ótimo sábado para todos. Bom descanso, Marcelo. Cida, obrigado, Cida. Ok. Ô, Sandrinha, fica aí, eu vou tocar o Catimbau, a Mulher do Mistério, Milagre da Vela, só essas coisas aí. A Sandrinha falou que tá ficando com medo, é só, né? O sobrenatural, incrível, fantástico, extraordinário, sobrenatural. Eu vou falar, viu? A Cida achou o bico. Mas é verdade, a Cida fala assim: ai, a hora que tocar eu vou desligar o rádio. Quando você pede umas músicas assim. E tem a moça que dançou com o diabo, a capa do viajante. E o Renatinho gosta. Aí ele quer conquistar a Juju, ele manda esse tipo de música. Relógio Quebrado, que também é uma história sobrenatural. Toca Relógio Quebrado pra Juju. Eu falei, mas sim, você não vai conquistar a moça. Tem que mandar uma música romântica. Tipo assim, ó. Pedido da Ana Paula, ó.

a Paulinha do Odeca falou, é a minha cara. É, rapaz. E a gente vai fazer o concurso da mulher mais baixinha da rádio. Eu, quem que tá ganhando é a Cida, né, Cida, por enquanto? Hã? É, tá mais baixinha que a Camila. E é nos pequenos frascos que estão os melhores perfumes e os maiores venenos. Muito bem, seu Marcelo Renato, o senhor tem que voltar às 9. Verdade, vamos embora então. Primeiro a previsão do tempo que o Gustavinho mandou pra gente aqui. Cadê? Vem cá, não acredito. Fechou, abriu. Sábado, dia 5, nascer do sol, 6h19, o pôr do sol às 18h03, lua minguante. Umidade relativa do ar entre 47% e 87%. Hoje tem probabilidade de chuva, hein? 75% de chance, 6,3 milímetros. Se vier de uma vez, é uma chuvinha forte. Se for aos poucos, vai chover algum tempinho, hein? A mínima 19, máxima 30 graus. A mínima, como a gente sempre prevê, faz ali perto das 4 às 6 da manhã. E a máxima ali, ou agora mudou em Pierre. Normalmente a máxima estava sendo às 4 da tarde, a máxima vai ser às 2 da tarde. Ok? Então entre meio-dia e 4 horas vai ser o período mais quente do dia aí. Ok? 4 horas, né? Olha o Flávio, toda baixinha, brava. O Rick falou que eu tenho cara de novinha, mas você tem mesmo. Se você falar que tem 25 anos, todo mundo acredita. E já é vovó. Opa, percebi que você... Ah, tá, Gustavinho. O Gustavinho ainda tá nessa. Você já mandou no meu particular, mandou aqui, já conversei. Ô, Gustavo, alguém tira o celular desse menino, que ele me atrapalha? Alguém... Hã? Cadê o responsável por essa criança? Ô, Pierre, vai lá. Abraço, Gustavinho. Vambora, é fim de festa.

0: Chegou a hora, eu vou embora pra cama de pijama, deixando um forte abraço pra quem é de abraço, um beijo super carinhoso pra quem é de beijo, um encontro marcado com você. Hoje, às 9 da manhã, na manhã de BC, se Deus quiser, e segunda-feira, às 20 horas, no Emoções, se Deus assim permitir, também. Hasta la vista, baby. Adios, muchachos. Obrigado, meu Deus, por mais uma jornada de trabalho. Última série, por gentileza, não apague a lua, não. Luz divina pra todo mundo. Boa viagem, JP Fargoni.
1: Marcelo Renato.
0: Segura, Siguline.

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0: 4h32, bom dia, é sábado, 5 de setembro, começando mais um feriado prolongado, né? Porque segunda-feira é feriado, dia 7 de setembro, aliás, minha querida amada Descalvado, é feriadaço lá, né? Porque amanhã é dia 6, domingo, 7 de setembro, 8 de setembro, aniversário da minha querida amada inesquecível Descalvado, aliás, na terça-feira estaremos lá, né? Porque teremos aí a volta, né? Da Rádio 8 de setembro, onde tudo começou em minha vida. Agora é Rádio 8, né? Tá em FM agora. Muito bom dia pra você, pra senhora, pro senhor, pra família. Não perca a hora, repica isso, seu moço. Repica o berrante. É, acorda, galera, desperta, galera. Afinal de contas, é sábado, muita gente já trabalhando, muita gente se preparando para descansar. O Beto, por exemplo, do Uber, já acordou cedo, né, Beto? Já acordou cedo, já me trouxe aqui na rádio, não é? A Érica, um abração ao Beto, Érica, esse casal maravilhoso que tem prestado serviço de ultra responsabilidade pra gente, não é? Nos trazendo todo final de semana aqui. Foguete não tem ré, esse cara sou eu, fazendo o que gosto na Rádio que amo, pra você e por você que é muito especial, até a chegada de Marcelo Renato e a nossa Manhã DBC, você deixa, eu posso. Essa é minha paixão, paixão pra vida inteira, amor que não morre. Ô Lia, qual que é a sua rádio, Lia? Diga.
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0: Toma com nós! 4h33, 27 minutos para as 5 horas. O nosso Zap Carinho, Zap Amor, à sua disposição, 16-3307-1011. Pode ficar à vontade aí para pedir a sua música preferida neste sabadão. 4h34, 26 minutos para as 5 horas. Não perca a hora. 26 para as 5.
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0: Bom retorno, Beto. Boa viagem.
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0: 25 minutos para as 5 horas. Vamos para Fernandópolis. Vamos. Eliseu, meu amigo querido da juventude, né? Da juventude. Diz aí, Eliseu. Bom dia, bom dia.
3: Bom dia, meu irmão Zamba.
0: Bom dia.
3: Tudo na paz, irmão.
0: Graças a Deus.
3: Manda pra nós aí, estradas, estão em Chororó, se possível.
0: Você falou, é bom, hein? Esse
3: cavalo aí, cara, eu lembrei que lá no passado, lá, quando você começou, eu fui fazer uma visita pro você lá, você falou, tô lá em Descalvado, eu fui
0: isso.
3: Lá na rádio, lá, eu e o meu irmão.
0: Verdade.
3: Você lembra, mas eu fui
0: claro
3: lá.
0: Claro que eu me lembro. Rádio tá 8 de setembro. Hoje, né, cara?
3: Na batalha aí.
0: Verdade.
3: É isso aí, irmão.
0: 43 anos já, Simão, né? A gente
3: consegue tudo que pode.
0: Amém.
3: Então, né?
0: Amém.
3: Fica com Deus, irmão. Tudo de bom pra você.
0: Obrigado, querido. Bom descanso daqui a pouco, viu? É verdade, né? Eu falei pra ele, eu tô lá em Descalvado, lá na Rádio 8 de Setembro. E ele foi lá me visitar, né? Poxa vida, jamais vou esquecer isso, Eliseu. Um abraço. É, e a rádio continua no mesmo endereço, só que agora tá... Ela voltou em frente ali o Correio, né? Em frente ao Correio ali em Descalvado, né? Próximo a rodoviária. Puxa vida, hein? Lembrança gostosa, lembrança boa demais da conta, né? Isso é gratidão, gratidão, gratidão. Quem tá por aqui também é o meu amigo Zé Paulo Palmeirense. Vai fazer uma caminhadinha daqui a pouco, Zé Paulo? Bom dia. Bom dia, bom dia.
4: Bom dia, bom dia, bom dia. Grau da manhã. Bom dia, Zé Maria. Zé Paulo, ouvindo para a Laranjeira.
0: Você tá bom?
4: Só faço um dia com vocês, ouvindo. Um feliz e abençoado sábado.
0: Amém. Rádio Amor, 4h36 agora, 24 minutos para as 5 horas. Sebastião Pérez está em São Simão, né, Sebastião? Um abraço, bom dia. Alessandro Japonês, você no ar, bom dia.
5: Bom dia, bom dia.
0: Bom dia. Para cima.
5: Salve para nós aí, ó.
0: Amém.
5: Vamos mandar aí, Flavinho da Santa Felícia, Paulinho, Barriga d'Água.
0: Valeu, tá, querido.
5: Tá passando por frente aí.
0: A cena com o lencinho. A cena com o lencinho de Anduti.
5: Pode passar pra nós aí.
0: Amém. Valeu, Alessandro. Alessandro Japonês, um abraço. Passou aqui em frente, faz que nem o Fernandinho, viu? A cena com o lencinho de Anduti. 4h37 já, minha gente. 23 para as 5. Os mais amados do Brasil. Tá mais querido?

19 para as 5, os mais amados do Brasil, o mais querido e amado do rádio, Estrada, do Vicente Dias, essa música, né? Que é a versão acústica, ficou linda, maravilhosa. Cris, um beijo, meu amor, dia lindo para você, viu? Fim de semana abençoado aí. Alô, galinho!

0: Lindo sábado pra você, 15 para as 5, 4h45, não perca a hora, bom dia.
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0: minutos para as 5. Bom dia, ótimo sábado. O inesquecível Barreirito, cantor das andorinhas.
1: Passarão.
0: Juventude que perdi. Antes de Rick, a mim, hein? Daniel, arribada. A nossa Rádio Carinho, Rádio Amor.
1: Passarão.
0: Teodoro Sampaio abrindo um bloco com os quatro cantos da casa. E o meu querido Zé Fernandes madrugou, né? Ele falou assim, a gente acorda cedo, né, Valdir? A gente costuma acordar cedo. É verdade. Eu tô acordado aí das 2h47. Fui dormir meia-noite, hein? Meia-noite e 3 eu fui dormir. Acordei 2h47, bati um pratão de arroz com um porquinho, né? Aliás, peguei um almoço ontem aí, uma tarrata. Mentereto! Lá no Lindomar, né, Lindomar? Depois eu vou agradecer o Lindomar. Lá no show da manhã eu vou agradecê-lo, né? Que almoço, hein? Que almoço gostoso, delicioso. E o Zé Fernandes já me trouxe aqui, faltando 4 minutos para as 5, ouro brasileiro, ó. Que delícia. Como diria a Adina Vanessa, ai zamba. É? Ó. Aliás, meu amigo Zé Fernandes, faz tempo que eu não pergunto, né? Já que eu estou falando, ai que delícia. Você não tem visto o Ronaldo não, né, Zé Fernandes? Não viu mais o Ronaldo? Hã? O que você me fala? Um abraço, Zé, que nunca falte, viu? Deus abençoe você. Dona Neuza, um beijo. Ditão, Dona Nega, dia lindo pra vocês aí, viu? Um sábado maravilhoso. Meu querido Wagner Palma, bom dia, ótimo sábado.
2: Bom dia, meu prezado do Rádio Brasileiro. Manda aquele costuma abraço
0: com nós.
2: A todos aqui no Campo Redondo, especial família Palma. E lá no Barreiro, para meus amigos, família Bianchini.
0: Um abraço para eles.
2: E Spini, meus amigos, família Anzulin, tudo de bom.
0: Um abraço, querido. Muito obrigado, viu? Por esse carinho, por essa audiência, meus amigos queridos aí de Brotas. Vamos para Araraquara? Vamos falar com Isaías. Bom dia, Isaías.
3: Bom dia, Valdir.
0: Bom dia.
3: Isaías.
0: Você tá bom?
3: Mandei para nós aí. Eu adoro Itampai. Bença pai, bença mãe.
0: Boa.
3: Um ótimo sábado. Abençoado. Boa sorte.
0: Obrigado.
3: Acompanha aí. Andando aí pra galera aí da,
0: a nós.
3: Da rodagem.
0: Um abraço, Isaías. Osmar da Água Branca. Bom dia, Osmar.
4: Bom dia, Valdir.
0: Bom dia.
4: É da Água Branca.
0: Você tá bom, queridão?
4: Pra você, abençoado por Deus.
0: Tudo em ordem por aí? Senhora,
4: por favor, toca pra nós meu cantinho favorito e põe meu nome na oração. Rádio Carinho, Rádio Amor.
0: Rádio Amor, um abraço, meu irmão querido. Quem mais, hein? Valdir. Oxalá, oxalá, oxalá. Paletó, Paletó, bom dia.
5: Diga. Bom dia, meu amigo e parceirão de geração, Paulista Maria. Fala comigo
0: que eu sou seu amigo.
5: Foguete não tem ré.
0: Pra cima, pra cima.
5: Costuma com nós.
0: Brrr, pega descendo, pega descendo. Paulista,
5: pega descendo e subindo na contramão,
0: exatamente.
5: Hein?
0: Exatamente.
5: Sabadão hoje, hein, Paulista?
0: Graças a Deus.
5: Ô, Paulista, pega um outro Flamengo Solimão aí pra nós de sabadão aí, ó.
0: Mando.
5: Soldado e pulou no peito aí.
0: Boa.
5: Manda lá pro Tunai aqui, pro Adriel França aqui, pro Nardão da Cachoeira lá, hein?
0: Bom trabalho.
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0: Rádio Amor, tá animado, hein? Tá animado, assim que eu gosto. Ô, meu amigo Ronaldo, bom dia. Tá lá em Taquirida Serra, filho da dona Lazinha. Dona Lazinha, tudo em ordem aí com a senhora? Ô, Natalino, bom dia, bom dia, bom dia.
6: Bom dia, bom dia, bom dia.
0: Bom dia.
6: Já começou, é?
0: Opa, 4h31.
6: Tá cedo no 8, hein?
0: 4h31. Aqui não tem preguiça.
6: Manda pra nós aí.
0: Não tem o Chitãozinho Chororó?
6: Quando me tiver na Ponta da Agui.
0: Mando.
6: Pra Natalino, pra minha mãe.
0: Certo.
6: Todo mundo tá ouvindo.
0: Tá bom, querido?
6: Rádio Carinho.
0: Rádio Amor. O Chitãozinho Chororó não tem a música lá, Nascemos Pra Cantar? Então, nós nascemos pra falar, né? Nascemos pra falar. Então, um abraço pra vocês aí, Taquiri da Serra. Obrigado, viu? Pelo carinho, obrigado pela audiência. Ô, Zé Fernandes, se liga no som. Aumente o volume. Aumente o volume, que é bom. 5 em ponto. Essa é minha, hein? Pedro Mesa da Estrada, Mineira de Uberaba. 5.

0: Pedro Benzana, Estrada Mineira de Uberaba, 5 e 3. O tempo todo, todo o tempo. Ligado em você.
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0: 5, não perca a hora, bom dia, 5 e 5.
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0: Paixão pra vida inteira, amor que não morre. Ô Estevô, me conta uma coisa. Conte-me tudo, não esconda-me nada. Foi você que falou essa semana de mim pra Júlia Moraes antes de ontem, foi isso? Foi você? Foi você? É. Tô muito feliz porque também agora... nosso novo parceiro, né? Voltaram pra cá, já tiveram aqui um tempo e agora voltaram, graças a Deus. Brasil Colchões, né? Brasil Colchões, agora também na Rádio Carinho, Rádio Amor. E o Estevô trabalha lá, né, Estevô? Estevô, foi você que falou, porque a Júlia falou, nossa, mas falaram bem de você, o Valtinho, teve um lá que te conhece e tal. Falei, será que é o Estevô? Bom dia, bom dia, bom dia, querido. Bom dia.
3: Alô, meu amigo Zama.
0: Tamo junto.
3: É, também eu gosto de acordar cedo, hein?
0: É bom, faz bem.
3: Ô, filho.
0: Oi.
3: Deixa eu falar pra você,
0: velho. Diga.
3: Eu fiquei muito, muito feliz. Quinta-feira.
0: Júlia Moraes.
3: Cheguei lá na Brasil Colchões, lá.
0: Lá na Carlos Botelho, com a Avenida.
3: Da mercadoria e... encontrei a Juju.
0: A Juju!
3: Eu conheço a voz. É show de bola, menina.
0: É, gente boa demais,
3: rapaz. A DBC tá de parabéns aí,
0: pela... É uma equipe verdadeira, né? Não tem?
3: Funcionário. Que maravilha.
0: Não tem vitrine,
3: ontem,
0: né?
3: Andando pela rua aí, o rádio no talo lá na DBC, eu vi a Kelly fazendo propaganda da Brasil Colchões.
0: Isso!
3: Eu fiquei muito feliz.
0: Imagina nós.
3: Brasil Colchões e DBC junto.
0: Uau, ó, tudo a ver.
3: Meu amigo, ó, show de bola, hein?
0: Maravilha.
3: Zambá, DBC, Rádio Carinho.
0: Rádio Amor.
3: Coloca aí qualquer uma, você sabe, daquelas que a gente...
0: Eu sei.
3: Arranca pica-pau do oco.
0: Obrigado, querido.
3: Um abraço.
0: Querido. Deus abençoe.
3: Bom dia, meu amigo.
0: Pra você Zambá. Também. Tamo juntos. E segunda-feira eu vou estar amanhã na DBC, segunda-feira feriado. Vou estar aqui das 6 da manhã até ao meio-dia. E eu vou falar de vocês. É, segunda-feira eu farei o merchan da Brasil Colchões. Lupercio, um abraço, querido. Tá em Brotas. Curtindo a gente, Lupercio Filho. 5 e 9. Ô, Isaías, eu tenho com Israel Rodolfo, viu? Bença pai, bença mãe. 5 e 9. 5 e 9.

papai, benção mãe. Essa dupla aqui, ela é diferenciada, viu? E mexe, eles fazem umas músicas bacanas, não é? Eles que gravaram o primeiro localizador, que depois Milionário e Marciano gravaram, não é? Regravaram, na verdade. 5 horas e 12, daqui a pouquinho 5h40, 5h43, vamos conversar com o nosso Deus de bondade, não é? Agradecê-lo pela semana e também, se acontecer alguma coisa, né? Sempre eu digo, tem que entregar na mão do soberano, que ele sabe tudo, sabe o tempo certo de cada coisa, não é? Então daqui a pouquinho, 5h43, vamos conversar com o nosso Deus de bondade. São 5h13 agora, ô Estevô, segura essa, ó. Segura essa, de Índio Vago, Liu e Léo, velho pouso de boiada, 5h13, 5h13.

0: como é gostoso ouvir Luiz Leão, né? Madrugada de sábado, finalzinho, né? De madrugada. 5 de setembro, temperatura marcando nesse momento aqui na Avenida Rio de Janeiro 292, 18 graus com 3% de probabilidade de chuva, não é? São 5 horas e 16 agora, 5h16. Deixa eu ver quem tá aqui no Zap Carinho, Zap Amor. É o Paulo Marcos Pires. Uber, lá de Araraquara, não é? Irmão do nosso querido Zunzinho. Diga lá, querido, bom dia.
1: Ô, Valdir, bom dia.
0: Bom dia, bom dia. Vamos
1: começar aqui de novo.
0: Com alegria, com Deus.
1: Ouvindo as programações da TBC o dia todo.
0: Amém.
1: E, se possível, aí, toca para nós todos ouvir aí do Duque Dalvan, Espinheira danada. Né?
0: Espinheira.
1: Começar mais um novo dia.
0: Amém.
1: Um abraço, meu amigo. Um beijo no coração.
0: Obrigado.
1: TBC FM, Rádio Carinho.
0: Rádio Amor. Rádio Amor. A mais querida, a mais amada do rádio do Brasil, não é? Meu amigo querido Ramiro. Bom dia, Ramiro Alves. Bom dia.
2: Bom dia, meu amigo. Tudo bem?
0: Tudo ótimo. Tô bem.
2: Bota pra nós aí, pra nós escutar aí.
0: Qual?
2: Três batidos na porteira com Zé Fortuna e Pitangueira.
0: Boa, hein?
2: Oferecer pessoal da Bocanha, da Boa Esperança, pra tudo que estão na escuta, pros caminhoneiros que estão no caminho. Um abraço aí, um ótimo final de semana, garoto.
0: Obrigado, querido, pra você
2: Rádio
0: também.
2: TBC, Rádio Carinho.
0: Rádio Amor, prossiga, prossiga.
2: Pra dona Vilma lá e no Pedro Alexandrino, o pessoal
0: um do beijo
2: Pedro
0: pra ela.
2: Tá sempre na escuta lá, Valdir.
0: Dá amém.
2: Um pra eles lá.
0: Manda sim.
2: Do Tonão lá.
0: Certo.
2: Também. Pessoal da Bocaina lá.
0: Um abraço. Obrigado, Ramiro. Ô, Ramiro, precisamos combinar um dia de ir pra lá, né, rapaz? Precisamos combinar um dia de ir pra lá, pra Bocaina, passar um dia lá. Eu tenho amigos lá, não é? Inclusive, minha querida Anabela. Ô, Atílio, bom dia, querido, um abraço. Osmazito de Torrinha, obrigado pela companhia aí, viu? 5 horas e 18, não perca a hora. 5 e 18, é sábado, já com aquela cara de feriado prolongado, não é? Como eu disse lá na abertura, 4h33, escalvado, ó, domingo, segunda e terça, hein? 3 dias aí de sombra e água fresca, não é não? 5h19, inventaram a saudade. Você viu o que deu. Triunfo, parada dura. Último adeus.

5h25, Dudu que Dalvan inventaram o sucesso, viu que deu, né? Espinheira antes, trio, parada dura, com o último adeus. Daqui a pouco vamos conversar com Deus, nosso Deus de bondade, neste sábado lindo, já com esse clima de feriadão prolongado, não é? Para você completa mais um ano de vida hoje, parabéns, felicidades, muita paz, saúde, a proteção aí do nosso Deus de bondade, chuvas de bênção, hein? Cuide bem da plantinha chamada vida. 5h26, pra cima! Foguetão Terré, Rio Negro e Solimões, saudade pulando no peito.

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1: 5h29, pra cima! Clima de fim de semana! Rio Negro e Solimões, saudade pulou no peito. Quem tá por aqui já passou por aqui. Hoje eu vi ele de frente. Fernandinho! Bom dia, Fernandinho!
2: Bom dia, Zambariano!
1: Bom dia!
2: Com a graça de Deus, nós aqui mais um dia, né?
1: Amém!
2: Aquele sábado! Abraço pra todos os
1: sábado com S de cerveja. Carinho. Ah, não.
2: Rádio, amor,
1: cerveja,
2: né?
1: Com cepo.
2: E aquele beijão da esposa, né? Aguida Lima.
1: Isso!
2: E tenhamos aquele ótimo dia, né?
1: Amém!
2: Tchau, obrigado!
1: Estamos vivos, não é? Despertando para mais um dia de vida, com alegria, com Deus, né? Com Deus. Sempre na esperança de coisas maravilhosas, né, Fernandinho? Beijão lá para Águida, um dia lindo para vocês aí. Fala, meu querido Ademir de Trabiju, bom dia.
3: Bom dia, meu amigo Zamba.
1: Bom dia.
3: Fala, meu amigo, sou seu amigo,
1: Zamba. Sempre.
3: Zamba, tem jeito de você tocar aí para mim com Dalvan?
1: Hã? Ah.
3: Rastro na areia.
1: Rastros na areia.
3: Para todos os ouvintes do seu programa de AZ. Falou, Zamba?
1: Alô, queridão.
3: Quem tá falando é o Demir de Sítio São Júlio Travijô.
1: Isso.
3: Para você, Zamba. Falou?
1: E aquele carneiro, vai sair ou não vai sair? Vai, né? Tem que sair aquele carneirinho aí, hein? Tô com água na boca, vontade de comer carneiro, tá? 5h30, 5h30. Essa é minha, hein? Essa é minha de AZ. 5h30. Sérgio Reis, de Luiz Vieira, Cantiga, para Ribeirão Preto.

0: 27 para as 6. A Alessandro Japonês já fazendo a rotatória de bater. Olha lá. Olha lá o bruto lá. É. Triminhão? É. Um abraço. Foto linda, hein, o Alessandro Japonês? Foto linda, hein? Ficou bonita, rapaz. Ficou maravilhosa, sabe? Esse clarão aí dessas lâmpadas, dessas luzes aí da rotatória. Deu um brilho aí na sua virada aí, viu, no caminhão. Um abraço, querido. São 5h34. Prossiga aí, o Ademir Trabiju, vai lá. Oi.
1: Ó, Zamba, vai sair sim, viu?
0: Pode vai sair?
1: Sossegado. Não é combinar tá bom. Um dia aí, entendeu?
0: Certo.
1: Aí nós dá um toque pra você, Zamba.
0: Dá sim. Dá sim.
1: Aí você vem aqui, dá uma pescada também.
0: Uau, amo.
1: Vem lá pra fazer um
0: sashimi.
1: Né, fazer um
0: sashimi.
1: Porção, né,
0: um ceviche. Tá certo, um abraço. É, então, quer dizer, o carneiro vai sair, mas vai voltar, né? Vai, o carneiro vai sair, mas vai voltar. Tá certo, Ademir. Um abraço. Essa música que eu toquei do Sérgio Reis é de 1979. Essa música é de Luiz Vieira. E a gente ouvindo assim, fala, puxa vida, mas Luiz Vieira era ribeirão pretano? Não, Luiz Vieira era de Caruaru, Pernambuco, né? Como pode um pernambucano de Caruaru, né, escrever uma música dessa pro Sérgio Reis, cantiga para Ribeirão Preto, como se fosse, né? Como se fosse Ribeirão Pretano. Coisa divina. Coisas que só o poeta entende, não é? 5h35. 25 para as 6.

0: 5h38, 22 para as 6. Já vamos conversar com o nosso Deus de bondade. 5h38 agora, 22 para as 6. Ô, Ramiro, aquela que você me pediu não consta aqui do Zé Fortuna e Pitangueira. Já encaminhei o pedido lá pro Ferrati, mas eu te mando uma outra deles, eu tenho certeza que você vai gostar, que essa música aqui, a letra dela é fortíssima, hein? 5h39.
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0: Começando agora, 16 minutos para as 6 horas. César e Paulinho, a Lugarzinho que eu amo. Antes, Voz da Criança, o Zé Futuro e Pitangueira. Como é que é a história aí, ô Ramiro?
1: Valeu, essa aí também é bonita.
0: Você gostou?
1: Assisti esse drama.
0: É.
1: Lá na cidade de Bocaina.
0: Olha.
1: Eles mesmo.
0: Olha só.
1: Zé Futuro e Pitangueira.
0: Puxa vida.
1: Obrigadão, mano.
0: Valeu. Ó, mandei um recadinho pra você aí, viu? Tá bom? É um abraço, Deus abençoe. E um dia lindo aí pra você, pra família. Meu querido Ramiro, amigo de longa data, né? O conheci no Tião Bigode, lá no bar do Tião Bigode que eu conheci o Ramiro. Saudoso Tião Bigode. Ô, meu querido Damião, bom dia. Fala comigo que eu sou seu amigo,
2: bom dia. Chama aí o Tisa no PV, aqui é de Torrinha.
0: Você tá bom,
2: eu
0: queridão?
2: Ofereceu uma música aí.
0: É.
2: Mãe adotiva. Para
0: certo.
2: Todos torrinhenses, para todas as mães. Manda pra nós aí.
0: Maravilha, chamando, querido.
2: Chama o Tiz aí no PV.
0: Costuma com nós. Um abraço, queridão. Que Deus abençoe. Aquele sábado lindo. E obrigado, Torrinha, hein? Torrinha, a audiência aí é maravilhosa, grande, não é? 15 para as 6. Hora de conversarmos com Deus. Esse Deus lindo, maravilhoso, como sempre digo para as pessoas, Deus é bom o tempo todo. Ontem, uma manhã produtiva, fizemos o show da manhã, depois fomos até o Jalserve, ali na próxima rodoviária, né? Eu, Lana Guedes e Júlia Moraes. Quanta gente bacana passou por lá. A Meire, Meire o Júnior da Paçoca. Paçoca caseira, deliciosa. Obrigado, viu? Minha querida Meire, meu querido Júnior. O Júnior falou assim, ó, vamos ver se a gente bola aí um regabof, não é? A Neuza também passou por lá. É, a Rô, Zé Roberto. Nossa, quanta gente bacana. E todos cumprimentando, sorrindo pra gente. Como a nossa Rádio Carinho de Amor é benquista. Como ela é amada por todos. Depois o Matarrato passou por lá. E aí nós fizemos uma via sacra, né? Fomos lá pro Gralau. Depois, ô Dedê, gratidão, viu? Ô Dedê, deu certo lá. Pegamos duas marmitex lá no Lindomar. Esposa do Lindomar, uma simpatia. Nos atendeu maravilhosamente bem, não é? Um almoço de primeira mesmo lá no Lindomar, né? Que é ali no Varjão, né? Gralau, Lindomar. Aí passamos lá no bar do Zé, né? O Zé lá no Jockey Club. E aí tem

0: Terminamos lá no Gilmarx Araújo e Rafael. Rafael, vamos lá no meu irmão. Aí fomos lá, né? Uma via sacra boa ontem, com o Matarrato e com o pessoal bacana que nós temos aí. O Dedê, valeu, hein? Depois lá no show da manhã, viu, Dedê? A contagem agressiva, tá? Pip, pip, pip pro Lindomar, tá bom? Agradecê-lo porque é uma comida de primeira mesmo. Ô, rapaz, uma pista. A Bia, né? A Bia lá do Gralau foi lá almoçar também, né? A Bia, uma menina linda, maravilhosa, que trabalha lá com o Gralau, né? Enfim, foi um dia lindo, maravilhoso. E é por isso que eu digo pra você, pra senhora, pro senhor, se houve um contratempo, se alguém te magoou ou machucou, né? Com gestos, palavras, com atitudes que Deus não aprova, você muito menos, entregue nas mãos dele, que ele sabe o que faz. De repente você foi injustiçado, de repente, né? Aquela perseguição que você vive sofrendo aí, entregue para Deus. Não perca seu sono, não se entregue à tristeza e lembre-se que Deus é o nosso Deus de bondade o tempo todo, todo o tempo. Dedê, um abraço, querido. Deus abençoe você. 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Dedê, Andréia, Isadora, o Vitor, João Neto, Bruno, Luizão, Ivan, Ivanzinho, Ian, Ivone, Eric, Ivani, também o Luiz Paulo, Natália, Lia, Gabrielzinho, João Lara, Heleninha, Juninho do Açaí, a Juliane, Anne Cauã, Dona Romilda, deve estar no rancho, Dona Romilda, né? Deve estar lá no rancho do Si. João Paulo André, Luana, Fernanda Amarelo, Luana Danilo, toda a família, que Deus abençoe grandemente. O Silvio, todos aí, um dia lindo, maravilhoso, um dia cheio de coisas boas, maravilhosas. São 5h50 agora, 10 minutinhos para 6 horas. O Zé Crepal tá aqui comigo. Zafani, é isso? Quer falar comigo? Solta a voz aí que eu quero ouvi-lo. Bom dia. Bom dia.
1: Alô, galerinha da DBC FM. Bom dia, bom dia.
0: Bom dia.
1: Aqui é o Zafani de Torrinha, o Márcio Zafani. Gostaria de pedir uma música aí, se vocês puderem tocar pra nós. Retrato de Mãe, com Mato Grosso e Matias. Queria oferecer pra minha irmã Salete Zafani, que mora lá em São Carlos.
0: Certo.
1: Oferecer pra galera aqui de Torrinha.
0: Daqui a pouco eu toco.
1: Pra Paraibada, pra Baianada.
0: Um abraço, querido. Eu falei do Silvio, mas não falei do Jocival, né? Então um abraço ao Jocival também. Né, Dedê? Senão ele... falou do Silvio, mas não falou de mim? Um abraço. Pablo do Gesso. Você tá bem, Pablo? Olha lá o Pablo. Já mandando aqui um pedaço de pizza. Ô, bonita essa pizza, hein, rapaz? Hã? Vai trazer um pedaço pra mim ou não? Se você não trouxer, eu sei que o Gil do Uno traz, né? Estamos orando pelo garotinho Gael também. Aliás, eu preciso saber notícias do Gael, hein, ô Gil do Uno. Ô, Jô, como é que tá o Gael? Marcinho, tá me ouvindo aí? Como é que tá o Gael? Quero saber dele, os ouvintes querem saber, tá bom? Pablo do Gesso, Valéria, Thales, Duda, Maria das Dores, a Lourdes também. Valdireia Cita, bom dia.
2: Bom dia, Valdir. Bom dia. Um excelente sábado para você, que seja muito abençoado.
0: Amém.
2: Hoje eu quero dar os parabéns para minha bisneta, Isis, que está completando um aninho de idade. Que Deus abençoe com muita saúde. Um beijo, Valdireia Cita.
0: Obrigado, querida. Parabéns para ela. Feliz aniversário. Que ela cresça com graça, saúde e sabedoria. João Pereira, um abraço para você, querido. Que Deus abençoe. Um dia lindo para você e para a família. Pedir aqui então, além do Gael, né? Também Gael Reis Claudino. Pedir também pela Márcia, né? Márcia Lúcia Mendes, que vai passar por uma cirurgia dia 17. É, temos essa semana e depois na outra, dia 17, ela passará pela cirurgia. E essa madrugada ela me disse: ah, tô ansiosa, não tô conseguindo dormir direito. Tô numa ansiedade. E a gente sabe, né? Já passou por uma, já, né? Tirando 4 nódulos, útero e agora mais uma cirurgia. E a gente pede ao nosso Deus de bondade, ao médico dos médicos, que faça o melhor, não é? E a todos aqueles que precisam de orações, a todos aqueles que necessitam do olhar clínico do nosso Deus de bondade. 7 para as 6.

Querido Senhor, obrigado por me dar força e convicção para completar essa tarefa que me confiou aqui na nossa Rádio Carinho de Amor e nos projetos que nós temos pela frente. Obrigado por me guiar forte, verdadeiramente, através dos muitos obstáculos no caminho. E por me manter firme, forte, quando tudo à volta parecia perdido. Obrigado pela proteção e pelos seus sinais pelo caminho. Obrigado por qualquer bem que eu tenha feito. Desculpe-me pelo mal, perdoe-me pelos erros, atitudes, gestos que eu sei que desagradam a ti, meu Deus de bondade, meu Salvador. Obrigado pelos amigos que fiz. Pai, tome conta do Gustavinho, netinho querido do Barbosa, da Quitéria, filho de Micael e Poliana. Por favor, toma conta dos meus amigos. O mesmo eu digo para aqueles que se declaram inimigos. Por favor, toma conta deles como tomou de mim. Obrigado por finalmente me permitir descansar. Amanhã, ao meio-dia 27. Estou extremamente cansado, mas vou descansar em paz, sabendo que fiz tudo no meu tempo nessa terra. Lutei a boa luta, terminei a corrida e mantive a fé. Senhor, mostre-nos a verdade e que possamos escolher o melhor, pois tu és todo poder, toda honra e toda glória. Senhor, cobre-nos com o teu sangue, possamos nos livrar dos laços perniciosos. Que assim seja.

0: 7h58. 2 minutos para as 6. 5 de setembro, sábado. O Homem da Cruz, Léo Caioto e Robertinho. A oração que o Senhor nos ensinou. A voz do inesquecível Cid Moreira.
1: Pai nosso que estás no céu, santificado seja o teu nome. Venha o teu reino. Seja feita a tua vontade, assim na terra como no céu. Dá-nos hoje o pão nosso de cada dia. Perdoa as nossas dívidas, assim como perdoamos aos nossos devedores. E não nos deixe cair em tentação, mas livra-nos do mal, porque teu é o reino, o poder e a glória para sempre.

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0: 6h10, bom dia!
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0: Esse cara sou eu, fazendo o que eu gosto na rádio, que amo. Pra você e por você, que é muito especial. Até a chegada de Marcelo Renato e a nossa manhã, DBC. Você deixa, eu posso. Essa é minha paixão.
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0: Paixão pra vida inteira, amor que não morre. Ligado em você. 6h11, quem tá por aqui, hein? Bicudim, o homem da feijoada. Você sabe que ontem eu estava lá no Lindomar, o Bicudo, pegando lá olhando aquela pista assim de comida gostosa. Não sei porquê, mas lembrei-me de você, viu, o Bicudo, que agora você só tá na feijuca, né? Só feijoada. Você na feijuca, e você sabe que o Nolly sumiu, né? Pelo menos comigo o Nolly não tem participado ultimamente. Deve estar muito culpado lá com o carrinho, né? Da Sarita, né? É, porque não pode deixar o carrinho descer ladeira abaixo, né? Entendeu? Entendeu, quero dizer, né? Fala aí, Bicudinho!
3: Bom dia, Valdir. Beleza?
0: Beleza?
3: Na padaria do Vanderlei, no Broa.
0: É mesmo? Alô, Vanderlei! Aquele abraço!
3: Canelore Valente para os ouvintes, especialmente por Nolly.
0: Um abraço! É, mas aí na padaria não tem feijoada hoje, não? Tem? Não tem, não, né? Ô, meu querido Elvécio! Bom dia, Valdir! Tudo bem? Ótimo sábado! Sim, essa semana eu prestei homenagem pra ele, viu, Elvécio? Estive lá em Ribeirão Preto, né? Prestei homenagem a ele e tocamos essa música, inclusive, né? Toquei A Saudade Vai e essa daí. Pode ser no show da manhã, abertura do show da manhã, pode ser? Abertura do show da manhã eu já mando ela pra você, tá bom, querido? Um abraço. 7h25, marca o horário aí, tá? José Aparecido, bem-vindo, bom dia.
4: Bom dia, Valdir Zambariá.
0: Bom dia.
4: O Cirinola aqui de Torrinho, tá bom?
0: Tá com o Zé Aparecido aqui, rapaz?
4: Se for possível, Valdir, manda um botão pra nós aí.
0: Mando.
4: O Ronaldo Viola, Dom Divino.
0: Linda.
4: Oferece pro Álvaro, meu irmão, lá de Dois Córregos.
0: Certo.
4: Pra todos os amigos aqui de Torrinha.
0: Ok.
4: Lá de Dois Córregos também. Pra todos os ouvintes da DBC. Parabéns pela comunicação.
0: Muito obrigado,
4: bom
0: querido.
4: Bom final de semana.
0: Pra nós.
4: Tudo de bom, Valdir. Grande abraço, meu amigo.
0: Outro, Deus, querido. Aí. Deus abençoe. Zinho Cirinoli Torrinha. 6h13. Dineil Bernardes, Chico Valente, os mesmos. De Sonho de um Caminhoneiro, Veleiro do Céu. Mãe de Leite, As Gargantas de Ouro do Brasil.
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1: 6:17. Parece que na região tá chovendo, viu? Algumas nuvens, né? Lá de Rincão, Araraquara, Ribeirão Preto. Umas nuvens de chuva. 6:17.

0: 6h20, Retrato de Mãe, Mato Grosso Matias. Antes, Milionários Zé Rico, as gargantas de ouro do Brasil, com Mãe de Leite. 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Gente, que sucesso ontem a nossa Blitz, né? Ali na próxima rodoviária, né? Ali no Já o Serve, na Avenida São Carlos, ali. Que sucesso. Lana Guedes, Júlia Moraes e as pessoas, né, que compareceram ontem lá, todo mundo. Muita gente falou, eu ouvi pelo rádio, por isso que eu vim aqui, né? Eu falei no rádio, falei no show da manhã, umas 9 para as 9, né? Que as meninas estariam lá e eu ia dar uma passada também. E muita gente foi, Meterreto! Teve lá a Neuza, a Meire, o Júnior. Alô, Meire, alô, Júnior! Da Paçoca. Aquela paçoca caseira deliciosa, né? Um beijo, arro. Nossa, Zé Roberto. Muita gente. E todo mundo falando da energia da Lana Guedes, da Júlia Moraes, né? Muito bacana mesmo, gente. Muito obrigado pelo carinho ontem ali no na rodoviária, ali próxima rodoviária, né? Eu vou dar uma ideia pro André, pro Joel também, pra gente fazer aqui em Baté qualquer dia desses, né? Qualquer dia desses. 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Silvio de Dourado. Bom dia, Silvio. Quero te ouvir.
1: Valdir, tudo bem?
0: Tudo ótimo.
1: Silvio de Dourado.
0: Você tá bom?
1: Você tem para nós Ilusão de uma Vida oferecer para você, para todos os ouvintes. Que Deus abençoe.
0: Amém.
1: A nossa vida.
0: Sempre.
1: Obrigado, Valdir.
0: Já estamos abençoados, não é? O Iliane José Geraldo Batista, Vila Alpes. Bom dia, ótimo sábado para vocês aí. Luiz Antônio me chama. Anacleto, bom dia, querido.
2: Bom dia, meu amigo Valdir.
0: Aqui bom é o
2: Anacleto,
0: dia.
2: Luiz Antônio.
0: Você tá bom?
2: Toca pra nós o patrão, camarada. Vai pra todos lá pra Luiz Antônio. Aqui, Luiz Antônio, né?
0: Certo.
2: Lá pra Usina Moreno.
0: Ok.
2: Com um colega meu da Banca do Leite, numa chácara ali pra cima.
0: Ok, ali pra cima da onde mesmo? Deixa eu ver se eu vejo aqui, ó. Ali pra
2: bom
0: cima.
2: Bom dia pra você, Valdir.
0: Amém, pra nós.
2: Beleza? Aqui tá um tempão de chuva. Rádio carinho.
0: Eu tô olhando daqui da como é que é? Como diz a canção do César e Paulinho, né? Pela vidraça embaçada, eu estou vendo que aí tá caindo água, né? Tô percebendo aqui que o tempo tá fechado aí, né? Araraquara aqui, Rincão, aí no rumo aí de Ribeirão Preto, né? Um abraço. Eduardo Lotúmulo, bom dia, Zamba! Ótimo sábado, Rádio Carinho, Rádio Amor. Obrigado, querido. Dia lindo aí pra você. Nardinho, não vai esquecer do Éder. Éder disse que é seu amigo. Ele conhece você aí no Passa 5, conhece a família. O Éder é lá do Capão das Antas, viu? Filho da Vani. Vani que é vizinha do Barbosa, que tem o melhor mocotó, o melhor sarapatel do Brasil. Diz aí, Nardinho. Bom dia.
3: Bom dia, Valdir Zambaiano.
0: Bom dia.
3: Que Deus abençoe seu dia.
0: Amém.
3: Mano, um abraço aqui pra Didão, pra Bibi.
0: Um beijo pra elas.
3: A todo que estiver escutando, Rádio Carinho, Rádio Amor.
0: Amor. Um abraço.
3: Uma moda pra nós. Aí do...
0: Qual?
3: Lourenço Lorival.
0: Qual?
3: Telefone Chora.
0: Um abraço.
3: Rádio Carinho, Rádio Amor. Que
0: obrigado.
3: Deus abençoe a vida de nós tudo.
0: Amém. Quem aqui? Tico Bassi Dourado também, né, Tico? Um abraço, tô com saudade de você, hein, Tico? Tomar uma cervejinha qualquer dia desse aí, né? Tico que de vez em quando a gente se encontrava, não é? Lá em São Carlos. Um abraço, querido. Márcia Aragão, bom dia.
4: Bom dia, Valdir.
0: Bom dia.
4: Tocamos da Marília Mendonça, Estrelinha. Ofereço pra vocês, sua família, todos ouvindo tudo em torno. Tchau, Valdir. Senhor abençoado pra você, sua família. 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
0: Rádio Amor. Carlão do Uber, bom dia, Carlão.
5: Oi, Valdir.
0: Ótimo
5: bom
0: sábado,
5: dia.
0: Carlão.
5: E aí, meu amigo?
0: Tô bem.
5: Tudo bom?
0: Graças a Deus.
5: 4h31, você entrou no ar hoje.
0: Você viu, hein?
5: Eu já tava no pega fazia tempo.
0: Coisa boa, então, rapaz.
5: Você consegue pôr pra nós o campeão do milênio aí?
0: Claro.
5: Beleza?
0: Sim.
5: Um abração, meu amigo.
0: Um abraço, Carlão. Obrigado, viu? Né? Falou, como é que é? Em cima da pinta, né, Carlão? Em cima da pinta. Comecei 4h31. 4h31. 6h25. 6h25.

0: 27 para as 7. 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
0: 6:34 agora, 26 para as 7, deixa-me ver aqui, deixa eu posicionar minha câmera lá para a Avenida das Gardênias 465, Casa de Carnes Continental, Sá Jardim do Amigo Dedê. 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
1: Pega descendo que subir na contramão, 6h42, já em 18 para as 7, minha gente. Que é isso? Como o tempo passa rápido demais, hein? Ô Neto, Vila Nery, bom dia.
2: Bom dia, Zamba.
1: Bom dia. Amém.
2: Tem como mandar pra nós aí, com o trio Parada Dura, o Homem de Pedra.
1: Mando.
2: Carlinho Sereta, o Pedro e Dona Bete. BBC FM, Rádio Carinho.
1: Rádio Amor. Ali pro lado de Araraquara tá relampejando, hein? Ô Adélio Vieira.

com parada dura, inventaram a saudácia, viu que deu, né? Homem de pedra. Ainda campeão do milênio, Teodoro Sampaio. Ô, pessoal da Nova Zelândia, um abraço aí, viu? Um bom dia pra vocês. Que horas são aí na Nova Zelândia, hein? Por gentileza. Elia, Manuel, Amélia, Manuel, um abraço. Obrigado pelo carinho, viu? Um final de semana lindo pra vocês aí de Nova Zelândia. Segunda-feira tem mais, hein? Comigo. A partir das 6h07, 6h09, né? A nossa porteira aqui na Rádio Carinho, Rádio Amor. Pra terminar, tem Jean Giovanni, o grande amor da minha vida. Convite de casamento, 11 para as 7. Assim.

7, Jean Giovanni. O grande amor da minha vida. Convite de casamento, nossa rádio Carinho de Amor. O Euritz, né? Pessoal bacana lá de Nova Zelândia. Elia, Manuel, Amélia, Manuel. A Lena também tá por lá, não é? Diz que agora são 8:07 aqui. Lá são 9:50 da noite, né? 9:50 da noite. Ficou de louco, hein? Grande abraço a todos aí de Nova Zelândia. Obrigado pelo carinho, hein? Daqui a pouquinho o horário...

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21: 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Ô, Lia, somos nós ou não somos? É nós, Lia, é nós.
23: É nós, Verdi.
21: Prrr, costuma com nós, pra cima.
22: 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Valdir, São Mariano.
21: Alô, alô, chumbão, El Bigodão. É, passando aqui em frente, é El Chumbão, é Bigodão. Dom, dom, dom, dom, dom, dom, dom. Continuo por aqui, hein, fazendo o que gosto, rádio que amo, pra você e por você. Que é muito especial. Até a chegada de Marcelo Renato.
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21: Você deixa, eu posso. Pra cima, clima de fim de semana. Feriado prolongado, hein?

7h31, 29 para as 8. Maurício, inesquecível Marcelo. Um tiquinho, Elvécio da Vila Prado pediu, né, Elvécio? Ô, Dedê, atenção para a contagem de 5 segundos, Dedê. Deixa eu agradecer aqui. Ô, Materato, já acordou, Materato, já? Ontem nós fomos lá no Jalserve, né, supermercados, ali perto da rodoviária, fazendo uma blitz maravilhosa com Lana Guedes, Júlia Moraes, um alto astral, muita gente bonita compareceu por lá, não é? A Meire, o Júnior da Paçoca, não é? O esposo da Coquinha, muita gente bacana, a Neuza, a Rô, o Zé Roberto, nossa, muita gente. E todo mundo feliz, né, com a presença da Rádio Carinho, da Rádio Amor, não é? E o Meteret também passou por lá e me convidou pra almoçar. 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E o nosso querido Lindomar, né? 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Depois chegaram os filhos. Olha, muito obrigado, viu, Lindomar? Que Deus o abençoe grandemente. Obrigado por esse carinho, não é? Depois nós passamos lá no Zé, né, Zé? Lá no Jockey Club e também lá no Gilmax Araújo, que tá com um projeto muito legal aí em breve. 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E ó, saborei esse almoço delicioso. Antes, a gente tinha tomado uma cervejinha, um salgadinho, uma porção. Mas antes de tudo, até o Materato ficou impressionado, né? Falou, não acredito, você vai tomar aqui mesmo? Falei, vou. Abri lá meu frasco e mandei meu Berry Life, o suco da vida. Lindomar, gratidão, hein? Berry Life, é um poder que vem na berinjela. E o Dedê foi meu porta-voz, né, Dedê? Como eu não tinha contato o Lindomar, aí eu falei, Dedê, avisa o Lindomar que eu vou passar por lá, hein? E aí o Dedê, nosso, como é que é? O Dedê tem um assessor, que é o Vitão, né? E o Lindomar tem um assessor, que é o Dedê. Valeu, Dedê, mais uma vez, gratidão, viu? Gente, quer saborear um almoço de primeira? Uma carninha, um franguinho ali, um salgadinho? Mas tem que cuidar do seu estômago. Tem que cuidar do seu fígado, tem que cuidar da saúde. Eu primo pela minha saúde. Não faça, todo mundo sabe, não faça extravagância. Durmo cedo, acordo cedo. Hoje eu acordei 2h47, aí bati o restante da marmita, não é? Vou falar pra você, viu? 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Agora, se você, como Zambari Love, faz aquelas estrinhas, tem que ter Berry Life sempre antes, tá bom? Descalvado, querida, que fará aniversário terça-feira, aí estarei, hein? Aí estarei na terça-feira em Descalvado. Alô, pessoal Descalvado, me aguarde, terça-feira eu vou estar aí, hein? Tá bom? 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Boa Esperança do Sul, na Farmácia do Paulo, já porém tem. 24 para as 8, Virtui
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Engenheiros. Alô, alô, construtores. Quando perguntarem qual é o acabamento que faz a diferença, esse é o nome. Virtus. 7h38. 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
1: 19 para as 8, sábado nublou, hein? É, tinha previsão de chuva, já deu um chuvisqueirinho por aqui. Termômetros marcam 21 graus com 16% de probabilidade de chuva. Mas já deu um chuvisqueiro, relampejou aí pela região, não é? 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

0: estabilizar o humor. Pegue leve com a família, ouça mais. O amor, companheirismo, receptividade e harmonia, viu, Ariano? Sua cor violeta para hoje e o seu número de sorte é o 38.
1: Touro.
0: Aproveite amanhã para conversar, armar passeio curto, cuidar da beleza, resolver aí o que não deu tempo durante a semana. Depois o corpo pedirá sofá. Leve em consideração, tá? Um assunto com o irmão ou vizinho pedirá empatia, evite mal-entendidos causados por impaciência. Ouvir será mais produtivo. Não interprete nada hoje, apenas deixe fluir. Azul, número de sorte 7.
1: Gêmeos.
0: Uma compra ou um gasto de fim de semana pedirá um bom senso. Nada de assumir aí uma despesa grande, tá? Cabeça não estará no melhor momento para decisões importantes. O período da manhã será melhor para acertar alguma pendência. Depois disso, o dia pedirá colo e boa comida. No amor, delicadeza e estabilidade. Poder de atração em alta. A cor é vermelho. O número de sorte, 32.
1: Câncer.
0: Aproveite o sábado para se cuidar com carinho, avaliar os sonhos e jogar a autoestima para cima. Você vai preferir aí ficar em casa, com gente conhecida e nada de novidade. Cuidado com uma tristeza que aparece sem motivo, tá? No meio do dia aí. Vai passar. Tome decisão nenhuma nesse momento. Caminhar perto da natureza restaurará as suas forças. Hoje, a cor é creme e o número de sorte é o número 56.
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0: Pega descendo que subindo é contramão. 7h46 agora. Reginaldo Souza, bom dia. Alô, Vaguinho, Fazenda Jacutinga, pessoal do 29, pessoal da Fazenda Barra aí, um abraço. Bom dia, amor. Um sábado lindo pra você. Um beijo, minha linda Anabela. Obrigado pelo carinho. Meu querido Cruz. Ô, Cruz, daqui a pouco eu vou tocar uma do LP, hein? Daqui a pouco eu vou tocar uma do Long Play, viu? Um abraço. Fátima Indumon, bom dia, querida.
4: Bom
0: dia. Tá chovendo
4: dia,
0: aí ou não?
4: Dia.
0: Tá chovendo aí?
4: Sabe o que eu sonhei essa noite?
0: Diga.
4: Que tocava o Rancho Vazio pra mim.
0: É mesmo?
4: Você toca, amor.
0: É mesmo?
4: Beijo, amo vocês. Rádio Carinho, rádio.
0: Rádio Amor. E eu fico mal acostumado, as pessoas me acostumam mal, né? Você acredita, Fátima, que eu sonhei que o Gildo Uno iria me trazer algo hoje aí pra eu saborear? Não sei se é uma pizza, se é um salgadinho, não sei. Mas eu sonhei também com o Gildo Uno. Luiz da Zopelari, um abraço. Cigano de Bocaina, obrigado pelo carinho aí. Reginaldo de Doni, vamos rir, vamos rir, vamos rir, vamos rir, vamos rir. Você tá bom?
5: Um modão caprichado pra não aí, de Chitãozinho Chororó, casa da avó.
0: Opa! Vai
5: ser pra todos os ouvintes dessa área maravilhosa aí, principalmente pra vocês da rádio aí. Tchau, obrigado, vamos rir, vamos rir.
0: Vamos rir, vamos rir, vamos rir, que a vida é bela. É. Bom. É, como é que é? É boa noite lá, né? Mas é bom dia. É. Seguidor, hein? É, direto aqui de Nova Zelândia, sou amiga do Eurides, o seu Manuel, diz que adora ouvir a gente, é a Lena lá de Nova Zelândia, um beijo pra você, Lena, obrigado pelo carinho. Tem mais gente aqui de Nova Zelândia, né? Oi. Diga.
6: Bom dia, tô querendo mandar uma mensagem pra Lena, Eli, Amélia e Tristão,
0: certo.
6: Aqui de Nova Zelândia, são precisamente 21 horas e 59 minutos.
0: Opa! Um grande abraço. Isso era 6h59 que ele mandou, né? Obrigado pelo carinho aí, viu? Quem mais? O Nolinho tá por aqui também, né, Nolinho? O amicíssimo de Sarita, né? Que ganhou uma Petra semana, ganhou Petra, ganhou manga, ganhou abacaxi, né, Nolinho? Tá ganhando tudo, hein? Foi a Sarita que deu, Noli? Foi? Vitor, bom dia, Valdir. Ô, Vitor, não entendi a mensagem aí, viu? Como é

que é? Você estava com pressa? Explique-me melhor. Explique-me melhor. É? Que eu gosto de tudo nos mínimos detalhes. Olha lá, foguinho, hein? Ô, meu querido, bateu, hein? Ô, Marcelo, dos brutos do Tacho aí, bateu, hein? O seu bateu, o meu bateu com o seu aí, hein? 7h49 aqui, 7h49 aí, né? Um abraço. Turma bacana demais da conta aí dos brutos do Tacho. Vá, um beijo, querida, preparando o almoço, ela e as meninas, né? As meninas da Marmitaria da Val. 10 para as 8!

0: medalhas de ouro do Brasil, o milionário e José Rico, 9 para as 8 agora. Prova do tempo, essa música mexe comigo, viu? Essa é minha, hein? Essa é minha de A a Z. Agora, hora de falarmos com Fabrinho Decor Magazine. 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Ele deve estar em trânsito, talvez, né? 7h53. Com esse tempinho que tá clareando, chovendo, clareando, né? Deu uma clareada, agora voltou a chover. 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
3: Leão.
0: 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Leonino, corpo vai pedir momentos de relaxamento. Não ignore, viu? Durma mais, cancele o que der. Escolha a companhia de quem realmente não exige nada de você. Uma questão antiga voltará à lembrança, um pouco embaçada e sem contorno. Não tire nenhuma conclusão agora. Amanhã tudo estará mais nítido. Solte a curiosidade nas relações. Novas amizades à vista, viu? Para hoje, verde. Número de sorte é o 42.
3: Virgem.
0: As amizades serão o melhor remédio do dia, mesmo que apenas para um encontro rápido. Um convite simples valerá muito mais do que um programa sofisticado. Depois disso, o corpo vai pedir cama, desacelere. Cuidado apenas com promessa feita no impulso, dessas que amanhã poderão pesar. Nada precisará ser resolvido hoje. Popularidade em alta, tá? Sua cor é bege. O número de sorte é o número 21.
3: Libra.
0: Ô, Libriano, mesmo em um dia de folga, um assunto de trabalho vai bater na porta, hein? Responda ao essencial e deixe o resto para depois, sem se cobrar. Caminhos para o futuro poderão parecer confusos hoje. Descanse primeiro e pense depois. Bom mesmo será esvaziar a mente, contemplar a natureza e dar asas à imaginação. Novas amizades e viagem no radar, viu? A cor para hoje é laranja, número de sorte 43.
3: Escorpião.
0: Um passeio, uma visita ou um bate e volta em um lugar inspirador serão boas opções para hoje. Saia da mesmice, se jogue em uma experiência diferente e dê sabor de aventura à vida. Uma viagem poderá ser decidida do impulso. Valerá também curtir um programa cultural com amigos ou atividades ao ar livre, perto da natureza. Poder de influência em alta, viu? Branco a cor, número de sorte é o 13. 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Maria das Dores, um beijo, querida. Tia do Pablo do Gesso. Ô, Cruz, essa tá no long play, hein? Essa tá no long play. Roberto, meu coração ainda quer você.

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2: O seu signo.
4: Sagitário.
0: Ô, meu irmão de signo, um assunto de divisão de dinheiro pesará hoje, hein? Fale só se a outra pessoa estiver receptiva. Adiar não mudará os resultados. Emoções amplificadas poderão aumentar aí o tamanho dos problemas. Espere passar, viu, Sagitário? Amanhã a conta aparecerá menor. Valerá escolher aí um programa gratuito e armazenar energia para planos maiores. Momentos de privacidade iluminarão os rumos aí, viu? A cor para hoje, vermelho, seu número de sorte é o número 51.
4: Capricórnio.
0: Tinha que ser 51 para Sagitário, né? Tinha. É, o Capricórnio, conversas carinhosas, acolhimento e momentos românticos com o par darão um sabor intenso ao sábado. As parcerias estarão em destaque, bom também para solucionar conflitos e fazer confusões nos relacionamentos. Alguém próximo ou da família vai precisar de você e cobrar uma dose maior de tolerância. Confiança e atitude no amor, viu? A cor é verde, água, número de sorte 19.
4: Aquário.
0: O corpo cobrará a fatura da semana, valerá pagar com autocuidado e descanso. Nada de encarar tarefas acumuladas hoje. Equilibre a balança entre o prazer e o dever. Coma bem, beba água e durma o quanto der. Será bom momento para se restaurar, restaurar as forças, viu? Atividade física contribuirá com o equilíbrio do humor e bem-estar. A cor é preto, número de sorte é o 45.
4: Peixes.
0: Ô, Psiliano, sábado favorecerá o amor, os filhos e tudo que você fazer prazer. O programa familiar será gostoso, restaurador. Se estiver só, poderá se apaixonar novamente, iniciar uma relação que terá tudo para dar certo. Valerá também começar uma fase mais gostosa no casamento, com decisões aí de vida. Projetos a dois. Segurança financeira virá aos poucos, viu? Hoje, a sua cor é a cor azul e seu número de sorte é o número 3. 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
0: 8:18, ótimo sábado, sábado fica melhor, hein? 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
0: 8h23, agora ótimo sábado.

0: paixão pra vida inteira. 8h24 já.
1: É nóis, Verdi.
0: Costuma com nós. Pega descendo que subir na contramão, hein? Quem tá por aqui, deixe-me ver. O Formiga. Alô, Formiga. Um abraço. Daqui a pouquinho toco sua música. Pediu bem aí, Formiga, hein? Me fez lembrar aquela piada, né? Oi, eu sou uma formiga. E aí, e você, quem é? Eu sou outra. É? Eu sou uma formiga. E você? Eu sou outra. Outra o quê? Outra formiga. Ah, essa piada. Sem graça, piadinha, né? Pelo amor, não tem coisa melhor, não. É, Alex, bom dia! Tá lá no Lava Rápido curtindo a gente, obrigado pelo carinho. Carlinho Sereta, bom dia, meu querido irmão. Carlinho Sereta, estamos na audiência, manda uma moda aí pra nós. Eu, Elizabeth, Pedro, Lorenzo, grande abraço, obrigado pelo carinho. Ô, xará, xará, xará. Deve estar tomando um café lá na sogra, né?
2: Fala, Marlizão!
0: Bom dia!
2: Bom dia pra nós, bom dia, bom dia.
0: Bom dia!
2: Guardizão, tô saindo, meu xará,
0: xará.
2: Tô saindo daqui de Batex, cidade do Galaxy.
0: É.
2: Cidade, destino São Carlos City. Adivinha onde, Guardi, meu xará?
0: Será que ele vai serrar?
2: Comer um pãozinho.
0: É, da sogra.
2: Lá,
0: Saborear um café da sogra, né, xará?
2: Estamos aqui no Quiteral para ir carregar em São Carlos.
0: Tá certo. Um abraço, queridão. Deus abençoe, viu? Dia lindo para você aí, dia lindo para a sogra Zilda, para a esposa, para Manu. Manu é uma pessoa maravilhosa. É Manu, né? É Manu? Um beijo aí para vocês, viu? Deus abençoe. Roberta! Um beijo, Roberta. Diz que tá escuta. Obrigado pelo carinho. Obrigado pela sintonia aí. Deixa eu desligar isso aqui. Hoje tá complicado pra falar com meu querido afilhado, hein? É, tá complicadinho. Hoje ele tá corrido pelo jeito, né? Tá pensando no feriado. Tá pensando naquela... No pé de frango, não é? No pé de frango. Tá pensando... No pescoço de frango. Ah, agora ele atendeu, agora. Agora atendeu. É o pezinho de frango foi longe ontem, né, não? Ô, afilhado, 8h26, afilhado. 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
0: 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Ô, afilhado, a paz de Deus e vamos arrebentar. 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
0: Às 8h59. A paz de Deus.
3: Amém, meu padrinho, amém. E a paz de Deus para toda São Carlos região.
0: 28 para as 9, minha gente. 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Ô, Sueli Alvim, um beijo, querida. Mineiros do Tietê, é isso? Um beijo, obrigado pelo carinho aí, viu? Jô, um beijo, Jô. Ô, Jô, conte-me tudo aí, não esconda-me nada. Diga-me como é que tá o Gael, hein? Como é que tá o Gael? Preciso de notícias dele. Os ouvintes querem saber, tá bom? As pessoas que oraram, estão orando ainda. 28 para as 9 agora. Já tem Marcelo Renato comunicando na nossa Manhã DBC. Mato Grosso, saudade de mim.
1: A gente...

Esse é Mato Grosso, hein? Saudade minha, nossa rádio Carinho, Rádio Amor, 8h35 agora, hoje é sábado, hoje é dia de economia, hein? 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Andaime São Carlos. 8h38, 22 para as 9. Time after time. 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E você pensando naquela pessoa que você ama tanto. Você viu a música do Mato Grosso, né? Sou tão você que esqueço de mim. Tenho saudade de mim, né? Sou tão você que eu sinto saudade de mim. E a vida é assim. Às vezes nosso pensamento, nosso cérebro, ele fica focado em coisas que você de repente fica assim, puxa vida, quando que isso vai passar? Quando que isso vai terminar em minha vida? Quando essa dor por alguém que eu sinto, esse amor que eu sinto por alguém, vai passar? Quantas pessoas neste momento estão perguntando isso? E quantos problemas também você está enfrentando? Quantas injustiças você está passando? Gente que às vezes arma para você e às vezes sem querer você acaba caindo ali e depois não sabe como se levantar. Não é? A vida é assim. Ela não é a vida. Eu disse isso ontem, disse outro dia. Ontem eu falei isso, né? O André Frujueri costuma dizer pra mim sempre: desencana que a vida engana. Não é a vida, não é o mundo. São pessoas que às vezes colocam no nosso colo um problema gigantesco que às vezes você acaba não conseguindo se livrar dele. É nessa hora que você tem que procurar realmente quem vai ajudar você, quem vai trazer realmente a solução para os seus problemas. E eu falo com muito carinho da astróloga Dona Helena. Ela vai resolver esse amor complicado que você vive, esse amor mal resolvido, os vícios que estão destruindo famílias, álcool, drogas, o casamento em crise, depressão, inveja, a firma que não está bem, empresa, negócio que não vai bem, que não estão bem, quer descobrir uma traição, receber uma dívida, quer vender o seu imóvel rápido, quer resolver problemas familiares, nada melhor do que você 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
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Eu tenho certeza que você vai me ligar amanhã ou depois e dizer, Valdir, bem que você falou. Astróloga Dona Helena, 19 para as 9 agora.

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3: 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Deixa eu mandar um abraço aqui pro meu querido

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5: 14 para as 9. 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

0: 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Já já tem Marcelo Renato comunicando na manhã DBC. Ao meio-dia tem Piseiro com Júlia Moraes. 16h, Arena do Rodeio. Sabe a Reis amanhã, 6h30 da manhã, DBC na estrada. 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É o suco da vida, hein? 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Zé Brilhante, fecha as cortinas do show pra mim, por gentileza, Zé Brilhante.
1: Vai. Bom dia, bom dia, bom dia. Bom dia, seu Valdir.
0: Bom dia.
1: Tudo bem, seu Valdir?
0: Tudo, o senhor é terreno. Tudo certo, nada errado.
1: Que nós tenhamos um sábado abençoado.
0: Estamos tendo.
1: Já estamos tendo, graças a Deus.
0: Amém.
1: Um abraço lá pro Cipriano, o Bicudo, o Nole, o Renatinho, o pessoal da Válvula Hidra, né, seu Valdir?
0: Isso.
1: Tamo junto, irmão. Que Deus sempre nos abençoe. Abraço.
0: Ô, queridão, sempre é um privilégio, como diz Daniel, né? É um privilégio tê-lo por aqui. Como também é um privilégio fazer essa passagem magnífica com o Marcelo Renato, que a semana quebrou a minha. Obrigado, viu, Marcelo? Ô, Marcelo, quer dizer que o Bruno, nas horas vagas, ele imita cachorrinho? É? Coitado do Marrone, hein? Coitado do Marrone. Eu tava vendo um vídeo polêmico dele lá em Patos de Minas, né? E parece que ele aprontou em Goiânia de novo.
2: Parece, é. Eu vi um vídeo do pessoal criticando bastante.
0: Ah, ouvindo mais as críticas. Sim, sim. Agora o Chitãozinho e Chororó estão cobertos de razão. Os comentários que eles fazem, aí tem um vídeo deles rodando aí na internet, onde eles falam, né? É, que quando o Tunico e Tinoco chegaram nos 50 anos de carreira, perfeitos ainda, com a afinação completa. E o Chororó sempre fala isso, que um dia lá na balada em São Paulo, ele tava junto com o Tinoco, e ele falou assim: ah, vou dar uma voltinha à noite. E o Tinoco falou: nada disso, filho. Você vai voltar para casa. Amanhã cedo você toma leite com café ou café ou leite com chocolate. Para amanhã, quando você tiver 68 anos, sua voz permanecer igual. E continua. O Chororó tá com 68 anos. O Chitãozinho com 72. Você vê que são conservados. E tem um detalhe, viu, Marcelo? Sabia que ele é nas horas vagas, ele é carpinteiro, o Chororó?
2: Não.
0: É, ele faz uns trabalhos lá bonitos, rapaz. Uns bancos, sabe? Uns negócios interessantes. Amanhã tem seleção.
2: Eu nem vi.
0: É, vai passar na Record, 6h30.
2: É.
0: É, isso eu sei porque... o bom é que você assiste a Prime Video, o Amazon Prime, e eles anunciam o futebol na Record. E a Record anuncia neles, né? Então, fica legal essa... Como é que é? Essa liberação de cérebro, né? Que é importante.
2: Com certeza.
0: E o Marcão fez a festa lá. Falar em Palmeiras.
2: Eu mandei o vídeo aí no...
0: Você mandou o vídeo. É. O Marcão assistindo o show do Teodoro Sampaio e cantando.
2: Eu cheguei em casa, foi uma surpresa. Foi um dos primeiros, eu tinha acabado de postar, fazia um minuto.
0: Olha que bom.
2: Aí eu fui o terceiro a postar.
0: E ele gosta mesmo, hein?
2: Gosta.
0: Ali não é demagogia, não.
2: Não, não é a primeira vez que eu vejo ele cantando sertanejo.
0: Que é isso? Arrebenta?
2: Vambora.
0: Por gentileza? Gente, aquele sábado lindo aí, viu? Só com coisas boas, energias positivas, viu?

0: Humildade não te faz melhor que ninguém. É, a humildade não te faz melhor que ninguém, mas te faz diferente de muitos. Obrigado por esse amor, por esse carinho, por essa audiência. Obrigado por você existir. Lembre-se que, apesar das tempestades, Deus é bom, Deus é maravilhoso o tempo todo. Fica bem.
1: Valdir Zambaia.

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7: Marcelo Renato.
6: 9:11, é sabadão, 5 de setembro de 2026. Temperatura predominante na região, 23 graus. O vento a 5 km por hora, umidade relativa do ar 66% e a probabilidade de chuva 11%. Já teve um chuvisqueirinho de manhã, hein? É, em Baté, em São Carlos, o pessoal registrou aí um chuveirinho. Ah, é um chuveirinho, né, Marcelo? É um chuveirinho. Um chuvisquinho. Enfim, estamos juntos em mais uma manhã DBC Folga. Da nossa querida Kelly e Valdir Zambarian está a caminho do descanso. Amanhã estará de volta com você, agitando o domingo especial na parte da manhã. Nós vamos juntos até o meio-dia. Depois tem Juju. É, já tem Juju ao meio-dia. Ok, muito bem, seu Marcelo Renato. 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Eu vou trazer uma participação aqui. A primeira participação de hoje, de quem que é, Marcelo? A primeira participação é desse moço aqui. É o Marcos Rogério Silveira Reis.

Esse é o goleirão do Palmeiras, o Marcos Macão, Marcos Rogério Silveira Reis. Eu cheguei de madrugada em casa, saí daqui 1 da manhã e já recebi o vídeo dele, tinha acabado de postar. Passou a madrugada ouvindo o Teodoro Sampaio. Vamos aproveitar a deixa, Marcelo. Teodoro Sampaio, vou beber de novo. Alô, Dani. A primeira vez que eu ouvi essa música foi o Dani, né? Do Dani e Alex cantando.

0: Bijuteria Bruno Marrone foi a solicitação da nossa queridíssima Lilian. Obrigado, Lilian. Um ótimo final de semana para você. E a primeira, Teodoro Sampaio, seguindo a orientação do Marcão, estava no show do Teodoro Sampaio essa noite, né? E fez um vídeo sensacional cantando Vou Beber de Novo. E aí você tocou Teodoro Sampaio e José Paiva se manifesta.
1: Bom dia, bom dia, bom dia, Marcelo, tudo beleza?
0: Beleza.
1: Eita, já começou a programação estourando, hein? Um ótimo trabalho pra você hoje aí, Marcelo, e sempre. Abraço!
0: Bom sábado, meu querido! Aqui tem uma representante, deixe-me ver. Nossa, mas ela escreveu boa noite, é porque lá tá noite, ela tá na Nova Zelândia. É a Lena, ó. Boa noite, seguidora nova aqui, direto da Nova Zelândia. Sou amiga do Eurídice e senhor Manuel, passando que adorei ouvir vocês. Eu queria ouvir Garçom, se for possível. Marcelo, o Bananinha, amigo do Pimentinha, que abandonou a gente aqui, tá na Austrália agora, pediu pra eu te mandar essa mensagem. Eu sou uma nova seguidora e quero pedir a música Garçom. Nessa mesa de bar. É o Reginaldo Rossi, garçom. Um abraço pro Bananinha, Pimentinha. Então, Pimentinha. Não, é o Pimentinha que tá lá na Austrália, né? O Bananinha continua na Nova Zelândia, né? Não, foi o Bananinha. Ah, já misturou tudo. Então é o Bananinha que tá na Austrália. Já misturou tudo. Dê seus pulos, Marcelo Renato. Pois é. Obrigado, Lena. Depois eu toco garçom. Aqui nessa mesa de bar, muito. Tem até a estátua dele. Cruz fez aniversário essa semana, mandamos a oração para você, meu querido. Fala, Cruz!
2: Bom dia, Marcelo.
0: Bom dia.
2: Tudo bem?
0: Bom.
2: Um ótimo programa.
0: Para todos
2: um
0: nós.
2: Um ótimo final de semana.
0: Para todos nós.
2: Se possível, toca Falando com Deus. E é um Carreiro e Zé Paulo. DBC Rádio Carinho.
0: Rádio Amor, obrigado, meu querido. E excelente final de semana aí pra você, viu? Ok, muito bem. 9h22. A Cida falou, você foi falar chuvisqueirinho, você quase falou churrasquinho. Você tá com a cabeça no churrasco, né, Marcelo? Pois é, amanhã, hein? Amanhã, ô Cida. Ou hoje, depois do almoço? Não sei. Que foi, Chicão? Será que é o Chicão ou o João Pedro? É o João Pedro, filho do Chicão.
3: Renato, aqui é o Matheus.
0: É?
3: Sou filho do Chicão, a letra branca.
0: Esse é o número 2, então é o Matheus. Começa de novo, não é nem o João Pedro nem o Chicão. Você tá ruim, é melhor você não jogar na Mega hoje.
3: Bom dia, Maquero Renato, aqui é o Matheus. Sou filho do Chicão, a letra branca. Manda uma música no João Carreiro. Um abraço.
0: Valeu, vou tocar um João Carreiro pra vocês depois aí. Agora tem Reginaldo Rossi. Eu tô com a cabeça no churrasco. Aí o pessoal pede garçom. Aí eu já fico com a cabeça na cerveja. Eita, nós!

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2: Muito bem, mais uma semana que você tá curtindo com a gente aí, mais um final de semana. 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
8: Nove e 39, é a manhã especial com você, manhã DBC. Quem tá com a gente é o André Michelotto de Torrinha. Alô, André, um abraço, meu querido. Bom dia, Marcelo Renato. André Michelotto, valeu. Juliana.
9: Bom dia, tio Marcelo Renato, tudo bem, tio?
8: Tudo.
9: Coloca pra mim, ovelha. Não sei se você pretende ficar junto a mim.
8: Ovelha essa aí, acho que não tem. Guaratuba tá com a gente também. Mari Mendes, vai começar a faxina, Mari. É, preciso fazer uma vez, mas agora com esse negócio de horário político tá meio complicado o tempo aqui, hein? Mas eu vou tentar fazer uma faxineira. É, aquela sessão dos faxineiros. Quem mandou um bom dia aqui, Marcelo Pica-Pau. Cipriano, fala, Cipriano.
10: Tá fazendo tanto tempo que eu não te vejo, sem nem mais de saudade do Marcelo. Bom dia, Marcelo, meu irmão, meu companheiro, Deus te abençoe. Seu saldo aí, meu irmão, fica com Deus. Manda um abraço pro Zé Brilhante lá, que aquele Léo considera um irmão meu. Abraço aí, irmão.
8: Valeu, Cipriano. Zé Brilhante, o terrível, bom dia também. Cidão Bombeiro com a gente, aqui é Bila, deixa o Bila falar.
11: Bom dia, Marcelo Renato.
8: Bom dia.
11: É o Bila da cidade de Bocaina. Quero Oi. Pedir uma música pro Tchão Carreira e Pardinho. Oferecer para mim, que fiz aniversário ontem, e para minha tia Rita. Muito obrigado, fica com Deus.
8: Parabéns, meu querido. Joana Gonçalves.
12: Bom dia, Marcelo Renato.
8: Bom
12: Olha
8: dia.
12: Nós aqui de novo. Ah, Marcelo, que Deus abençoe o seu programa.
8: Amém.
12: Como é gostoso acordar e depois ouvir você.
8: Obrigado.
12: Chegar com esse bom dia. Muito bom isso. Bom programa aí para Marcelo. Lá vamos nós. Eu de cá e você de lá. Beijo, rádio, carinho.
8: Rádio, amor, eu de cá, você de lá. Fatiminha de Dumont.
13: Bom dia, minha voz bonita. Coloca pra mim hoje minha voz com milionário. Beijo, amo vocês. Rádio Carinho, Rádio Amor.
8: Obrigado, minha querida. Um beijo pra você. A Creuza com R. Bom dia, Marcelo. Estamos indo pra praia comemorar o nível do Marcelão. Só que está chovendo, mas vai melhorar. Na parte da tarde vai ficar melhor. Vai dar pra aproveitar. Vai dar praia. Jaci Cláudia.
14: Oi, Marcelo Renato. Bom dia pra você. Tudo bem?
8: Bem.
14: É, hoje eu gostaria de ouvir a música da Paula Fernandes, Um Ser Amor. Ofereço pra você, pro Valdezinho, com a Luta Lã e pra todos os ouvintes, tá bom? Rádio Carinho.
8: Rádio Amor, Luiz Carlos, bom dia, irmão, manda uma moda aí pra nós, estamos na luta, hein, Luiz da Zopelari. Ô, Luizão, abraço a você, pessoal da Zopelari aí, tamo junto. Pablo Gesso com a gente também, aqui quem é Marcelo, Luiz Henrique, bom dia, aqui é do Bosque do Jacaré, Brotas, Luiz Prego, Bocaina, Davi, Celso, toca uma música aí pra nós, Brincar de Esconder, João Paulo e Daniel, ótimo programa, brigadu, Judicael do Cruzado.
15: Bom dia, Marcelo Renato, tudo bem? Ô, Marcelo Renato, manda alguns aí de Raim Renan pra nós ouvir aqui, fazendo um favor, Fernando Valiano da Pecuária, Matheus, Zaqueu, Nocino Guerito, pra você aí da Rádio, todo mundo já ouviu. ouvindo. Tchau, obrigado, PCFM, Rádio Carinho.
8: Rádio Amor, Zé Valentim de Ribeirão Bonito, nosso boiadeiro. Bom dia, Marcelo. Ótimo final de semana abençoado para todos nós. Chuva abençoada, é isso aí. Lupércio de Brotas, um abraço, Lupércio. Obrigado. E aqui, bom dia, Marcelo. Tudo bem, Elizabeth Bonafé de Jaú. Beijo para você também. Paulo Marcos Pires.
16: Aí, Marcelo, bom dia. Minha primeira vez, eu acho, com você aqui na rádio. Aqui. Que Deus abençoe. Estou acompanhando a programação desde as 5 da manhã.
8: Opa, pode ir, né? Legal.
16: E se for possível, Marcelo, toca para nós aí, Zezé de Camargo. Tente outra vez, tá? Tente outra vez, toca aí para nós ouvir aí. Um abraço, um beijo no coração e vou seguir até as 7 curtindo a programação de vocês aí. DBC FM, Rádio Carinho, Rádio Amor.
8: Obrigado, Deus meu abençoe. Querido. O Rony tá com a gente também. E aqui quem é, Marcelo? Carla Regina Cabral. Vamos ouvir. Cadê?
17: Bom dia, Marcelo, Renato.
8: Bom dia.
17: Tudo
8: bom
17: bem?
8: Dia.
17: Aqui é a Carla de Araraquara. Eu gostaria de ouvir Mato Grosso e Matias, Vida de Pescador. Eu ofereço para todos os meus amigos do Instituto do Cego Santa Luzia, de Araraquara. DBC FM, Rádio Carinho, Rádio Amor.
8: Para você e todo o pessoal do Santa Luzia, aí, excelente final de semana, tá bom, Carla? Obrigado. Quem está com a gente também,

Paula. Um beijo para você, obrigado por estar com a gente aí, viu? E agora 15 para as 10, gente, com esse negócio do horário político aqui, o nosso DJ tá anotando tudo aqui, e o que der para mandar ele manda, mas o tempo tá curto, né? O recado eu garanto, a música nem tanto, é muita gente, pouco tempo, aí o bicho pega, né?

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0: Agora 10h03, pode passar óleo Singer na junta e dar uma engraxada, porque vem vindo a sessão dos faxineiros de fim de semana, hein? Mas antes vamos mandar um alô aqui para Cleusa, do final 2486. Bom dia para você também. O Henrique mandou um áudio aí, Marcelo.
1: Bom dia, Marcelo Renata. Aqui é o Henrique da Franchimuc, aqui da Usina Santa Cruz, América Brasiliense. Bota aí um modão daquele chonada que eu sei que você sabe tocar. Oferecimento aí pro pessoal da Franchimuc e pro nosso chefinho, o Goiaba, aqui da Frente 5. É o nosso chefinho, né? Pra ele, pro Claudio Honor, todo o pessoal aqui da Frente 5.
0: O Henrique tem o mesmo nome do nosso querido Rick Baba, né? E lembra o Rick falando aí. Um abraço, meu querido. Flávio Guzmão, Eduaras.
2: Bom dia, Marcelão.
0: Bom
2: Como
0: dia.
2: É que você tá, meu brother?
0: Bom, também.
2: Marcelão, manda um modão pra nós aqui no Aras. Flaviano Guzmão, Araraquara. Tamo firme na DBC aqui, o Marcelão.
0: Eita, nós.
2: Manda um modão, eu faço pra nós aqui, Marcelo, aqui no Aras. Beleza?
0: Valeu, meu querido. Meu xará, Marcelo de Araraquara, bom dia.
3: Bom dia, meu irmão. E aí, meu xará, tudo bem?
0: Bom.
3: É o Marcelo aqui de Araraquara, cara.
0: Fala, garoto.
3: Beleza?
0: Beleza.
3: Manda uma modona pra nós aqui no bar da Dona Marli, aqui, ó. Tamo junto aqui, eu, o Almir, o Zé Capim, o Mirtão, o Pelego aqui, de Araraquara, no restaurante. Valeu. Manda uma modona aí do, se for possível, do Jean Giovanni, não vivo sem você. Valeu! Valeu, xará! Fica com Deus! Tchau, tchau! 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
0: Rádio Amor, Edson Carvalho, bom dia, meu amigo Marcelo. Manda uma música pra nós na frente, 843. É nós, de Boa Esperança do Sul. Valeu, Edson. Um abraço a você e todo o pessoal da 843. Zé Paulo, de Araraquara.
4: Bom dia, MR. José Paulo, ouvir para Laranja de Araraquara. Estou passando já a você, todos ouvidos. Um feliz e abençoado sábado. Deve ser, carinho.
0: Rádio Amor, Alessandro Japonês. Bom dia, meu querido. Ó, o Zé Carlos da Patrol. Será que ele vai cantar? Aí, rapaz, tá chovendo de novo, hein?
5: Bom dia, Marcelo Renato. Ó só o Marcelão, ó. Tô de volta aos bares da vida.
0: Essa é boa.
5: Olha eu nessa.

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1: 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Aqui é a Sueli, bom dia Marcelo, bom dia. E aqui quem é Marcelo? Divaninha Ribeiro.
2: Bom dia Marcelo Renato.
1: Bom dia.
2: Estou aqui costurando e ouvindo seu programa.
1: Obrigado.
2: Manda pra mim, Vitor e Léo, a borboleta, é a Divaninha aqui do Cruzado. Um bom final de semana pra vocês.
1: Obrigado, Divani. Bim, bim, bim. O Bim tirou foto do caminhão da Ambev.
3: Bom dia, meu amigo Marcelo. Aqui é o Goiabeira. Como é que você tá, meu grande amigo Marcelo?
1: Tudo... Não é Goiabeira, é Mangabeira. O pessoal falou que o Bim tem a voz igual a Mangabeira. E ele fica imitando. Agora ele fica puxando mais ainda.
3: Tudo bem contigo? Só com o modão aí do Rick Renner credencial aí. Vai para todos que gostam dessa música aí, principalmente para mim e para a morena misteriosa lá em Jardinópolis. Falou, meu amigo Marcelo, BBC FM, Rádio Carinho.
1: Depois ele tirou a foto aqui do caminhão da Ambev e mandou um áudio.
3: Aí, Marcelão, quando demora a Ambev, quando não demora, vem de caminhão fechado, rapaz, né?
1: É nóis. Aqui, bom dia, Marcelinho, Renato, um sábado lindo para você. Eu ia pedir a música para o Valdir... Eu não vi, toca aí, tocou pra mim, se possível. É, eu acho que eu não tenho essa aí, viu, Ana? Eu preciso ver aqui. E o espaço também tá curto, né? Neto Risso tá com a gente, a Maria Silva também. Selma Batista, Luzia Vacari, eu não tenho essa música que você pediu aí, minha querida. Ok, muito bem. Ah, olha, eu não falei que o Henrique tinha a voz do Rick Baba, a Paulinha aqui, ó. Nossa, achei que era o Rick. É, põe de novo lá. É duro eu achar agora, hein? Porque tem muita gente. Aqui, ó. Parece o Rick Baba? Tá no astral do Rick, hein?
4: Bom dia, Marcelo Renata.
1: É igualzinho.
4: Aqui é o Henrique, da First Book, aqui da Usina Santa Cruz, América Brasiliense.
1: Igualzinho. E começa ainda com bom dia, Marcelo Renato. Que o Rick manda boa noite, Marcelo Renato. É o Rick Baba, filho. Oh, então não foi só eu que tive essa impressão, né, Paulinha? Vamos para a sessão dos faxineiros de fim de semana. É, vamos lá, então. Aqui está para você Alan e Aladim, João Gomes e Traia Véia, Mato Grosso e Matias.

0: quiser. Só quem tá feliz dá aquele gritão, aê, rapaz!
1: João Gomes!
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0: Rádio Amor, obrigado, Juju. Daqui a pouco ela volta, ela vai fazer a entrega do bolo, Marcelo, vai. Mas você já fez o sorteio? Eu não, mas o pessoal da produção em São Carlos fez e mandou aqui pra mim. Vamos saber aí quem foi que ganhou. Olha, vamos parabenizar aí os inscritos no sorteio do bolo do aniversariante DBC com a Glacê Arte, né? Ah, o bolo com cobertura de carinho e recheio de amor. É, o Renan da Silva, parabéns, viu? Tudo de bom e de belo. Isis Emanuele, Enzo Henrique também, parabéns. Stephanie Coelho, Eloá Aparecida, José Roberto Coelho, Laura Elizabeth, também, quem mais aqui, Marcelo? A Rita de Cássia, Maria Olívia, o Luiz Carlos, João Carlos, o Lucival, a Sofia Cristina, Bianca Júlia, o Hélio, Aparecida Fernandes, Lucivaldo, quem mais, Marcelo? O Vitório, Stephanie e quem ganhou, quem ganhou, quem ganhou, Marcelo? Quem ganhou, quem ganhou, quem ganhou? Você que fez a sua inscrição, não falei seu nome ainda? Então foi você. Foi você, foi você, foi você. Quem é, Marcelo? Calma que eu tenho que colocar os aplausos aqui. Cadê o pessoal dos aplausos, por favor? Reúnam-se que eu vou anunciar aqui o ganhador. Adriano Cássia Villani, é isso? Adriano? Adriano Cássia Villani, a inscrição foi a sogra Dulcineia que fez. Ok, é na Vila Brasília, Marcelo, pertinho do bombeiro, é lá que a Juju vai. Vai lá pertinho do bombeiro, aí sim, hein? Parabéns ao Adriano, que representa todos os ganhadores, aliás, todos os aniversariantes de hoje. Aplausos!

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4: Minutos para as 11, 20 para as 11. Marcelo Renato, tem um recado aqui que a nossa querida Ruth mandou faz tempo. A Rosa da Vila Prado quer ouvir a canção que dedico a você com Nelson Nery. Ela disse que te conhece faz muito tempo, quando você trabalhava lá no Bragato, no supermercado. Nossa, nem o tiro de guerra tinha feito ainda. É. Faz tempo. Dolores Oliveira com a gente também. Maria Eduarda Medeiros, deixa eu mandar um beijo pra Rosa, né, da Vila Prado. Obrigado, viu, Rosa. A música a gente vai tentar, mas tem um calhamaço de pedidos aqui. Ok, o que é calhamaço, Marcelo? Eu não sei, estava escrito ali, eu li. Dolores Oliveira com a gente também. Maria Eduarda Medeiros, fala com eu.
5: Bom dia, Marcelo Renato. Tudo bem? Aqui é a Duda.
4: Duda.
5: Ô, Marcelo, Duda. Quero pedir uma música.
4: Duda.
5: É de Tião Carreiro e Pardinho. Morena, morena, morena bonita, versão derramado. Vou estar oferecendo pra minha família estar aqui em casa. Bom, meu pai tá viajando lá na Pluma. Pro Piado Santa Faveiros, a Denilson. Pra você, pra Juju, pra Kelly, pra Lana. Pro Sabia Reis, pro Tuque Tuque. E pro Douglinha e pra todos que gostaram da música. 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
4: Rádio Amor e pro Zambinha também, né? Paulo, André também. Paulo Sérgio.
6: Bom dia, Marcelo.
4: Bom dia.
6: Tudo bom?
4: Bom.
6: Então, Paulo de Brotas.
4: Fala, garoto.
6: Manda pra nós aí um Rick Renner, Casa de Caboclo. E vamos pra cima, sábado.
4: Sábado, agora o sol voltou, hein? A Mari gostou da sessão dos faxineiros. Aqui o Sebastião Pérez. Ah, bom dia, Marcelo. Manda arrependida, por favor. É, o Sebastião Pérez de São Simão. Gente, vai tocar no decorrer do período aí que o DJ tá anotando tudo. Tem 557 músicas e 27 centavos ali. Bom dia, Marcelo Renato. Quero ouvir uma música com trio Parada Dura, Avião das Nove, pra Leia e todo o pessoal da Araci. É a Maria Urba, Arnaldo Pedroso. Bom dia, tudo bem? Manda uma moda do Zezé, linda, linda. O Silas Rodrigues de Bitinga. Ele falou que o Marcão é um cara assim. Não, o Marcão é uma figura. Eu acho que ele deveria fazer stand-up. É, cheguei em casa, o homem cantando lá a música do Teodoro Sampaio no show. Falei, olha só o Marcão. Bom dia, minha, tá tudo bem? Manda o Sublime Miragem. Marina, Fátima, Selene, Juca Cowboy, Giselda, Neno, é a Cris da Boa Vista. Camila com a gente também. Leandro Amorim. Bom dia, MR. Se possível, toca a mão do tempo, ofereço ao filho Enzo e todos que estão ligados aí. Bom final de semana. Valeu, meu querido. Ok, muito bem. Atender o quê, minha querida? Peraí que eu tenho que ver aqui o que tá acontecendo aqui. Vou tocar o Fagner.

0: Fagner, 12 minutos para as 11. Ok, muito bem. A galera quer falar. Roberta do Tangará.
1: Oi, Marcelo, bom dia. Marcelo, estou curtindo vocês. Sou modão e menino. Caiu da cama? Esse é o nosso Marcelo das Emoções da Madrugada, hein, Marcelo? Com fé, paz e amor. Deve ser de carinho. Não esqueça não, hein? Estou na escuta.
0: Não caí da cama, não. Nem subi. Carlos Alves.
2: Bom dia, DBC FM. Carlinho Torrinha. Oferece a música para a esposa. Ivete. A música é de Chico Rei Paraná. Um degrau na estrada.
0: Valeu, meu querido. Rádio Carinho, Rádio Amor. É a DBC e você, juntinhos como tem que ser, né? Vai subindo devagar aí, Marcelo. Dora.
3: Bom dia, Marcelo Renato.
0: Bom dia.
3: É a Dora do Sítio da Prata. Manda um modão aí pra mim, pro meu marido, José Barbieri. Manda do seu gosto mesmo. Um bom final de semana pra você. Beijo.
0: Beijo, minha querida. Você e o maridão, excelente final de semana. Quem tá com a gente é a Deise. Fala, Deise.
4: Marcelo Renato, bom dia. É a Deise do Imbaré, tudo bem?
0: Bom.
4: Hoje estou aqui no Aracê de Santo Antônio com a minha mãe Célia, meu filho Nicolas e meu irmão Davi. Só curtindo a sua programação.
0: Obrigado, Deise. Aracê de Santo Antônio, Imbaré, tudo pertinho, né? Passa pelo Imbaré, desemboca lá no Aracê. E aqui quem é, Marcelo? É o Medra. Vamos ver quem que é aqui.
5: Bom dia, Marcelo.
6: Bom dia, Marcelo.
0: Bom dia.
6: Estamos aqui, nós estamos aqui no bairro do José de Souza aqui. Manda a música aí, ô.
2: Trio
6: Paradadura.
2: Andorinhas.
6: As Andorinhas. Eu, Fernando, Zequinha, o B. Ô, Cidão, não chegou ainda, viu? E tenha um bom final de semana aí. 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
0: Rádio Amor, obrigado. Anota aí, DJ. Qualquer coisa você manda no decorrer do período. Adriano Verdetti.
7: Bom dia, amigo Marcelo Renato.
0: Bom dia.
7: Você tá bom?
0: Bom.
7: Sabadão, hein, Marcelão?
0: Então.
7: Manda o bruto pra nós aí. Tamo junto. 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
0: Rádio Amor, Camburão.
8: Bom dia, Marcelo.
0: Bom dia.
8: Camburão Cravinho. Olha essas músicas aí pra...

0: nós aqui. E pra todos. Tudo essas modernas só pra ouvir mesmo. Tchau, obrigado.
1: Valeu, meu querido. Bom final de semana aí. Tchau, obrigado. DBC FM, Rádio Carinho, Rádio Amor. Tchau, obrigado. Muito bem. Muito bem. Você vai tocar o quê, Marcelo? Eu vou tocar Amor de Outras Vidas.

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0: 11:06. Abrindo minha última hora com você na manhã do TBC, porque depois tem Juju, Júlia Moraes, agitando o seu sabadão aí. O Rê do Nicola, voltando de Lins e nos ouvindo, obrigado, Rê. O Rinaldo. Agora há pouco eu toquei o Bruto e o fã-clube do Bruto se agitou, hein? Paulinha Santana, o Adriano, a Cida, a Renata. Brigadu, brigadu, brigadu. É, eu gravei e mandei pra ele, ó, tocando você aqui. Muito bem, quero mandar um alô pro meu querido Abner Salles, ele e o filhote curtindo a gente em Parauapebas, Pará. Ô, meu querido, segura aí. Brigadu, brigadu, brigadu. Francisca Galdino mandou dois áudios, não, dois, cadê?
1: Bom dia, Marcelo. Tudo bem, Marcelo? Tem como você tocar a música pra nós, fazendo favores? Qualquer música aí, e oferecer pra Eva da Fazenda Fênix.
0: Ok, alô, Eva. Eva, Fazenda Fênix. Alô, ô, Francisca, um beijo, viu? Obrigado. Alfredo Barbosa tá com a gente também. A Marta G também, excelente sabadão. Arnaldo Pedroso, obrigado. Bianca Cândido, Deus te fez para vencer. Você pode. De você, paz. Abrace o seu novo dia com confiança, coragem e fé. Bom dia, Deus te abençoe com saúde e boa sorte, ok? Fala, Sandrinha.
2: Bom dia, Marcelo, Renato. Aqui é a Sandrinha do Jacobu. Se toca pra nós, de Paulo e Paulino, sonhei com você. Eu oferei especialmente pra você e pra toda a galerinha que tá na escuta. Beijão, fica com Deus. DBCFM, Rádio Carinho.
0: Rádio Amor.
2: Semana abençoada para você.
0: Obrigado, minha querida. Ok. Muito bem, mas chegou a hora da entrega do bolo do aniversariante. Ela vai falar agora e depois ela vai estar com você a tarde toda. Já já tem Juju. E agora já tem.
3: Bom dia, Marcelo, Renato. Ó, tô aqui de novo, hein? Hoje eu vim com uma missão diferente. Aliás, a nossa missão de todos os dias, que é levar alegria, muita festa no seu rádio, né? Sabadão chegou e ele fica ainda melhor quando tem aniversariante, para comemorar juntinho com a DBC-FM. Eu sou a Júlia Moraes, estou aqui na cidade de São Carlos, pronta para levar a surpresa para você. Ele que hoje completa seus 39 aninhos de vida, Adriano Cássia Villani, que hoje faz 39 aninhos de vida, a sogra ligou no 3307-1011, a sogra Dulcineia fez a inscrição e garantiu a festa aqui na Vila Brasília. Porém, Marcelo, ele fez um procedimento estético, então não tá querendo aparecer na foto, né? Foi ficar mais bonitão e também foi na boca, inclusive, então ele não tá conseguindo falar. Porém, não vai perder a oportunidade, né? A esposa tá aqui pra representar ele, pra mandar um... É pra felicitar e mandar toda a energia positiva pra ele, né? Bom dia, tudo bem?
4: Bom dia, tudo bem, e vocês? Quero desejar um feliz aniversário para ele, que Deus abençoe muito ele, com muita saúde e muitas alegrias. E quero agradecer minha mãe por ter colocado o nome dele aí na rádio, conseguiu ganhar o bolo, muito legal. Parabéns, obrigado vocês.
3: Adriano, obrigada, para a esposa também, né? E para a sogra, que foi no 3307-1011 e garantiu essa festa linda. 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
0: Rádio Amor, valeu! Vamos então aplaudir os aniversariantes e depois eu vou tocar Amor Vira-Lata, Amor Cachorro e Coração Cachorro. Nossa, Marcelo, eu achei essa programação uma cachorrada.
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0: Apertem os cintos, o locutor sumiu. 11 horas e 20 minutos, Marcelo Renato. J. Pedro, J. Pedro, fala garoto.
1: Bom dia, Marcelo.
0: Bom dia.
1: J. Pedro, Gavião Peixoto.
0: Fala garoto.
1: Pedro, tudo bom, meu querido? Ô, Marcelo, se for possível, toca pra nós aí, obra divina aí. Do Pião Carreiro Zé Paulo. Que Deus abençoe vocês aí.
0: Amém.
1: Um abençoado domingo. Um abençoado sábado. Domingo é amanhã. Um abençoado sábado, cheio de paz e saúde. Que Deus abençoa. Vocês tenham um abençoado dia aí. DBC FM. E manda pra todo mundo aqui de Gavião Peixoto, pra minha esposa Sônia, meu filho Giovanni, minha nora Graziele, minhas duas netinhas Cecília e Catarina, e pra todos os ouvintes aqui de Gavião Peixoto. DBC FM, Rádio Carinho.
0: Rádio Amor, obrigado meu querido. E de Gavião nós vamos pra Bahia. Quem será que vai falar? Será que é a Mara Rios ou será que é o Rogério, o extraordinário? Eu acho que vai ser o Rogério.
2: Alô,
0: é
2: alô,
0: ele mesmo.
2: Caro Marcelo Renato, bom dia pra você, bom dia pra todos os ouvintes do DBC. Rogério Macedo por aqui, falo de Campo Alegre, Capela do Alto Alegre, na Bahia. Estamos aqui na sintonia, eu juntamente com Mara Rios e também Lívia. Marcelo, mande uma música aí a seu critério pra gente aqui, tá certo? Um grande abraço, um ótimo dia, DBC FM, Rádio Carinho.
0: Rádio Amor, aqui acho que é o Roberto Carlos de Oliveira.
3: Ô Marcelo, bom dia. Passa esse número do Omni Financeiro aí.
0: Passar o número da Omni, passa já já. Ditinha Zambão com a gente também, Elza Colonhese. Bom dia, Marcelo. Manda uma música para as minhas amigas Fran e Juraci. Beijos. Beijos para vocês aí, Fran, Juraci, para você, Elza. A Cidinha arrasou com a cachorrada, hein? Ok, um alô aqui para esse... Eu não sei quem é, o nome é Camila, mas normalmente o áudio vem meio difícil. É melhor vocês escreverem aí para gente, viu? Aí você que tem o perfil com o nome de Camila, não tem foto, área 14, final 7598. Senão fica difícil aqui pra gente adivinhar. Escreva ou peça para alguém escrever, tá bom? Porque senão não tem como a gente retribuir o carinho de vocês aí. É, eu tô em dúvida se eu coloquei a Roberta, hein? Será que eu não coloquei? Cadê a Roberta? Eu acho que eu coloquei, mas... Melhor a gente pecar pelo exagero do que pela escassez.
4: Oi, Marcelo, bom dia. Marcelo, Marcelo, estou curtindo você, sou modão e menino. Caiu da cama?
0: Ah,
4: esse é. Esse é o nosso Marcelo.
0: Agora eu lembrei, eu coloquei, né? Ela perguntou, caiu da cama? Eu falei, nem subi na cama, nem trepei na cama. Muito bem. Daqui a pouquinho tem. Já já, né, Marcelo? Já já. Já já o quê, Marcelo? Já já. Juju, já já. Juju, já já. Já já tem Juju. Agora tem Leonardo.

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10: Muito bem, seu Marcelo Renato, a Isabel tá com a gente também, mandou um bom dia aqui. Cida, um ótimo final de semana para você e todos os ouvintes. Obrigado pela companhia. Até segunda-feira, se Deus quiser, em Nossa Emoções. Cida, feriadão, 7 de setembro, estaremos aqui na Independência do Amor. É amor, independência ou amor? É, não é essa a frase, Marcelo, mas no Emoções é. Muito bem. Ô, Cida, um beijo. Obrigado por tudo, hein? Mais uma semana, hein? Ok, muito bem. Quero mandar um beijo para Ana Paula, tá curtindo a gente também. Alô, Ana Paula, brigadu, brigadu, brigadu. Tá chovendo aí? Mandou uma foto ali, parece que tá. Hã? Ah, aqui não tá, mas aí tá, né? Tá molhando tudo.

trem, 18 minutos para o meio-dia. Daqui a pouco tem Júlia Moraes, a Juju, já já. Tem horário político, depois tem a Juju. Olha quem chegou, eu tô indo, ele tá chegando. Rinaldo Longini, ele tá lá no Catar, mandou uma foto do crepúsculo. Lá já tá chegando a noite. Olha que imagem linda, hein? Eu mandei pra Cida, ela falou que paisagem linda, hein? Esses ouvintes carregam você e a DBC para vários lugares do mundo. É o que eu falo, né? Eu chamo o Rinaldo de cidadão do mundo, nosso querido Longini. A Margot tá com a gente, não dá tempo de mais nada, a não ser dizer... Brigadu, gratidão, até segunda-feira às 20 horas, se Deus quiser. Já, já, Juju.

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1: Boa tarde, meus amores. Sabadão 5 de setembro de 2026. Meio-dia em 32, ó, marcando aqui no estúdio de São Carlos, 25 graus. E aí, como é que tá aí na sua cidade? Tá chovendo? Tá sozinho? Conta aqui pra Juju, crava na 106.3, vem no 3307-1011, vem fazer companhia pra Juju, porque hoje é dia de festa. Hoje é dia de... Duda Bertelli.

0: linda, meio-dia e 37, meus amores. E aí, hein? Como é que tá por aí? Conta pra Juju. Se o seu sábado tava precisando de um motivo pra ficar melhor, ó, então você encontrou, hein? Tá no ar o Piseiro e hoje eu quero fazer um negócio diferente. Vou escolher as músicas, mas quem manda no clima aí, ó, é você. Então me responde aí. Se você pudesse apertar um botão agora e aparecer em qualquer lugar, onde você estaria? Na praia? Num churrasco? Num barzinho? Ou naquele rolê que a gente nem conta pra ninguém, hein? Manda sua resposta pra mim e deixa o som ligado, porque a tarde tá só começando. Júlia Moraes com você na DBC FM. Sabadão bom, sabe como é que é? É sábado com aquela música, ó. Mas eu quero no talo, hein? Bora, André e Adriano.
1: Bora.
0: Hoje pode. Hoje pode beber, cair e levantar. Só não pode dirigir, hein? Simbora!

0: imagina eu, meio de 45, como é que é, Fatiminha? Um beijo pra você, gatinha. Daqui a pouquinho eu solto o seu áudio, viu? A Cris falou assim pra Juju: tarde, Juju. Que bom estar com você na DBC. Manda, deixa ela comigo. Vai pra mãe, Marina, Fátima, Silene. Juca Cowboy, pra você um feliz sábado, viu? Cris da Boa Vista. Ela disse pra Juju que queria estar na praia, curtindo aquele... E também, Cris, ó... cravadinha aqui na 106.3, né, Cris? Um beijo pra você, meu amor. Obrigada pelo carinho. Oi, Fatiminha.
1: Boa tarde, minha lindeza.
0: Oi, meu amor. Tudo bem?
1: Você tem que vir mais fazer programa, viu?
0: É.
1: Só de sábado não dá, não.
0: É, você acha? Concordo. Então, ó,
1: coloca rancho vazio aí pra mim hoje.
0: Linda,
1: beijo,
0: linda,
1: te
0: linda.
1: Amo. Rádio Carinho, Rádio,
0: Rádio Amor.
1: Amor.
0: Um beijo pra você, meu amor. Obrigada pela companhia. Tia Neuza, eu tive o prazer enorme de conhecer ela, mas eu abracei, eu beijei, senti o cheirinho no cangote.
2: Boa tarde, linda.

0: como que é o nome daquela? Vou lembrar e já solto pra você. Daqui a pouquinho, eu quero saber. São duas do Zezé de Camargo e Luciano. Mas daqui a pouquinho eu falo, Irmão da Lua. Zezé de Camargo e Luciano Mirosmar, você quer Na Hora H ou Irmão da Lua? Fala aqui pra Juju, que no próximo bloco eu solto pra vocês. E um beijo, tia Neuza. Obrigada pelo carinho. E foi um prazer te conhecer, viu? Oi, Darinha.
1: Boa tarde, Juju.
0: Tudo bem, meu amor?
1: Sorinha da rádio, que adora do Sítio da Prata. Juju, manda a música Inquilina de Violeiro pra mim e meu marido José Barbieri. Ele gosta muito dessa moda. Um bom final de semana pra você. Que Deus te abençoe e te proteja.
0: Amém,
1: beijo,
0: meu amor.
1: Fica com Deus.
0: Um beijinho pra você, meu amor. Obrigada pelo carinho. Deixa comigo que eu vou soltar pra você com toda a certeza desse mundo, viu? E sei que tem muita gente aqui cravadinha 106.3 que é super fã do Mirosmar, né? Tá mandando aqui pra Juju. Mas daqui a pouquinho eu vou soltar a vencedora. Mas por enquanto, bora de Bruno Marrone. A nossa tarde tá sensacional. Ainda mais com vocês aí do outro lado, né? Um beijo da Juju. Mari, aquele cheirinho, viu? Tamo junto sempre, gatinha.

0: Com muita alegria, convidamos para cantar com a gente nossos amigos Jades e Jadson, a nova geração de violinos. 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
1: Me chame como quiser, de caipira ou de roceiro, esse chapéu representa o troféu de boiadeiro.

é Paulo Rancho Vazio, uma hora volto que é já. Sai daí não, daqui a pouco tô de volta com você, aqui na número 1 no Ibope Sertanejo.

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0: só dá você na minha vida com a participação do Henrique Juliano, Mi 15. Aqui só toca as melhores, né, Ricardo? Tudo bem? Quero mandar um beijo especial pro Ricardo, que tá aqui pra falar pra Juju. Aliás, pra mandar aquele beijo, né, Ricardo?
1: Boa tarde, Ju. Beleza?
0: Tudo bem?
1: Faz um favor, Christian Ralph. Trato, trato, oferecendo uma, minha esposa Marta, minha filha Raíssa, Larissa, Laísa e Ana Carla. Rádio Carim.
0: A nossa Rádio Amor, um beijo pra você, Ricardo. Obrigada pela participação. Passando por aqui o Roberto Carlos, um beijo pra você. Obrigada pelo carinho e por essa audiência de todos os dias. Oi, Gisele, tudo bem? Juju, poderia mandar os parabéns pra minha mãe Lena, da chácara do Curtume. Curtume, é isso, né? Toca pra nós, Juju, a música Maria Passa na Frente e dizer pra ela que eu amo demais. Ô, Lena, feliz aniversário. Muitos anos de vida, meu amor. Que Deus te abençoe grandemente, viu? Sua filha Gisele tá dizendo que ela fala todos os dias que ama você. Aquele beijo, aproveita bastante seu dia, viu? Oi, Mari, tudo bem? Juju, um ótimo sábado pra nós, né, Mari? Hã? Tamo junto, meu amor, obrigada. Oi, Fábio.
2: Boa tarde, Juju. Aqui é o Fábio de Santa Edós. Cria uma música do João Paulo e Daniel. A lembrança do meu pai, Rubinstein. Amiga é coisa pra se guardar. Com um lado escrito de outro.
0: Ou eu errei ou você.
2: Quem cantava chorou a ver seu amigo partir. Tchau, obrigado.
0: Um beijo pra você, Fábio. Obrigada pelo carinho, por soltar a voz, desfilar aqui na 106.3, né? Eu queria mandar um beijo todo especial, todo carinhoso pro Rian, que hoje completa mais um ano de vida, né, Rian? Hoje, 5 de setembro, ele tá fazendo mais um ano e Deus abençoa ele grandemente. A mamãe, a Líria Marques, veio aqui e falou, Juju, hoje eu quero fazer um pedido especial. Eu quero que você ofereça a programação inteira pro meu filho caçula, que completa mais um ano de vida. Ian, um beijo pra você da Julinha e de toda a equipe da 106.3 e da mamãe. Um beijo pra você, viu? Juju, estamos te ouvindo. É a Líria Marques aqui de Bocaina. Líria, um beijo pra você, meu amor. E ó, a programação vai inteirinha pro nosso amigo Rian, que hoje completa mais um ano de vida, ó. Um beijo pra você, viu, Rian? Obrigada pelo carinho. Oi, tudo bem? Fala com a Juju.
3: Ô, Juju, eu sei que tá atrapalhando você ver meu vídeo aí, mas já vou mandar uma música pra você. Manda um abraço aí pra mim, ó, o Zé Galinha aqui de Santa Rita.
0: Ô, Zé Galinha, você não me atrapalha jamais.
3: Tu passa quatro, hein? Assim que o meu irmão estiver no rancho... Tiver eu e ele aqui, eu vou mandar. Você mandar uma música pra nós aí. Tô escutando você aqui todo final de semana.
0: Um beijo pra você. Tamo junto sempre. Obrigada por esse carinho. E deixa eu contar uma coisa pra vocês. Jamais, nunca nesse mundo que vocês atrapalham a Juju. Inclusive, ó, vou ver esse
4: aí,
0: vídeo
4: Juju,
0: seu, ó.
4: Tô no rancho com as galinhas ciscando.
0: As galinhas.
4: Ligadinho direto aqui no seu.
0: Eu gosto disso, viu?
4: Olha o Rio Mujinho ali do lado.
0: Coisa linda, que medo
4: de
0: cair.
4: Eu vou mandar um áudio pra você mandar uma música aí pra mim.
0: É.
4: Abraço.
0: Um beijo pra você, viu? Deixa eu falar uma coisa pra você. Que medo desse rio, hein? E essas galinhas, gente? Se eu pegar uma galinha, vai ser pra mim criar. Eu quero criar, pintar as unhas, nada de comer. Misericórdia. Um beijo pra você, Neuzinha, Juliana, Fátima, o Ricardo, meus amores. Ó, ficou aquela dúvida enorme de qual tocar do Zezé de Camargo e Luciano. Na Hora H ou Irmão da Lua? E porventura, muita gente aqui participando, mandando aqui qual que eu deveria tocar? Ah, hoje é sábado, é dia de bagunça, é dia de aproveitar, você que ficou a semana inteira trabalhando. Então, bora curtir as duas? O que você acha? No nosso sabadão, na Hora H, Zezé de Camargo e Luciano, 1h19.

0: 1h27, Zezé de Camargo Luciano, irmão da Lua, amigo das estrelas, aqui na 106.3.
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0: Parada Dura, caminheiro, com Rio Negro e Solimões, Gilberto e Gilmar, uma e meia. Oi, Fatiminha, tudo bem? Ô, Fatiminha, saudade de você, meu amor. Aqui a gente tem, acho que duas Fátima, né? Fatiminha e essa é a Fátima, ó.
1: Boa tarde, Juju.
0: Oi, Fátima, meu amor.
1: De descalvado, você sabe que descalvado tá em festa, né?
0: É, né?
1: Tá tendo a nossa quermesse.
0: Coisa
1: tá tendo
0: gostosa.
1: Novena de Nossa Senhora do Belém, missa. Então, olha, aqui é só três dias, né? Sábado, domingo, segunda,
0: que gostoso.
1: Terça, sábado, domingo,
0: segunda,
1: quatro dias
0: de festa,
1: festa,
0: né?
1: Pra nossa cidade. Tá bom? Que dia, terça-feira é o dia da cidade. Beijão pra você. O que você for pra tocar aí tá ótimo.
0: É,
1: tchau.
0: Meu amor.
1: Um abraço.
0: Fátima, um beijo pra você e pra todos aí de Descalvado que tá em festa, né? Aquele cheirinho no cangote. Obrigada pela companhia de todos os dias, meu amor. Oi, Luiz Carlos, tudo bem? Juju, boa tarde. Manda aí pra nós um modão, tá? Tamo aqui na luta. É o Luiz da Zopelari. Ô, Luiz, um beijo pra você e deixa comigo, viu? Obrigada pelo carinho. E por essa audiência de sempre. Oi, Juliana, tudo bem?
2: Tia, toca pra mim. Oi, meus babosas. Oi, meus feitas, tá? Caroeiro na lagoa.
0: Um beijo pra você, meu amor. Oi, Neuzinha, tudo bem? A Neuzinha disse assim, ó, ó.
3: Nossa, o prazer foi todo meu,
0: Cê
3: minhas
0: jura,
3: lindezas.
0: Né? A gente tava fazendo lá o pedágio lá em uma das lojas do Jalserve. Eu vindo lá no meio da loja, a hora que eu olhei a tia Neuza ali, mas eu peguei ela, mas deu um cheiro, um abraço, hã? Na tia Neuza, na Maria. E a gente se cheirou ali, né? A Neuzinha, a Lana Guedes, a Maria. Um beijo, viu, pra vocês. E foi um prazer enorme pra mim conhecer vocês.
3: Nossa, até que o fim do tempo da tia Neuza conhecer você.
0: Oh, falta a Kelly agora, hein?
3: Você, a Luana.
0: A Lana Guedes.
3: Maravilhoso. Foi emocionante conhecer.
0: É gostoso,
3: quem
0: né?
3: Quem torna minhas tardes, os meus dias maravilhosos. Falta a Kelly
0: linda.
3: Agora.
0: Ah, agora falta a Kelly.
3: Farta a Kelly.
0: Sabe quando como você vê a Kelly? Você pega ela aqui no estúdio, velho. Ó, quero conhecer a Kelly. Ela vai lá fora te dar um beijo rapidinho. Só assim, hein? Kelly, a Kelly é difícil.
3: A segunda gatinha do Mirosmar. É maravilhosa.
0: Um
3: também.
0: Beijo pra você, tia Neuza. Foi um prazer te conhecer, viu? Wilson de Torrinha passando por aqui. Um forte abraço pra você. Oi, Leandro, tudo bem?
4: Eu amo a música. Também tá chamando um DZ. A Maria.
0: Um beijo pra você. Oi, Cris, tudo bem? Ô, Juju, tô aguardando você e a Alana. E a gente vai fazer uma visitinha, viu, Cris? Tomar aquele cafezinho ouro brasileiro, conversar um pouquinho, né? Rogério de Brotas passando por aqui. Oi.
5: Juju, é de Brotas.
0: Tudo
5: tá
0: bem?
5: Um dia cheio de casa.
0: Bonito,
5: pra minha
0: hein?
5: Família, pra todo mundo de Brotas. Com a sua família, da Rádio DBCFM. Aí, carinha, aí,
0: a nossa, Rádio Amor, um beijo pra você, obrigada. Oi, Aldemir Viana da Silva, tudo bem?
6: Oi, Ju. Boa tarde.
0: Tardezinha boa, meu bem.
6: Deixa eu falar pra você,
0: fala
6: manda
0: assim.
6: Um amor pro meu colega.
0: O amor?
6: Ele chama Edemir.
0: Edemir.
6: E o outro chama Índio.
0: Índio.
6: E manda uma música pra nós aí.
0: É.
6: Manda aí a música de Zezé de Camargo e Luciano, é um amor pra eles.
0: Ó. Oh.
6: Faz tempo que eu não vi eles, quando eles vê, aí eles já entram em contato comigo.
0: Coisa
6: pede
0: boa.
6: Pede pra eles entrarem em contato comigo, que eles curtem direto a rádio.
0: Um beijo pra você, Aldemir, deixa comigo. Provavelmente eles já escutaram, mas hoje eu já toquei duas do Mirosmar, tá bom? Se der certo, eu solto pra você, se der certo, tá bom? Um beijo pra você, obrigada pelo carinho. 1h35, bora. Bora, Zé Henrique Gabriel, com a nossa eterna Marília Mendonça.

0: Canarinho, Malandrinho e 43 passou por aqui também atrasadinha com Ferrugem, Um Louco com Marília Mendonça, Salmadão aqui na 106.3, né? Oi, Joana, tudo bem? Fala comigo, Joaninha.
1: Boa tarde, Juzinho.
0: Oi, meu amor.
1: Tava esperando, contando com isso, chegar o sábado, tô confundindo o programa da semana.
0: Não tem problema, acontece.
1: Juzinha, tô aqui na escuta da BBC desde as 6 da manhã. Graças
0: Adoro.
1: A Deus, tudo de bom. Quero aqui desejar um maravilhoso fim de semana pra você. E se possível, eu não sei bem quem canta, eu não dei uma pesquisada pra ver, mas eu ouvi ela ontem e eu adorei. Aquela música da baixinha lá, muito engraçada ela. Beijo, Juzinha, amo você.
0: Música da baixinha, e agora? Vou procurar pra você, meu amor. Ela disse assim, ó, Juju, morri de ir agora com você. Como me divirto com essa rádio. Eu queria tanto ver essa galinha com as unhas pintadas. Ô, Joana, deixa eu te falar uma coisa. Eu tenho um primo e ele criava uma galinha. Inclusive, tem até foto dela. Eu vou pedir pra ele e vou postar aqui nas páginas pra vocês verem. Ele pintava a unha da galinha. Por ele, a galinha tava com ele até hoje. Ele penteava, passava talco. É uma coisa de louco. Eu achava aquilo magnífico, né? Até um certo dia, ele chegar em casa e a galinha dele sumiu. O meu tio simplesmente pegou a galinha dele e deu pra vizinha. A vizinha cozinhou e ainda ofereceu pra ele. Gente, isso daí pra mim foi um choque. Misericórdia, que dó que deu dele, viu? Então, se eu tivesse um sítio assim, sabe? Ou amigos que tivessem, que tenham um sítio e eu fosse visitar, gente, seria pra cuidar, pra amar, pra beijar, porque olha, não consigo dar. A minha forma de morder, de ser carinhosa é morder, abraçar e beijar, eu amo demais. Cada animalzinho dessa terra, eu sou completamente apaixonada. Não tenho nada contra quem é carnívoro, quem come carne, mas Júlia Moraes é totalmente vegetariana, porque amo animal. Eu amo demais.
1: Juju, quanta maldade, ô dó.
0: Você viu, Joaninha? Ó, deu um pouquinho de dó, mas foi um pouquinho engraçado. Um beijo pra você, meu amor. Oi, Maria, Dudinha.
2: Boa tarde, Juju, tudo bem? Aqui é a Duda. Ô, Juju, eu quero pedir uma música de Djonga Rede e Pardinho, Morena Bonita. É, vou dar um presente pra minha família daqui em casa, pro Piatão Santo Favreza Denilson, pra você, pra gente.

0: Maria Aparecida da Vila Prata, Rádio Carinho.
1: A nossa Rádio Amor. Oi, Alcides, tudo bem, Alcides? O Alcides mandou 4 áudios. Um beijo pra você, Alcides. Obrigada pelo carinho e pela audiência. Sempre, sempre, sempre cravadinho aqui na 106.3. Oi, Robson, tudo bem? Fala comigo.
2: Oi, Juju, beleza?
1: Belezura.
2: Manda uma música do Christian Ralph, é só dizer o preço. E manda pro Pretinho, que nós acabamos de chegar no pesqueiro e a gente tá chorando de saudade da mulher já.
1: Ó, deixa eu falar uma coisa pro seu, Robson. O que é de vocês sem nós mulheres, né? Hã? 1:48, trio Parada Dura, telefone mudo. Essa não pode faltar na programação da Juju. Essa não, não. E ó, fala pro seu amigo não chorar não, hein, Robson?

0: Caixa e Ralph, é só dizer o preço pedido do Robson. Um beijo.
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0: 5 para as 2 e Teodoro Sampaio vem cantar pra nós nessa tarde gostosa, água no leite. É o piseiro, bebê.

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0: Sertanejo 127, voltamos, hein? E eu já quero saber de você, onde você tá curtindo esse sabadão, hein? Tá em casa? No trabalho? No rolê? Manda pra mim, quero saber quem tá comigo nesse piseiro, hein? Sou a Júlia Moraes e estou com você até as 4 horas da tarde. E aí, bora cravar na 106.3? Manda o seu WhatsApp, sua mensagem, peça a sua música, vem prosear com a Juju. É, faça igual a Neuzinha, a Cleusa, o Pablo Gesso, a Criseide, o Alfredo, o Antônio de Azevedo Neto, que veio falar com a Juju, né? Fala comigo.
1: Ô, Júlia Moraes, boa tarde.
0: Tudo bem?
1: Ó, que time, hein?
0: Você viu?
1: 106.3, hein?
0: Ó, eu fiz uma montagem e mandei pra página. Uma montagem dos locutores da 106.3. E ele mandou aqui pra Juju, você viu?
1: Não tem pra ninguém, hein? Pelo amor de Deus, hein?
0: Só os fera.
1: Manda pra nós aí, Pássaro Seninho, André e Andrade, na Rádio Carinho.
0: Nossa, Rádio Amor. Um beijo pra você, obrigada, viu, Antônio, pela participação. Oi, Vanderlei, tudo bem?
2: Ô, Juju, boa tarde, minha querida. É o Vanderlei Torrinho. Eu queria pedir uma música pra você aí. Você mandar aqui em Torrinha pra nós, o Mato Grosso e Matias. Tentei te esquecer. Tá bom, minha querida? E chove largado, hein?
0: Um beijo pra você, Vanderlei. Obrigada pelo carinho. Oi, Osmarzito.
3: Tarde, Juju, tarde.
0: Tarde, coisa
3: Manda
0: linda.
3: Manda aí um modão pra nós do Zé Rico aí, ó. Manda lá pros meus amigos aí. Acabamos de chegar da pescaria de Barranco, no
0: boa,
3: na represa Piracicaba.
0: É uma terapia.
3: O Joãozinho, o Natalino e o Paulinho, o Bitoquinha.
0: Bitoquinha.
3: Rapaz do céu, pensa nos caboclos ruins de pescaria, tá ali, hein?
0: Não acredito.
3: Meu pai do céu, beber e comer são bons, mas pra pescar, voltaram sem nada, hein? Tchau, obrigado!
0: Um beijo pra você, Osmarzito. Então quer dizer que foram pescar e voltaram sem nada? O que vocês foram fazer nesse rio se voltaram sem nada, hein? Não, se fosse eu, no caso, eu ir pescar e voltar sem nada é normal. Afinal, nem peixe eu como, né? Então seria normal eu ir pescar só para um hobby e jogar ele de volta. Agora, para esses cabas aí, ó, que vai pescar para pegar o peixe para comer, jantar, sei lá o quê, e voltar sem nada... O que será que tava aprontando, hein?
4: Tarde, Julinha, tarde, que tarde.
0: Oi, meu bem.
4: Ô, Julinha, se demanda pra nós cacique, pra Jebel Velharado. Vou falar lá pro Marcelo Medeiro, pra filhotinha dele, a Dudinha, pro nosso amigo Dogrinha, pro Fernandinho lá em Presidente Prudente e pro bailarino lá em Trabiju, DBC FM, Rádio Carinho.
0: Chama a Julinha,
4: chama na moto, chama nas modas aí pra nós. Eu já posso dar uns vídeos, a pita pra boca do líder, depois vai ficar um preguiço. Falei, mano, tchau, obrigado.
0: Uhul, um beijo pra você, obrigada pelo carinho. Denilson Fazenda dos Fáveros. Oi, Juju, tudo bem? Oi, Miriam. Ô, Juju, toca aí pra mim, se possível, Riozinho Amigo. Ó, é a Miriam que tá aqui na Mumbuca. Mumbuca, né? Mumbuca? É, Mumbuca, mas ela que é de Ribeirão Preto, ó. Aquele beijo pra você, viu? Obrigada pelo carinho. Eu queria mandar um beijo todo especial pra uma pessoinha que tá nas redes sociais, lá no Instagram, curtindo a Juju, ouvindo a Juju, né, moça linda? Porém... Eu tô esperando o seu áudio, você sabe muito bem quem é, hein? Quem que falou, ó, tô aqui escutando você, Juju. Não, eu não ligo pra música, eu ligo pra sua voz, é? É pra você mesmo. Um beijo, gatinha. Tô esperando o seu áudio. Fafá de Belém, vermelho, no nosso sabadão, hoje pode, né?

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1: 12:18, Gustavo Lima, inventor de amor, com Jorge Mateus, aqui na nossa tarde do Piseiro.

0: tchau, tchau. Gustavo Lima, inventor de amores. 22. Bora prosear um pouquinho? Toninho, aquele beijo pra você, viu? Obrigada pelo carinho e obrigada pela nota mil pra Juju. Oi, Luiz, tudo bem? Ô, Luiz, fala comigo, fala.
1: Boa tarde, Juju. Luiz Jesuíno de Brotas, manda uma moda pra nós aí.
0: Beijo pra Brotas.
1: João Carreiro e Capataz, volta pro meu coração. Vou oferecer pra todos os ouvintes da DVCFM, pra galera aqui da Frente 840 da Valdan aqui em Brotas, pra todos os ouvintes. Um abraço, fica com Deus. DBCFM, Rádio Carinho.
0: A nossa Rádio Amor,
1: aqui é
0: Luiz.
1: Só chuva, hein?
0: É, tá chovendo aí? Bom, aqui em São Carlos tá o tempo fechado, não tá chovendo ainda, pelo menos aqui na Episcopal. Um beijo. Oi, Marineide, tudo bem?
2: Boa tarde, Juju, meu amor.
0: Oi, coisa linda.
2: Com você? Cheguei agora do serviço, vai dar tempo de eu te ouvir um pouco.
0: Ah, vai.
2: Manda uma música do Barões aí pra mim.
0: Barões da Pesadinha.
2: Pra você, Alana, um beijo no seu coração. DBCFM, Rádio Carinho, Rádio Amor.
0: A nossa Rádio Amor. Um beijo pra você, coisa linda da Juju, Neuza. Você viu, né? O da Kelly não é aquele cheirinho no cangote, não. O da Kelly é beijo de pinga, cheiro de pinga, né? Um beijo, meu amor. Oi, Marcelo.
3: Boa tarde, Ju. Tudo bem, minha querida? É o Marcelo aqui de Araraquara.
0: Você tá bem?
3: Ô, beleza, maravilha. Ô, Ju, se for possível aí, manda aí o Zezé de Camargo aí, ó.
0: Ah.
3: A Menina Veneno.
0: Menina Veneno.
3: Música linda. Valeu? Grande abraço, fique com Deus. Tchau, tchau. Rádio DBC, a nossa Rádio Carinho.
0: Nossa Rádio Amor, um beijo. Oi, Henrique, tudo bem?
4: Boa tarde, Juju, sua linda de bonita. Que voz maravilhosa você tem. E toca um modão aqui pro pessoal da Prancha e Muca de Américo Brasiliense. É o Henrique que tá na voz aqui.
0: Um beijo pra você, Henrique. Obrigada pelo carinho. Deixa eu só ouvir que música que é, Henrique. Hã?
4: Tem. E toca um modão aqui pro pessoal da Prancha e Muca de Américo Brasiliense. É o Henrique que tá na voz aqui. Você tem. E...
0: Ô, Henrique, manda aqui pra mim escrita a voz. Olha, Júlia, perdidinha aqui. Um beijo pra você, viu, Henrique? Obrigada pelo carinho e por essa audiência. Ô, Henrique, você que adicionou a Juju lá no Insta, foi você? Me dá um joinha aqui, viu? Osmar Maria passando por aqui. Oi, meu
5: Boa
0: bem.
5: Boa tarde, minha querida. É o Osmar da Água Branca. Um excelente sábado pra você. Abençoado
0: Amém.
5: Por Deus e Nossa Senhora. Pra você e pra sua família. Por favor, toca pra nós, meu primeiro. Amor, Rádio Carinho, Rádio,
0: Rádio
5: Amor.
0: Amor, Osmar, um beijo pra você. Oi, Nezinho, tudo bem?
6: Boa tarde, Juju, a Cisne Cabaceira, meu nome é Cabaceira, a Cisne Genzé, pro Dario, pro seu Aldo, pro seu Aldo Guinaldo, meu irmão Paulinho, meu irmão Paulinho Moraes, meu irmão Cláudio Silvano, Trafino Robson, o BDCC da Rádio. Santa Luz Silvano, eu pedi para todos vocês, Deus abençoa. Rádio Carinho.
0: Rádio Amor, Dudinha. Ó, ó, Dudinha, isso é pra você, meu bem.

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16: Sábado 5 de setembro de 2026, 2h42, 26 graus, aqui no estúdio de São Carlos Juventino. Um beijo pra você, meu amor. Obrigada pelo carinho. E você? Já cravou na 106.3? Ainda não? Então vem porque dá tempo. Até as 4 horas da tarde tem Júlia Moraes aqui no Piseiro, na 106.3. Até a chegada dele, do Sabia Reis, no Arena do Rodeio. Oi, Juventino.
17: Juventinha.
16: Fala comigo,
17: opa,
16: bebê.
17: Nóia, Mala Amarela hoje, é o Juventino aqui do nosso
16: Mala povo. Amarela.
17: Tô de bom, você, tô de bom, se Deus quiser.
16: Um beijo pra você, viu? Obrigada pelo carinho, Patiminha, tudo bem?
18: Uma coisa que me espanta, que me aperta.
19: Obrigada, meu amor, te amo, te amo, te amo.
16: Um beijo, Santo Mauro Duarte passando por aqui pra deixar sua marca registrada. Um beijo pra você, viu? Oi, Pedro.
20: Oi, Juju. Boa tarde.
16: Tudo bem?
20: Deus abençoe você,
16: amém,
20: querida. Uma abençoada tarde aí, Juju. É JP do Gavião Peixoto, José Pedro. Toca pra nós aí a Força do Amor, do Rick Renner. Eu ofereço pra todo mundo de Gavião Peixoto, eu ofereço pra minha esposa Sônia. meu filho Giovanni, minhas duas netinhas,
0: família
20: Carinha, minha
0: toda, né?
20: Gabriele, e a todos vocês aí da rádio DBC-FM, essa rádio que faz
0: a
20: tanto
0: nossa
20: carinho,
0: rádio
20: tanto amor pra nós.
0: É, meu bem.
20: Um bom final de semana, que Deus abençoe, que o Espírito Santo de Deus ilumine vocês.
0: Um beijo pra você, gatinho. Tamo junto sempre, obrigada, viu?
21: Valeu, escutei aqui, não deu tempo de catar o celular pra gravar. Já vou pedir uma música aí. Acho legal você, viu? Sua voz é muito bonita, carismática, simpática, gente boa demais.
0: Um beijo pra você, obrigada por tanto elogio, viu? Oi, Marcelo Medeiros, fala com a Juju.
22: Boa tarde, Juju, tudo bem? Ô, Juju, se der tempo e for possível aí, toca Coração Bandido, Leonardo, fazendo favor. Ofereço pra minha filha Dudinha, ofereço pra Denilson, pro Doguinho, ofereço pra você, pra todos que gostaram da música aí, tá joia?
0: Um beijo pra você, a nossa Rádio Amor, Marcelo, um beijão pra família toda, viu? Ô, Luiz Carlos, você viu? Essa, aliás, esse gostava de galinha. Você não viu nada, aquele beijo, viu? Obrigado. Oi, Sandrinha, fala comigo, meu bem.
23: Boa tarde, BC. Toca o mundo de craveiro e cravo.
0: Ops, Sandrinha.
23: Sim, pra nós aqui da cidade de Trabiju, fazendo um favor. Vai pro Luiz Carlos de Romero, vai pro Piá. Vai pro Dobrinha, vai pro Fernandinho também. BBC Rádio Carinho.
0: Rádio Amor, você viu aí que o som tá no talo, né? Hã? Ô, Lupércio Filho, um beijo pra você, tá, Juju? Um sabadão abençoado pra você, um bom final de semana pra você e pra toda a família, viu? Lupércio Filho de Brotas, aquele beijo, aquele abraço pra você, gratidão, viu? Reginaldo Souza, um beijo pra você, pra todos aí da Fazenda da Barra, pessoal do 29, o Vaguinho da Fazenda Jacutinga. Bora de Mari Fernandes, 2h46. Vem com a Juju, página de ex. Quero o ex bem pra lá, ó. Bem longe. Para com isso.

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6: Eu gostaria de mandar um beijo pro pessoal da Casa do Para-Choque. Eles que estão sempre sintonizadinho na DBC FM, né? O Pelé, o Aguinaldo, Fábio e o André. Um beijo da Juju pra cada um de vocês.
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0: 8, reta final, até as 4 horas. Daqui a pouquinho, Sabiá Reis está por aqui para comandar a Arena do Rodeio com aquelas modas maravilhosas que só ele sabe tocar, né? Alcides, um beijo para você. Vou soltar os últimos áudios. Tentar, né? Oi, Alcides.
1: Eu já vou pedir uma música aí. Acho legal o seu,
0: sua... Alcides, um beijo pra você, tá vindo só o seu áudio, viu? Oi, Fernando Fênix, tudo bem?
2: Boa tarde, Juju. Aqui é o Fernando. Deixa eu te falar, Juju. Manda uma música pra gente aqui, nas casinhas do Teto aqui, oferecendo para o Kleber, para o Baleia, para o seu Pedro. E hoje já tá comemorando o meu aniversário hoje. Manda uma música pra nós aí. Um modão pra nós aí. Você sabe que eu sou muito seu fã, né? Especialmente pra você também. TBC, Rádio Carinho.
0: A nossa Rádio Amor.
2: Um beijo pra você.
0: Um beijo pra você, Fernando Fênix. Você sabe que eu sou fã de vocês, né? Não vem com essa não, que é fã da Juju. Fã da TBC, tudo bem. Agora, fã da Juju, quem é fã de vocês sou eu, meu bem. Fã número um, hein? Oi, Marcos, tudo bem? Um beijo pra você, Marcos. Obrigada pelo carinho. Tamo junto sempre. Oi, Roberto.
3: Oi, Ju, tudo
0: Ele
3: bem?
0: Lindo,
3: Roberto de Baté. Deus abençoe sua tarde. Uma madonna aí pra nós, e uma aí do Duque do Alvan aí, viu? Uma aí pra você, para tudo o cultor da rádio, IBC, pra esse tuque-tuque corintiano.
0: Tuque,
3: para
0: tuque.
3: Minha sobrinha Alessandra em São Carlos, pra minha sobrinha Adriana aqui de Baté, para todos aí do RC e para todos que gostam dessa linda música aí. Manda uma aí. TBC, Rádio Carinho.
0: A nossa Rádio Amor. Oi, Criseide, tudo bem? Juju, boa tarde. É a Marina da Boa Vista. Quando eu morava no sítio, pintava as unhas das galinhas. Aliás, é das galinhas, né? De esmalte vermelho. Eu geralmente já vi de esmaltezinho rosinha. Manda minha casa, Juju. Vai pra filha, Cris, Fátima, Silene, Juca Cowboy, pra você. Um feliz sábado, Juju. Minha mãe e minha tia dava banho no cachorro. Era branco e chamava mocinho com água de anil pra ficar azul, é isso mesmo? Ô Marina, interpreta aí, por favor, ó. Você viu que não é só eu que pintava, né? O que pintaria as unhas da galinha, né? Olha lá. A Marina da Boa Vista também. Um beijo pra você, meu amor. Obrigada pelo carinho. Se der tempo, eu solto pra você, viu? Pablo Gesso passando por aqui. Ô, Pablo, tá chovendo aí? Luciano Mexerica, aquele beijo, um forte abraço pra você. Obrigada pelo carinho, viu? Júlio César Bueno de São Manuel passando por aqui. Oi. Ô, Júlio. E esse número aqui que você mandou pra mim é o quê? É o número da Mega Sena? Hã? Conta pra mim, tô curiosa. André Michelotto de Torrinha, um abraço pra você. Oi, Lobinho. Tamo junto sempre, viu? O Lobinho Orlando Guará de Orelhas em Pé aqui na escuta, na 106.3. Oi, Sueli. Tarde, meu amor. Seu programa está simplesmente maravilhoso, é, Sueli? Obrigada, viu? Fico muito feliz em saber disso. Newton Xavier. Tarde, Juju. É o Newton de Escalvado, Juju. Toca aí pra nós, Teodoro Sampaio, quem vai mandar no mundo é as mulheres. Manda pra todos os ouvintes e pra você. Ô Newton, disso eu não tenho certeza. Quem vai mandar, não. Quem já manda no mundo são as mulheres, né? Um beijo, viu? Oi, Juju, tarde linda pra nós. É o João Moraes, aqui de Torrinho. Ô, João, aquele abraço pra você. Obrigada, viu? Tamo junto, Alfredo Barbosa passando por aqui. Na nossa tarde, Wilson de Torrinha, Adelmira. Ô, Adelmira, que saudade que eu tava de você, meu amor. Marineide, um beijo pra você, viu? Ô, Juju, toca aí pra nós qualquer uma do Mato Grosso e Matias. Ó, se der tempo eu solto, tá bom? Aliás, tem uma aqui, um pedido de ouvinte, do Mato Grosso e Matias. Tentei te esquecer, já vai embalar junto pra você, tá bom, Henrique? Um beijo. Cidinho!
4: Boa tarde, Juju! Tudo bem, minha querida? Acabei de chegar, já tô te mandando um luzinho pra você. Minha locutora maravilhosa, que eu adoro demais, Juju. Pensa numa pessoa que gosta de você, sou eu, tá? Minha locutora querida. Beijo. E tô te ouvindo. Tchau.
0: Um beijo pra você, Cidinho. 13 e 13.

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1: 3h16, eu queria mandar um beijo especial pro Fernando Colombo, ele que é de Araraquara, é o nosso amigo de profissão, ele que é locutor, viu? Um beijo pra você, Fernando, obrigada pela companhia. 3h16, essa vai pra você.

0: Vinícius, fim de noite, Maiara e Maraísa, 3h22.
1: Maiara e Maraísa!
0: Ô Nilza, já tem gente mandando beijo pra Juju e querendo que a Juju volta, né? Tia Neuza.
2: Ô, minha querida Juju.
0: Gatinha.
2: Um bom final de semana pra você, um bom feriado, ah, viu? Até
0: obrigada.
2: A próxima. Foi maravilhoso estar com você até agora na sua programação. Agora eu vou dar uma saidinha.
0: Ah, vai dar uma
2: e
0: voltinha.
2: Que Deus te abençoe grandemente, que você tenha um ótimo retorno para a sua cidade.
0: Obrigada,
2: viu?
0: Meu amor.
2: Um beijo no seu coração, sua linda, e um bom final de semana. E semana que vem estaremos juntas,
0: é isso,
2: né?
0: Aí.
2: Quando que você volta?
0: Ó, ô Neuza, eu tô de volta na terça-feira, eu volto para fazer o Chega Mais. A Lana de manhã. Amanhã, inclusive, aliás, não, na segunda, Valdir Zambarian faz Amanhã DBC e o resto é normalmente Alana Guedes e assim vai. Na terça-feira, Alana Guedes faz Amanhã DBC e a Júlia Moraes faz o Chega Mais. Então você vai ter a Juju na terça-feira, tá bom? E no sábado, no próximo sábado, mas todos os dias eu tô aqui na DBC FM fazendo a entrega do bolo, fazendo os flashes, ouvindo e falando com vocês, tá bom? Com toda a equipe da DBC FM, um beijo pra você, Neuza. Obrigada pelo carinho, viu? Sandrinha Marques, oi!
3: Oi, Juju, boa tarde. Aqui é sua amiga Sandrinha do Jacobucci, toca pra nós, César e Paulinho, duas vezes você. Eu ofereço especialmente pra você e pra toda a galerinha que tá na escuta. Beijão, fica com Deus. DBC FM, Rádio Carinho.
0: Rádio Amor.
3: Excelente fim de semana abençoado.
0: Sandrinha, um beijo, gatinha.
3: Amo vocês.
0: Amo você. Oi, Francisco, fofoqueirinho preferido da Juju, ó. Será que ele vai falar da foto da Juju?
4: Boa tarde, Juju.
0: Tardezinha, meu bem.
4: Você tá bonita hoje, hein?
0: Juju? Ganhei o dia.
4: Eu quero uma música, Juju.
0: Chama
4: aí
0: chuva?
4: Corta aí, chama chuva. Tem como mandar pra mim? Mandar lá pro Paulinho na bisquetaria. Com a fona. E pra Ana Guedes.
0: Lana Guedes.
4: Não esqueça de mandar.
0: Não,
4: lá.
0: Jamais.
4: E você tá bonita nessa foto.
0: Obrigada, meu amor.
4: Alô, Juju.
0: Um beijo pra você, Juju. Francisco. Ó, tem Eduardo Costa próxima, mas não é chama-chuva, tá bom? Luzia Ribeiro, fala comigo.
5: Oi, Juju.
0: Oi,
5: boa
0: meu
5: tarde,
0: amor.
5: Minha querida, por favor, toca pra nós na mesma mesa. Obrigado, DBC FM, Rádio Carinho.
0: Rádio Amor, coisa linda. Adenilson Fazenda dos Fáveros, fala comigo. Ó, ó.
6: Ê, Julinha, aí você não falha mesmo com nós, hein? Você tá doido, Julinha? Só nas modeiras, hein? Só modão na veia, Julinha.
0: Você brinca com a Juju, você acha que eu vou falhar com vocês? Pode ir não, José Carlos passando por aqui, oi lindeza, tô na área, só esperando meu tricolor contra o Atlético, ah, eu também. Vai me informando até eu chegar em Araraquara, hein? Quero saber como é que meu tricolor vai estar andando, hein? Um beijo pra você, viu? Oi Maria, tamo junto. Ô, passando por aqui também, ó, Marcos do Diena.
7: Boa tarde, Juju. Eu, Marcos de Boa Esperança. Tudo bom, minha amiga? Tô no sítio fazendo uma limpeza, tomando uma gelada. E agora nós vamos acender o fogão a lenha e o pau vai comer.
0: Coisa
7: boa. Não sei
0: boa,
7: se
0: hein?
7: Vai dar tempo, mas se der, toca aí pra nós. Não suportando a saudade, meu bem, vim lhe visitar. Oi, Paixão, com o Tio Carreiro. Vai pra todos os ouvintes. DBC, Rádio Carinho,
0: a
7: Rádio
0: nossa
7: Amor.
0: Rádio Amor, 3h26. Eduardo Costa, imagina eu, na nossa tarde.

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0: De volta pra você, 3h37, reta final. Pedro de Guatapará, vou tentar soltar os últimos áudios. Fala comigo, Pedrinho.
18: Boa tarde, Juju, a princesinha da BBC. Um ótimo final de semana pra você.
0: Muito obrigada. Amém.
18: Cuidado, hein? Tá tendo muita chuva, hein?
0: Deixa comigo, Pedrinho, eu vou devagarzinho, devagarzinho, a 110 por hora, tá bom? Rubens Tortorelli passando por aqui, Juju, um ótimo final de semana pra você, viu? Saiba que você tem o dom de transformar qualquer dia comum em dia especial. Um abraço bem carinhoso pelo seu trabalho maravilhoso. Rubens e Tortorelli Filho, é isso? Ah, meu Deus do céu, com uma mensagem dessa, o coração da Juju fica até quentinho, viu? Obrigada pelo carinho e saiba que essa programação que eu faço no sábado, eu venho pensando nela desde a segunda-feira para entregar o melhor para cada um de vocês, viu? Oi, Mara Silva.
19: Boa tarde, Juju. Tudo bem, lindona? Ô, Juju, toca a música do Cabeça Branca aí.
0: Cabeça Branca.
19: Pra mim, pra com a Soninha, pra irmã dela Dete, o compadre Chicão, pro Jorge. Nós tá aqui fazendo um arroz no tacho, ouvindo a DBC FM, Rádio Carinho.
0: Rádio Amor. Coisa linda. Um beijo pra vocês, pra cada um aí, que tá aí, família toda. Vou tentar fechar com ela, tá bom? Não garanto, Mara. Mas se eu conseguir, eu solto pra você. Um beijinho pra você, viu? Oi, Miguel. Um beijo, meu amor. Cadê seu áudio, Miguel? Saudade de ouvir essa vozinha linda. Oi, Henrique, tudo bem? Tá, Juju? É o Henrique de Matão. Aqui tá chovendo. E aí, tá chovendo? Poderia tocar pra nós, né? Zezé de Camargo e Luciano, um dia a mais. Um beijo pra você, Henrique. Tamo junto sempre. Ó, hoje eu não consigo tocar. Mas daqui a pouquinho o Sabiá Reis tá por aí, no pé do Eito, eu tenho certeza que ele manda pra você, tá bom? Oi, Cláudio, tudo bem? Juju, manda uma música aí do Lourenço Lorival, Menino Caçador. Um beijo, oi, Cleusa. Tamo junto sempre, coisa linda. Pensei que você não ia vir mandar um beijo pra Juju. Oi, Gustavo, obrigada pelo carinho com toda a equipe, viu? Cris, José Admiro de Souza passando por aqui. O meu amigo Boaventura.
20: Ô, Juju, manda a música pra nós aí, Juju.
0: Tu é, ele é lindo.
20: Qualquer uma que você mandar, tá bom.
0: Cascatinhana.
20: Qualquer uma, tá bom, meu irmão? Beijo, fica com Deus, tá?
0: Um beijo pra você, Boaventura. Não consigo soltar hoje, viu? Aldemir Viana da Silva, um beijo pra você, Juju. Só na foto você não é linda, viu? Você é linda sempre. Ah, meu Deus do céu, um beijo, viu? Obrigada. E usa Furlan Neto de Dois Córregos, Juju? Toca aí pra nós, Chico Rei Paraná, De Carona com a Saudade. Um beijo pra você, Uzinha. Alfredo Barbosa, ó, quem tá por aqui também.
1: Tá, tamo junto sempre, coisa linda.
2: Se você puder mandar, você manda uma Milionário José Rico. Qualquer uma da boa deles, fazendo favor.
0: Um beijo pra você, todas deles são boas, né? Mas agora, bora de Marcos, Paulo e Marcelo. 3h40, na mesma mesa. Sabadão, 5 de setembro. Reta final, hein? Daqui a pouquinho tem Sabiá Reis.

0: Matias. 3h49, tentei te esquecer. Olha só, meus amores, o nosso piseiro vai chegando ao fim por hoje, hein? Eu quero agradecer de coração a cada um de vocês que ficou aqui com a Juju, que me espera todos os sábados. Vocês não têm ideia do carinho que eu sinto por cada um de vocês, viu? Foi muito bom estar com vocês mais uma vez, mais um sábado, e agora eu vou saindo, mas a programação continua daquele jeito. Daqui a pouquinho, Sabiá Rei já tá no comando do Arena do Rodeio, então fica por aqui, porque tem muita música boa, tem muita moda. Um beijo pra vocês, meus amores. Obrigada pela companhia e pelo carinho de sempre. Sábado que vem tem mais piseiro, hein? Combinado? Até lá. Fui.
1: Um, dois.

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4: Bom demais, bom absurdo. Estamos chegando. A partir de agora aqui no Pé do Oito, para fazer direito. Agradecendo o carinho e audiência desse interior paulista. Lindo, maravilhoso. Que ama, curte, conhece, entende modão. Até as 19 horas tem eu, Sabia Reis, o locutor da emoção, sempre os grandes patrocinadores da máquina sonora. Sabadão, 5 de setembro de 2026. Estúdios DBC FM na cidade de Baté, por aqui marcando 22 graus. É, temperatura. É, ó, é a semana, até o fim de semana que vem, vai ser um perereco a temperatura, hein? Quer mandar um recado, passarinho, vai falar do 16-3307-1011. É o nosso Zap DBC. Júlia Moraes já foi descansar. Grande Júlia, a garota do piseiro, bom descanso. E também aí, no meio de semana, nos flashes, entrega de bolo, trabalhando pra caramba aí. Grande Júlia Moraes, ótimo descanso aí. Grande Júlio, um beijo no coração. Vamos que vamos, quer mandar um recadinho? 16-3307-1011. A partir de agora tem Modão da Veia.
1: Sabia Reis, oi, o cowboy manga larga do rádio.
4: É nós do Pé do

0: Daniel Conrique, poeira na estrada, começou no meio arena, chique na traia, boiadeiro, chegando por aqui os grandes patrocinadores, é hora de falar da Fábio Concreto. 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Vamos de moda, aqui no Paraná, chegando César e Paulinho, Morena do Rodeio.
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Silvio Zé Goiano. Viola sagrada, madeira na veia, do jeito que a gente gosta por aqui. 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
1: Bom demais, bom absurdo, 4 horas e 28 minutos aqui no Arena Diferenciado. Vamos que vamos, que o povo quer prosear comigo. Manda um abraço pro meu amigo Noli. Alô, Noli. Tudo em ordem, tudo ok, Noli. Achei que você ia no Francano ontem, hein, Noli? Não foi, hein? Hã? Aí, outro aqui.
2: Boa tarde, Sarinha.
1: Tarde.
2: Beleza?
1: Bom.
2: Bom, chivinha boa, hein?
1: Bom, graças a Deus.
2: Mandar uma aí pra todo o pessoal na escuteira aí. É. O Ivanildo aqui de Brotas aqui.
1: Chique.
2: Vai o Marcos Paulo e Marcelo, meu castelo, minha vida. É. Beleza?
1: Opa.
2: Vai dar aí pra todos que estão na escuta aí. Beleza? Bom final de semana pra todos aí. TBC Rádio Carinho.
1: Rádio Amor, Rádio Boiadeiro. Amor. Eu que agradeço a audiência, Boiadeiro Errante. Tá lá na audiência da gente, meu muito obrigado. Outro aqui, fala Tião Carreiro, Xó Chope.
3: Tá bom, moço?
1: Eu tô aí, senhor.
3: Ei, Sabiaca, nós acabamos agora aqui, ó, de estourar um barril de chope aqui, ó.
1: Aí sim.
3: Acendi o boca de dragão.
1: Isso é importante.
3: Vou fazer uma língua de boi aqui, ó.
1: Eu gosto de língua de boi.
3: E marcha pra frente que pra trás é contramão.
1: É isso aí, Tião Carreiro. Bom demais, Tião Carreiro. Língua de boi maravilhoso. Com chope ainda nem se fala. É isso daí, tem que comemorar a vida, boiadeiro. Sabia, tudo bem? É o Zé Augusto de Araraquara. Por favor, Esposito, toca aí. Pra nós, Rancho de Tábua. Acho que essa moda não tem, viu, Zé Augusto de Araraquara. Reginaldo Souza também, Fazenda Barra, pessoal do 29, Vaguinho, Fazenda Jacutinga. Outra aqui.
4: Obrigado, meu amor.
1: Tá aí o Vanderlei, agradecendo a Ju, Marineide por aqui, sabia, tô na escuteira, hein? Modão do Zoom pra mim, deixa com nós, obrigado Marineide. Fátima de Dumont.
5: Boa tarde, Sabiá.
1: Tarde.
5: Obrigadão pela música de ontem, tá?
1: De nada.
5: Te agradeço mesmo.
1: Opa,
5: bom descanso amanhã.
1: Obrigado.
5: Beijo, você e na tua família. Rádio Carinho, Rádio Amor.
1: Eu que agradeço, minha comadre.
4: Boa
1: Fátima
4: tarde,
1: de Dumont.
4: Sabia.
1: Tarde.
4: Luiz Jesuíno de Brotas.
1: Você tá bom, filho?
4: Manda um modão pra nós aí.
1: É.
4: Fim do dia, Zé Mulato e Cassiano. Vou oferecer pra todos os ouvintes da DBCFM.
1: Certo.
4: Pra frente 840 da Baldanque em Brotas.
1: É.
4: O Giba lá na Pá Mecânica no Bagaço.
1: Chique da... na trai, meu parceiro.
4: Raiz, hein? Unidade Paraíso aqui de Brotas.
1: Certinho.
4: E pra todos os ouvintes da DBCFM. Rádio Carinho.
1: Rádio Amor, Rádio Luiz.
4: Deus. Um abraço.
1: Outro, boa tarde, Sabia. Bom fim de semana abençoado pra todos aí. Juca, chama nós. Alô, Juquita! Amigo Juca, lá no 27. Alô, Juca. Pescador de dourado, hein? O Laroca é pescador de curimbo e o C de dourado, hein, Juca? Você tá, hein? Tá numa fase do dourado, hein, Juquinha? Um abraço, meu amigo. Santa Rita do Passa Quatro com vocês aí. Abraço para o Pacheco. Estão na chácara, só modão. Obrigado, Pacheco. Obrigado, Santa Rita do Passa Quatro.
6: Boa tarde, Sabiá.
1: Alô, Mário Godoy.
6: Sabiá, toca aí pra mim o voo do Condor.
1: É.
6: Oferece pra mim, Badelli, com o Pato Chigão, com o Mato Soninha, com o Jorge.
1: Certo.
6: A gente tá fazendo um arroz no tacho aqui, já fez, né?
1: Isso é importante.
6: O arroz no tacho aqui, com o Mato Soninha, ouvindo a DBCFM, Rádio Carinho.
1: Rádio Amor!
7: Rádio Amor!
1: Obrigado ao povo na audiência da melhor de toda a região. Maria Aparecida, Vila Prado por aqui. A Cleusa em Santa Rita do Passa Quatro, Cigano de Bocaina, a terra do curtume, outra aqui.
8: Boa tarde, Sabiá.
1: Fala, Bila.
8: Aqui é o Bila da cidade de Bocaina.
1: Alô, Bocaina.
8: Toca um modão bem chique, pra mim, pra minha tia Rita, pro meu primo Rogério.
1: Certo.
8: E ontem foi meu aniversário.
1: Oh, parabéns, Bila.
8: Eu sou seu fã, cara.
1: Opa.
8: Obrigado, Deus abençoe.
1: Amém, nós estou, Bila. Parabéns, viu, Bila. Parabéns aí, que Deus e Nossa Senhora Aparecida abençoe. Dê muita saúde, muita paz, muita alegria na estrada da vida, viu, boiadeiro? Parabéns mesmo aí. Grande Bila! Aê, lá da terra do curtume, Bocaina. Meu muito obrigado, Noli. Cheguei agora de serviço, né? Mas você trabalhou a noite inteira, Noli? Eita, bom demais, meu amigo. Eu quero mandar um abraço. Quem tá fazendo aniversário hoje, Magrão? Que festa bonita que tá lá no União, hein? Parabéns, hein, Magrão? Ele não tá ouvindo o rádio, mas eu preciso mandar essa mensagem pra esse caboclo arrojado chamado Magrão, lá da pousada do Magrão, fazendo aniversário hoje. O que tem de gente lá no pé do eito? É também um caboclo arrojado desse, um caboclo humilde, um caboclo 100% caipira, 100% sertanejo. Acabou com o amigo dos amigos. Grande abraço, que Deus Nossa Senhora Aparecida te abençoe sempre, meu irmão. Você merece tudo de bom na estrada da vida. Grande Magrão, pousada do Magrão que não falha nunca. Aê, Magrãozinho! fazendo aniversário hoje. Bom demais, Sabiá, manda um abraço pro povo de Bocaina, Adriano Gerente. Ó o gerente aí, ó. Também de Bocaina. Obrigado, gerente de Bocaina. Vamos de moda aqui.
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1: Aú! Rodrigo Mar... Faz do Condor. Condor aqui, Condor ali. Haja coração.

0: 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Vamos que vamos, sorte o PHE.
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0: Meu castelo, minha vida, Marcos Paulo e Marcelinha de Sonhudes.

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0: tudo pra fazer direito. Agradecendo o carinho e audiência desse interior paulista lindo, maravilhoso, que ama, curte, conhece, modão, vem comigo. É sabadão com os grandes patrocinadores. 35 anos. 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
1: Sabiá Reis. Aoi. O cowboy manga larga do rádio.
0: É nós do Bison. Chega junto. Meu carreiro e Zé Paulo Amor, de todo jeito aqui no areia. E começa a garoar uma chuvinha fina na linda Ibaté.

0: 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Vamos que vamos, vai, cowboy. Fala, Mirto. Aí de Araraquara, lindo Araraquara.
1: Ô, meu amigo Sabiá.
0: Oi.
1: Boa tarde, meu amigo. Tudo bom com o senhor aí?
0: Bom, graças a Deus.
1: Estou aqui no Cubinó de Araraquara. Chovendo aqui, nós.
0: Graças a Deus.
1: Tá chovendo. Chuvinha boa, graças a Deus. Tudo beleza?
0: Bixe.
1: Por favor, manda o modão da agulha pra nós aí.
0: Deixa
1: com nós. O Vinícius, o Ricardo que tá aqui, a esposa dele. E todo mundo tá antenado. Tem mais uns 15 antenados aqui na frente.
0: Opa, beleza? Obrigado, Mirtão.
1: Abraço, Sabiá.
0: Outro pra você, Mirtão, caminhoneiro. Rádio Amor, rapaz, se tarde é o Ninho, vai. Onde você já viu setembro chover, rapaz? Hã? Com medo de setembro chover? Meu Deus do céu. Boa tarde, Sabiá, muito obrigado aí. Aí, ó, benção de chuva, isso daí, Arnaldo Pedroso, também tá chovendo por lá, tá bonita a coisa. Adenilson fazendo faveiro.
2: Boa tarde, Roger, tarde, que tarde, companheiro. E aí, como é que tá o pega? Muita chuva aí pro lado de Baté?
0: É.
2: Rapaz, aqui o bambu gemeu, hein? Chuva que Deus manda.
0: É tá isso aí, graças a Deus, né?
2: Eu ia buscar uma pinga, mas azedou o molho. Deixa chover.
0: É.
2: Tomar um gorozinho aqui, ouvindo você. BBC FM, Rádio Carinho, chama pra
0: sair. Rádio Amor, mas que por que você não vai? O cavatou lá, ô Denilson, fazendo favor? É? O que tá acontecendo aí, os botabrando do Russito? Paulinho foi tomar injeção e chorou, sabia? Ah, Paulinho, olha vergonha tua cara, Paulinho. Ei, chega lá, o homem tatuado, né? Açougueiro, mexe com faca. É uma aguinha dela. Ah, toma vergonha, Paulinho. Só por Deus, bota branca. Ajeita o pé com o homem aí, fi. É, vou falar um negócio pra você. Deixa eu mandar um abraço aqui também pra quem mais? A Celino Rogério de Botucatu.
3: Bom dia, Valdir, tudo bem com
0: Não,
3: você?
0: Não, é isso daqui, ó, de baixo, ó. Isso,
3: boa tarde, Sabiá.
0: Boa tarde.
3: Com você.
0: Chique lá atrás.
3: Que você tenha uma boa tarde e uma boa noite.
0: Obrigado.
3: Abençoado por Deus.
0: Amém,
3: você,
0: todos.
3: Pra sua família, por esse programa lindo que você faz pra,
0: obrigado,
3: pra nós.
0: Obrigado, minha querida.
3: Celina Rogério de Botucatu, um abraço nosso pra você.
0: Tudo pra você.
3: Carinho, amor, que Deus te abençoe.
0: Amém. Obrigado. Carlos Fausto.
4: Ô, seu bobão, a vida inteira foi assim, ó. setembro chove, setembro chove, setembro chove, setembro chove, setembro chove.
0: Você tá aí no pesqueiro, tá bom aí, Carlos Falso. Um abraço, meu amigo Carlos Falso ali, vizinho do Toninho Carçado. Ei, pensa bem essa chuvinha, uma cachazinha, Garfosa. Meu Deus do céu. Tá bom aí, o pesqueiro, meu amigo. Fica com Deus. Gente boa demais. Deixa eu mandar aqui também esse é gente boa.
5: Boa tarde, meu amigo Sabiás. Aqui é o Edevaldo de Tirapira. Estamos aqui no Mogi.
0: É.
5: Na escuteira sua aqui. Manda
0: obrigado.
5: Um botão pra nós aí. Tá eu, Zé Preto, o Vark, o Mi e o Maconha. Tamo aqui na escuteira sua, Zé, Sabiá. Manda um musicão aí pra nós. Sonho de caminhoneiro.
0: Aê! Alô, Zé Preto! Alô, Vart! Alô, Mi! Alô, Maconha! Alô, Edivão! Tá lá no rancho, lá no pé do oito, no Ninho. Um abraço pra vocês todos aí, viu? Um abraço aí do Sabiá. Essa moçada bruta é arrumada. Sorte do pega que não para não, boiadeiro.
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0: Ah, se a minha titica tiver ouvindo eu, o cowboy vai te pegar.

0: cueca de fora e o corpo tatuado. Ele passa o dia inteiro alisando.
1: Chico! Nossa, que povo chique, hein? Ah, a Renata no meio desses dois marmanjão aí, pica-pau. É, tá lá Rê, né? A Renatinha e o Chico da Martinelli. Ô, compadre, o Chico tá indo com vocês dois por quê? Tá com medo de ficar bêbado na conta e voltar embora da festa? É? Ah, toma vergonha, Chico! Um abraço pra vocês, estão todos elegantíssimos. 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
1: 5:17, chegando o sol do Juliano César. Venha aos olhos da lua.

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0: 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Meu amigo Pedro Bonuro, rei do queijo, Calebinho, tá lá Tatão, né, Luizinho, Carioca e toda a sua equipe. 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Meu amigo Moreno, deve estar uma hora, deve estar tomando aquele suco de cana. Ei, Moreno, velho, fala! Alô, meu amigo Sidão, Laranjeiro, meu amigo, toca pra nós, João Boiadeiro, grande Sidão, a família Tomé, Alessandro, né, o Zé, todo o pessoal no Pé do Eito, Dona Maria em Santo Eudóxia, sua sogra amada e querida, grande Sidão, ótimo fim de semana, bom demais, tá lá no Pé do Eito. Deixa eu mandar um abraço de rádio ligado, Tiquinho Malandragem. Alô, Tiquinho. Excelente fim de semana pra você aí em Brotas. Aqui também tá chovendo gostoso. Hoje eu vou tomar cachaça, rapaz. Hoje eu vou tomar aquele suco de cana. Pablo do Gesso comendo pizza e tomando café. Outra aqui também, Sabia Ronde, diretamente de Curitiba, chuva desde quinta-feira, frio também. Agora imagina, terça é feriado aqui da capital do Paraná, cachaça e belisco direto. Tá aí, ô Rony. Rapaz, então, velho. Então é 5 dias de folga, hein? Sábado, domingo, segunda e terça. 4 dias, hein? Aí sim! Diz que Curitiba vai fazer um frio daqueles, Rony. Outra aqui.
1: Alô, meu amigo.
0: Oi.
1: Tudo bom?
0: Bom, graças a Deus.
1: Vamos lá.
0: Chique.
1: Tá ali, Torrinho, aqui. Tô escutando a sua escuta aqui que liguei. Tava no Torrinho, agora pra vocês aqui. Vamos botar um modão pra nós aí, um Clube Almonte Amarari, que você tiver aí.
0: Certo.
1: Jardineira do Adeus, Flores da Rua, Lágrimas da Alma, o que você quiser aí. Bota um modão pra nós aqui. Preço pra todos da região aí, um abraço pro meu amigo Carlinho de Brotas, a esposa dele, e pra todos que estiveram vindo aí, tá? Um abraço. Eu sou de Torrinho. Boa tarde. Boa tarde. Tudo bom pra vocês aí.
0: Eu que agradeço. Obrigado aí. Deixa eu mandar um abraço também aqui, fala Ninja.
2: Opa, boa tarde, sabe? Boa tarde, doutor Vítio, mano, bigodão. Gente, eu sei que você gosta de modão bruto, hein?
0: É.
2: E o pessoal também gosta, né?
0: Isso.
2: Ô, gente, fina, rei da pecuária, você puder tocar pra nós.
0: Chega
2: aí.
0: Na trai, meu parceiro.
2: Ronaldo Viola e João Carvalho, né?
0: Opa!
2: Oferecendo pra todo mundo. E o Bota Branca já tomou as pai dela, hein? Abraço, gente boa.
0: Obrigado aí, grande Chumbão do Bigodão. Esse é Pedro Barai, meu amigo Chumbão do Bigodão. Esse acompanha a rádio faz 35 anos. Grande Chumbão, um abraço, Paulinho Bota Branca. Outro aqui, fala aí.
3: Fala aí, Sabinha Reis.
0: Oi.
3: Boa tarde, tudo bem?
0: Bom, graças a Deus.
3: Tudo bem, chuvinha maravilhosa.
0: Graças ao bom Deus.
3: Palavras de novo.
0: Aí né? Sim.
3: Se for possível, toca pra nós, um Chico Amado, Xodó, Mudança.
0: Mudança.
3: Modão triste, não?
0: É.
3: Mas a gente... gosta muito, não. Grande abraço, bom final de semana.
0: Eu, pra você também, um abraço aí, grande Duvacelo. Rapaz, meu pai parecia cigano quando eu era criança. Ele separou da minha mãe, eu tinha 9 anos, mas de quando nasci até os 9 anos, eu acho que mudou de casa umas 5, 6 vezes. Essa moda me lembra muito. Já tá apartado aqui, daqui a pouco eu toco, viu? Vai segurando aí, fala aí.
4: Alô, Sabiá, meu amigo. Gostaria de pedir pra uma música pra você, aqui é do Jorge Piva.
0: É.
4: E mandar lá pros meus meninos, o Iago Piva.
0: É.
4: Piva. E mandar Estrela de Ouro.
0: Estrela de Ouro.
4: Pra turma lá da Rebojo.
0: Certo.
4: Obrigado, meu amigo.
0: Obrigado, eu que agradeço, grande Jorge Piva. Alô, Iago Piva, o papai mandou no Iago Piva. Grande Jorge Piva. Na audiência da gente, Zé Valentim, Ribeirão Bonito. Chuva abençoada, graças ao bom Deus, né, Zé? Vamos que vamos, chega junto comigo. 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

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Alô, meu amigo Natalino, o rei do café! Não tá chovendo aí? Aqui tá caindo água, hein?
Vou mandar um abraço pro Natalino. O Natalino sai do calor, ele vai lá pro desgrama lá das neves lá. Aí congela até os ovos da codorna lá. Ê, Natalino, velho! Tá ele e o João Ragazzi. Alô, João Ragazzi, ali do Hotel Roseira. Um abraço, foi um prazer conhecê-lo aí, mas nós vamos se conhecer pessoalmente, viu, João? Grande João Ragazzi, no pé do oito, fazendo serviço lá, né, no Natalino, lá no Saltão, esse paraíso, ali em Ibrota, ali em Tirapina, né, filho? Se ainda não conhece, tem que conhecer ali, né, o Saltão. Gente, um paraíso incrível, lindas cachoeiras, piscina, pelo lugar maravilhoso, e o atendimento do meu amigo Natalino é especial de bom. João, eu vou aí tomar uma cachaça aí no Hotel Roseira, viu? Grande abraço, João Ragazzi. Gente boa demais na audiência da gente. Deixa eu mandar um abraço também aqui. Antes de ajeitar o pega aqui. Né, cadê, fi? 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

0: Ô meu compadre e minha comadre, aí do outro lado do rádio, a nossa tarde de sabadão, 5 de setembro de 2026, está indo embora. E com ela chega a nossa noite. E com a noite, a nossa hora santa, hora sagrada. Pra gente parar um minutinho, elevar o pensamento às alturas e agradecer a Deus, o nosso arquiteto do mundo. Agradecer a nossa mãe, a nossa padroeira, a nossa rainha chefe, senhora Aparecida, de Aparecida do Norte, a nossa mãe da Sala dos Milagres, por mais um dia que nos oferece, por mais um dia em que nos concede a graça de abrirmos os olhos e viver. Fica agora no nosso momento de fé, o nosso momento da Ave Maria. Daqui a pouquinho tem muito, muito mais.
1: Pai nosso que estás no céu, santificado seja o teu nome. Venha o teu reino. Seja feita a tua vontade, assim na terra como no céu. Dá-nos hoje o pão nosso de cada dia. Perdoa as nossas dívidas, assim como perdoamos aos nossos devedores. E não nos deixe cair em tentação, mas livra-nos do mal, porque teu é o reino, o poder e a glória para sempre.

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0: É nóis do pé do ei. Alô, Preto! Meu amigo Preto aí do Bar do Preto! Olha o zap aí, ô filho de onça! Essa aí é pedir.

0: 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Parabéns, nosso amigo Paulo Chiquinho. 6:14, 6:14. Ah, Preto, você tá ligeiro agora, hein, Preto? Abraço, meu amigo Preto. Manda um abraço, meu amigo Claudinho. Ontem eu fui lá gelar o encanamento e esquentar o encanamento no bar do Claudinho, né? Francaninho, Francano, um beijo no seu coração, viu? Abraço pro Carlão aí também, Macieira. E um beijo no seu coração. Você sabe que você é uma pessoa incrível e eu te adoro muito, viu, Francano? A gente bate um papo muito bom, cada um tem uma história. A gente vai lá e ele conta uma história, eu conto outra. E a gente passa as horas aí. Muito bom, viu? Muito maravilhoso estar ao seu lado, viu? Grande Claudinho, meu amigo Francani, esse é pé do baralho. Manda um abraço também pro Carlão da Padaria Medeiros. Ele falou que foi lá no Moreno Lingerie e comprou um brinquedinho. Valdecir Santa Felícia. Alô, Valdecir! Então, o Carlão da Padaria Medeiros, então, que foi lá no Moreno Lingerie, tá certo. Comprou um brinquedinho? Aí sim, hein? Manda um abraço pra Maria, Louro Rancho Esperança. Boa noite, Louro. Ótimo fim de semana. Maria Helena por aqui. Um abraço, Maria Helena. Outra aqui.
1: Boa tarde, Sabiá. Ô, Sabiá, tá tão ancestrais. Oferece pra mim, pra Soninha, pro compadre, pro Paganelli, pra Dora, pro Zuza, pro Jorge. Nós tá aqui tomando um arroz no tacho.
0: É isso, sim, hein?
1: FM, Rádio Carinho.
0: Rádio Amor, Maragodói. Obrigado. Moda, não dá mais tempo que eu tenho uma do Zoom aqui pra tocar lá pro meu amigo Edivaldo, pro Mi, pro Maconha, pessoal lá do Barranqueiro do Rio Mujim.
2: Boa tarde, boa tarde.
0: Fala.
2: A rede, aquele dia que é bateiro, meu irmão, que é bateiro, pro Jim Velho, pro Dario, pro Cláudio, pro pessoal Edivaldo. Meu irmão, falei, minha exemplo, pra ele morar, meu irmão, com o Silvante, da Pino Rocha, do IDBC, da rádio. Deus abençoe o programa, Rádio Carinho.
0: Rádio Amor, eu que agradeço. Eu vi, Dri, eu vi aqui quem tava ajeitando. Tá ligeiro, hein, Adriano? Um beijo, minha querida Dri Godoy. Adriana Godoy, pé do baralho também, grande Dri. Abílio Banzato na audiência, obrigado, Abílio. O Gui, Sabiá, toque passarinho prisioneiro, peão carreiro. Vou ver se eu ajeito aqui, viu, Gui? Grande abraço, moda bruta, hein? Grande abraço, Gui. Michelin por aqui. Um abraço também, Michelin, outro aqui.
3: Boa tarde, tá tudo bem?
0: Bom, graças a Deus.
3: Valéria Barros e João Mulato. Esqueci o nome da música.
0: Tá certinho, obrigado aí, Iracema. Um ótimo fim de semana. Obrigado, Vacelos, mais uma vez, hein, de moda. Essa vai lá pra Barranqueira do Rio Mujim.
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0: Milionário José Rico, sonho de um

0: Isso é moda, gente. Você tá doido. Isso é moda bruta.
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0: 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Agora 6 horas 23 minutos, Chitãozinho Chororó, falando às paredes.
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0: perdoa. Eles não sabem o que estão fazendo. 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

0: moda bruta, moda gorda, sem colesterol, ninjaja, coração bom demais. Manda um abraço aqui, o que vai, Denilson, o que aconteceu aí, Denilson, fazendo favor?
1: Passarinho, chama que chama.
0: Essa é especial, hein?
1: Chama na bota, hein?
0: Olha a garrafa do homem, rapaz.
1: Chama na bota e chama nas modas.
0: Let's go? Let's go, cowboy. Tá aí.
1: Cê tá doido.
0: Já coração, hein, parceiro? Meu Deus do céu. Hoje, vou tomar um suco de cana até entortar o bis, parceiro. E aí? Boa noite, tudo bem? Tudo bem. É o Lobineto, é isso? Lobineto? É o Lobineto mesmo, tá aí, Lobineto. Deputado, não sei se é deputado ainda. Tá aí. Chique na traia, Lobineto, bom demais. Gustavinho na audiência, obrigado, Gustavinho. Gente boa demais na audiência, Gustavinho, acompanha a semana inteira. O que foi, entendeu?
1: É isso aí, passarinho, chama na bota e chama nos goles depois, deixa o pau cair a folha. Vamos beber o dia de hoje, que o dia de amanhã só pertence a Deus. Amém?
0: Amém.
1: Tchau, obrigado.
0: Obrigado, eu.
1: Moderação é nós, o resto é resto.
0: Eu não quero. Eu não quero nem saber de quem que é o engenho, não quero. Quero nem saber de quem é a cana, quem morreu, não quero nem saber, meu parceiro. Fala, Ni. Alô, Gui.
2: Você tá bom ou não?
0: Bom, graças a Deus.
2: Estamos aqui na casa do Andrezão, aqui na Rua 1, aqui no Arco-Íris.
0: Andrezão?
2: Um Bacardizão já com coca.
0: Ô, Bacardi.
2: Toca pra nós. Estrela de ouro com o Tchão Carreiro de Pardinho.
0: Eu acho que o modo da mãe
2: tem. O Tonhão, então, a Dina, a Marlene, o André.
0: Só gente boa, meu parceiro.
2: Alô, tchau, obrigado.
0: Obrigado, eu, todos aí, ouvindo a DBC, nosso agradecimento.

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1: Meu passarinho sacudido, você tá igual eu até agora no pé do leite.
0: É isso daí, Bertão da São Roberto. Aquele abraço, meu amigo.

0: jeito que a gente gosta no sistema bruto e diferenciado. Tinha um carreiro lá.
1: Ela sabia, quem, que paulada que se tocou agora, hein, moço? Do Mato Grosso mais o Matiz.
0: Memória.
1: Tinha um carreiro, chegou até mudar do para tudo pra pinga camburana agora.
0: Aí sim. Aí sim.
1: Parabéns, Sabiá.
0: Vote
1: que
0: amor.
1: Pancada, moço.
0: Vote amor, né, velho? Essa judia do peito velho, né, parceiro? Essa judia daquele peitão velho, né? Aquela solidão guardada na cachola, né, meu parceiro? Haja coração, hein? Ei, Tião Carreiro, um abraço. Sandrinha do Jacobus, ótimo fim de semana também. Deixa eu ver, fala aí.
2: Boa noite, Sabiá.
0: Boa noite.
2: Aqui é sua amiga Sandrinha.
0: Obrigado, Sandrinha.
2: Jacobus, toca pra nós.
0: Roda no Amai Tempo.
2: Leonardo, e até segunda, se Deus quiser.
0: Se Deus permitir, minha querida.
2: Beijão no seu coração.
0: Outro no seu e na sua família, viu? Falando nisso, então, a gente já vai despedindo por aqui, agradecendo aí a cada um de vocês que acompanharam o Sabiá Reis aí, né? Começamos segunda-feira e viemos trabalhando até a chegada deste sabadão abençoado. Então, muito obrigado a cada um de vocês de perto, de longe, que ama, curte, conhece o modão. Meu agradecimento aos amigos patrocinadores pela credibilidade e pela confiança de cada dia. E lembrando que, ó, amanhã tem Valdir Zambarian, né? TBC na estrada, oferecimento Berilife, o suco da vida, com Valdir Zambarian até o meio de meio da Valdirzão. Arrebentando com tudo, é um especial também, todo domingão. E meio de meio chega Lana Guedes, também assumindo a máquina sonora. Um beijo no coração da Lana e um beijo no coração de cada um de vocês. Eu quero agradecer esta semana de trabalho ao meu Deus Pai Todo-Poderoso, ao nosso Deus Pai Todo-Poderoso, à nossa Virgem Maria, por mais uma semana concluída. Eu muito obrigado. E cada um de vocês, muita saúde e muita paz. Em nome do Pai, do Filho e do Espírito Santo. Até segunda-feira, se Deus quiser!
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4: Essa é uma história que já deixou muita gente comovida. Fala sobre um homem que achava que na sua vida muitas coisas para ele não fazia sentido. É a história de um fazendeiro, um homem sem coração, mas que um dia pagou caro pelo seu desprezo e a sua ingratidão. Dos 4 filhos que teve, 3 ele trazia na palma da mão, com carinho e muita bula, e o outro era a caçula, que seria sua sina. Só porque ela era menina, ele não escondia sua decepção. E para todos ainda dizia que filho tinha que ser homem, que era para ajudar o pai na lida e que um dia seria dono do seu próprio chão. E que filho e mulher era um atraso de vida, além de não servir para lida, não saberia dar ordens e jamais poderia um dia ser um patrão. Em todo canto que ia, os 3 filhos ele levava. Só que a menina ele desprezava, e ela entristecida, chorava escondida, em seu canto ficava, sabendo que o maior erro da sua vida era ter nascido mulher. Essa era a única culpa que ela carregava. Mas um dia, já cansada do desprezo que ela sofria, chamando seu pai de um lado, a verdade ela dizia: meu pai, o senhor me viu nascer, mas nunca me considerou. Eu já ouvi muito o senhor dizer que o seu maior orgulho é a sua fazenda de gado e ver os seus filhos do seu lado, no lombo de um cavalo ou em cima de um trator. Mas é só dos meus irmãos que o senhor tem falado, porque comigo o senhor nunca se importou. E nesse momento, dos olhos da menina, uma lágrima rolou. Mas ela continuou seu pensamento e, mesmo chorando, ainda falou:

Cordeiro começou a ver de perto a sua sina. Dos filhos que sempre adorava, não foi bem o que ele esperava, e começou a sua ruína. E mais um tempo depois, o fazendeiro foi perdendo seu dinheiro, enquanto a doença matava os seus bois. Os filhos que ele tanto adorava, só pensava

continuar ali na fazenda, mesmo que fosse trabalhando de empregado, para poder viver ali o resto de seus dias e com o orgulho ferido, reconhecendo o seu fracasso, vendo que tudo aquilo que foi construído agora já não passava de um sonho perdido. E foi

sentado debaixo de uma árvore, admirando tudo aquilo que já foi seu. Foi quando ele recebeu o recado que ele ia ser dispensado. E no escritório da fazenda compareceu. Quando ele foi chegando, já foram lhe falando. Já está pronta a papelada e só falta a assinatura do senhor. E ele, nervoso, já foi respondendo: fique sabendo, sua secretária, que tudo isso aqui um dia foi meu.

A sua decisão? O senhor entrou aqui me chamando de secretária, não sabe nem o que está dizendo. Eu é que sou a proprietária dessa fazenda e você é meu empregado. Nisso, ele abaixou a cabeça e ficou calado, mas depois respondeu: eu nunca na minha vida me senti tão humilhado. Pode me dar a papelada que eu assino minha demissão. Eu prefiro pegar a estrada do que ter que chamar uma mulher de meu patrão. Aí ela tirou da gaveta os papéis e uma caneta e colocou na sua mão. Depois que ele assinou, ela então se levantou e disse assim para ele: o senhor parece que está chorando? Se o senhor quiser agora, pode ir andando, que eu tenho mais o que fazer.

e foi dizendo: por que é que o Senhor está aí parado chorando, enquanto a minha mãe também chora lá de dentro te olhando? Eu nunca vi ela maltratar o empregado, mas o Senhor pode ficar sossegado e não precisa chorar mais não, que ela já está vindo aí e na certa vai lhe pedir perdão. E ele, quando viu ela se aproximando, já foi dizendo: eu não preciso do seu consolo e muito menos do seu perdão. A senhora é rica e fazendeira,

Chega de chorar, não vamos mais sofrer. Me dê um beijo, um abraço, que um abraço e um beijo eu também quero te dar. O mundo me ensinou a viver e

era sua demissão. Era a escritura da fazenda que eu estou lhe devolvendo em suas mãos. Esse é o presente que eu queria te dar. E comigo, senhor, não precisa se preocupar, que eu estarei aqui bem perto, em outra fazenda que eu acabei de comprar. E já que o senhor não vai mais embora, me dê então sua sacola, que o seu neto também quer lhe abraçar.

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